0: Caneta emagrecedora, isso é remédio para o corpo. Isso é remédio. Ah, mas a insulina o corpo produz. Sim, ele produz, mas a insulina sintética você toma para controlar o diabetes, que é uma doença que você tem, uma disfunção que você tem. Se você não usa isso com acompanhamento médico, o risco de você ter uma hipoglicemia é extremamente grande e, repito, um quadro mais grave, com ela muito baixa, te gera um problema de ataque cardíaco que você não vai conseguir controlar jamais. Essa é a grande realidade. Eu estou usando o telefone celular, os meus amigos que me passam mensagem, eu pediria para que não passassem nesse momento, porque senão atrapalha, inclusive, o raciocínio. Tem a impressão que o som está saindo o suficiente para que as pessoas ouçam em todo o Brasil esse recado importante que eu quis dar para vocês, porque, na realidade, de repente, por causa de um medicamento que pode fazer muito bem à sua saúde, pode te tirar de quadros perigosíssimos, você pode ser levado, com uso indevido de esse medicamento, à morte até. É bom a gente dizer a palavra morte, porque aí as pessoas parece que tomam consciência do perigo que representa usar medicamento sem acompanhamento médico e, principalmente, usar medicamento sem necessidade de usar esses medicamentos. Né? É claro que há pessoas que não conseguem controlar o peso, que não conseguem controlar o apetite. É claro que tem pessoas que têm necessidade de usar esses medicamentos que são criados exatamente para evitar quadros graves, como o meu, de uma glicemia muito alta. Mas tudo isso com acompanhamento médico, tudo isso monitorado por médicos. Senão, você pode ser levado de uma hora para outra a um quadro perigosíssimo que o leve à morte ou então que cause sequelas graves de uma doença, mesmo sendo você retirado desses quadros. Você pode ter, por exemplo, uma parada cardíaca, você pode ser ressuscitado dessa parada cardíaca, mas a falta de oxigênio no cérebro pode te levar a consequências irreversíveis, de sequelas irreversíveis para o resto da vida. Então, tome muito cuidado. Extremo cuidado é um pedido que eu faço a vocês de todo o Brasil, porque não é brincadeira. Remédio é uma coisa necessária, salva muita gente, mas tem que ser monitorado, o acompanhamento tem que ser especificamente feito por profissionais. Qualquer tipo de remédio que você tome, mesmo parecendo inócuo, de uma hora para outra pode levar você a uma fatalidade ou uma doença muito grave. Então, tome muito cuidado. E aqui, os meus pêsames à família desse rapaz, mas fica aí também um indicativo para toda a população, jovem, inclusive, que gosta muito de fazer fisiculturismo. É um esporte bonito, nada contra ficar com o corpo saudável, mas tudo contra usar medicamentos desnecessários que podem levar a um quadro muito grave de doenças que às vezes são irreversíveis. Essa aqui é a Rádio Nacional.
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0: E é gozado, você que está no hospital, você que acabou de sair do hospital, você que conseguiu sobreviver a uma doença seríssima e tal. Eu tenho visto um comercial que roda na televisão de vez em quando, e eu até estava comentando com a Matilde, viu, Agostinho? Você tem a Tatiana, que é extremamente musical, e a música faz parte da nossa vida, sua filha também, a Lucília, que gosta muito de música. A música faz parte da nossa vida, e quando a gente sai de um quadro de dificuldade, às vezes uma música é tão reconfortante, né? E por acaso, outro dia, o Ricardo, que é um gênio... Ricardo, você está aí, Ricardo? Bom dia, Ricardo. Cadê o vozeirão?
2: Bom dia, Datenão. Bom dia, Agostinho, os ouvintes da
0: Rádio. Você lembra que você tocou o Gonzaguinha?
2: Sim.
0: A vida é bonita. Agora estão usando um comercial aí. Eu não sei bem que comercial é. Se tiver, você para. Porque quando você sai de um quadro meio que perigoso e arriscado, onde você vê que a sua vida em segundos pode se esvair. Você gosta de ouvir uma boa música que exalte a vida com essa música do Gonzaguinha, que essa é inesquecível, é um hino, né? Tá no ponto aí na mão ou tá procurando na máquina ainda?
2: No cara? Ponto, Datenão.
0: Ah, então solta o que eu quero ouvir, cara. Principalmente depois dessa noite terrível que eu tive.
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0: A música é um hino, né? A música é um hino, na realidade é um hino. E acordar com esse tipo de música, para quem está, por exemplo, numa manhã de muito frio, como nos estados do sul aqui, não sei como é que está no seu estado, aqui deve estar 15, 16 graus, um dia fechado, cinzento, e que naturalmente tem, por causa dos raios do sol, que influem também com a vitamina D no seu dia a dia. Hoje está um programa que parece um programa medicinal aí. Mas sem sol você fica meio tristão, né?
1: É verdade, Datena. Bom dia para você, para os nossos ouvintes, começando mais uma semana. É mesmo, né? A cara não é das mais animadoras, não. A gente tem que puxar o fôlego e pensar em frente para a gente tocar a vida. Aliás, você começou falando desse drama, né, dessa família, do Gabriel, que morreu, esse fisiculturista, uma pessoa que chamava atenção pela atividade dele, né, nas redes sociais. Ele tinha 1.700.000 seguidores só no Instagram, mais milhares de seguidores que acompanhavam as transmissões dele no canal dele no YouTube. E é isso, né, 22 anos... Alguém que era exemplo para muita gente, e é por isso que a gente fica preocupado, né, Datena? Para além da perda de um jovem de 22 anos, que por si só é um drama para a família, para os amigos, para todo mundo que acompanhava a carreira do Gabriel, para além disso tudo, tem isso que você falou. Um exemplo, ele estimula muita gente, né? Então a qualidade de vida que ele vendia estimulou muita gente. E a gente não, obviamente, não pode se precipitar na conclusão de uma...

0: morte, né, tão trágica como essa, mas é lógico que a gente pode levantar algumas dúvidas, e aí todo cuidado é pouco quando se fala de uso de medicamento de forma indiscriminada, uso de anabolizante. Eu estava lendo, né? Eu estava lendo agora, não acompanhava a carreira do Gabriel, mas pelo que eu li, pelo que se publicou, desde a morte dele no final de semana, da localização do corpo dele, né? Se falou que ele de uns tempos para cá, estava falando sobre o uso de anabolizantes. Enfim, vamos deixar para a perícia da polícia identificar e descobrir. Essa tragédia, infelizmente, é mais uma que acontece nessa área, né, do culto ao corpo. Talvez exagerado, talvez sem limites. E eu estava lendo aqui, viu, Datena? E esse número é impressionante. Esse número é impressionante. Segundo a Anvisa, de 2019 a 2024, houve um crescimento, ouça só, do consumo de anabolizantes de 670%. É lógico que aqui a gente não está falando que foi o caso do Gabriel, nada a ver. É que esse assunto, esse drama acaba suscitando a discussão em torno do culto ao físico, dos abusos que acontecem em academia. A gente sabe que existe muita gente que prescreve sem condição medicamentos de forma indevida, e é sempre um motivo de preocupação. E você tem razão, Datena, acho que vale muito a pena a gente se deter nesse assunto para alertar jovens, pessoas que, lógico, têm todo o direito de querer um corpo escultural. A beleza é um patrimônio cada vez mais valorizado, as redes sociais estão aí para provar tudo isso para nós, mas é um perigo danado se você imaginar, né, Datena, que a gente tem esse número da Anvisa. Vou repetir, até porque o número é escandaloso. De 2019 até 2024, Datena, segundo a Anvisa, um aumento de 670% no uso de anabolizantes. É muita coisa, né, Datena?
1: É demais. Tudo que você usa indevidamente, né, provoca problemas graves à saúde. Aquilo que eu disse. Todo tipo de medicamento que você usa, você tem que usar sob controle total. É claro que existem medicamentos que, por exemplo, são considerados doping, que obviamente que fazem com que atletas cheguem a resultados impressionantes. Por que que é proibido? Porque arrebenta com a saúde do cara, mata o cara. O cara pode até ter uma performance super-humana numa competição, mas vai morrer. Esse é o grande detalhe, então vai ficar com sequelas graves. O uso de anabolizante é um perigo terrível. As pessoas sabem disso, mas usam, porque querem ficar mais bonitas, mais fortes, querem competir em nível até internacional. Mas as pessoas têm consciência disso e continuam usando. E a mesma coisa com remédio de uso regular. Essas canetas emagrecedoras viraram uma febre. E mesmo quem não tem diabetes, mesmo quem não tem necessidade de usar essas canetas, essas pessoas estão usando. Tem gente magra, muito magra, usando essas canetas para ficar mais magra ainda. Quer dizer, uma loucura, entendeu? Estou citando um exemplo só, tá? Um exemplo de insulina, um rapaz tão saudável como esse, possivelmente misturou insulina com um anabolizante, hormônio de crescimento, é um exemplo claro disso. E às vezes até o uso de uma aspirina, um remédio qualquer, você pode ter um sangramento, alguma coisa que pode te levar a uma situação realmente lamentável. Eu não sei se o Dimas já está pulgado ou se o Vicente está aí. Quem é que está aí, Agostinho?
0: Nosso Vicente está aqui, está ligando para o Dr. Dimas para falar com a gente. Enquanto a gente faz o contato, só queria chamar a atenção para um outro assunto que está mobilizando a atenção de todos nós, aqui em São Paulo em particular, mas é um assunto que está ganhando notoriedade no Brasil inteiro. Teve um acidente terrível, Datena, nessa madrugada aqui na Avenida do Estado, envolvendo três carros. Foi por volta das 5 da manhã, um pouquinho antes. Uma colisão desses três carros, e um desses veículos foi projetado para dentro do leito do rio Tamanduateí. Uma coisa assustadora, impressionante. O choque acontece e o carro é lançado para dentro do leito do rio, e nesse momento os homens do Corpo de Bombeiros estão tentando localizar esse carro que está submerso à água do Tamanduateí. Como do Tietê também, né? Se conhece bem, todo mundo conhece bem. Turva demais, completamente suja, o que dificulta o acesso dos homens do Corpo de Bombeiros, a identificação desse carro. E aí...

0: Isso, a gente não sabe, ninguém sabe ainda quantos ocupantes estão dentro do carro, se eventualmente, por sorte, o motorista conseguiu sair, não se sabe ainda. Não parece muito provável, mas enfim, os homens do Corpo de Bombeiros estão nesse momento, nessa ação dramática, é dramático. A Avenida do Estado está interditada no sentido da Marginal Tietê, então fica o alerta para os motoristas e esse drama a gente vai acompanhar ao longo do programa de hoje, quem sabe, tomara o resgate com vida desse ocupante, desse carro que está dentro do Rio Tamanduateí, da Atena.
1: Que horas foi o acidente?
0: 4h50, segundo os homens do Corpo de Bombeiros,
1: olha, provavelmente estão procurando o corpo da vítima ou das vítimas.
0: Sim.
1: Porque 4h50 ninguém vai resistir, nem o príncipe submarino resistiria debaixo d'água tanto tempo. Então, é claro, eu acompanho isso há mais de 30 anos, esses salvamentos fantásticos dos homens do Corpo de Bombeiros e socorristas em geral. Não é de hoje que eu acompanho SAMU, Corpo de Bombeiros, não é? Enfim, socorristas de uma forma geral que já fizeram resgates emocionantes, salvaram vidas emocionantes. Gente que cai em rio, de gente que... uma vez foi salvo um cara que caiu dentro de uma caixa d'água a uma altura impressionante, utilizaram-se os helicópteros águia. Eu vi tanto salvamento, gente que cai em poço, mas isso quando dá. Agora, um carro que cai 4h50 da manhã dentro do rio, quem estivesse dentro do carro ou foi levado muito distante, está desacordado numa margem do rio, numa hipótese muito, mas muito remota, ou então quem estivesse dentro do carro já morreu. Se nem o carro encontraram, dificilmente vão encontrar com vida pessoas que caíram dentro de um carro. Não era o rio Tietê ou do rio Tamanduateí, qualquer rio. Qualquer rio, tanto tempo assim desaparecido, com carro submerso. A nossa principal preocupação com as enchentes. As chuvas começam a vir de uma forma impressionante. O clima está completamente mudado, a gente está entrando em período de inverno. Não seria para ter tanta chuva assim, mas é preciso que tenha chuva pra caramba. O que aconteceu no Nordeste agora é um negócio impressionante. O que aconteceu em Recife, enfim, no Norte e Nordeste do país, foi uma coisa impressionante, com vidas que foram levadas, né? O que aconteceu recentemente também em Minas Gerais, vidas que se foram, mas aí já era final de verão. O mundo está completamente mudado e, de repente, as catástrofes climáticas acontecem com muita facilidade. Vem chuva aí e o leito dos rios fica muito mais caudaloso. Com essas enchentes, as pessoas tentam ultrapassar essas ruas que não tem limite, a rua vira rio. De repente, o cara cai dentro de um... Não precisa ser de um grande rio, de um afluentezinho qualquer, de qualquer rio, e a pessoa morre, às vezes até em lâmina d'água. A pessoa morre afogada, tem que tomar muito cuidado mesmo. Agora, em que condições aconteceu esse acidente, não sei. Também houve um acidente grave, a gente pode levantar aí, com um ônibus esse fim de semana, né? As estradas brasileiras continuam cada vez mais inseguras. É privatização em cima de privatização. As privatizadas até que funcionam melhor, só que as milhares de estradas que nós temos ruins no Brasil inteiro, nós precisamos de uma malha viária que... É a única salvação da lavoura, a malha viária, porque ferrovia a gente não tem, não temos um número adequado de ferrovias que poderia escoar a nossa produção com muita facilidade, mas enfim, até pela topografia do Brasil, e descaso mesmo de governos que vêm desde a época do Império, em que países se desenvolveram por um terreno mais plano, como os Estados Unidos com a conquista do Oeste, com ferrovias, aqui a dificuldade da barreira da Serra do Mar atrapalhou muito a implantação de ferrovias no Brasil, mas mesmo assim houve negligência também, a gente devia ter muito mais ferrovias do que tem e o Brasil seria muito mais servido se a gente tivesse trem circulando por aí, não é verdade? Agora os trens que a gente tem, que são trens urbanos, não funcionam direito, então não sei se seria muito, muito legal também não, com as ferrovias que funcionariam de uma maneira legal ou não, tá? Acho que a maior rede ferroviária que tem, acho que é na Índia, e volta e meia tem descarrilamentos com pessoas mortas e coisas que tais. Mas, enfim, espero que por um milagre, quem estivesse tendo esse carro seja salvo, duvido. Esse acidente de ônibus, você tem informação dele?
0: Não tenho, Datena, mas tem informação

0: De agora, acaba de ser confirmado pelo Corpo de Bombeiros, uma pessoa foi retirada, uma pessoa morta, infelizmente. Esse carro foi içado pelos homens do Corpo de Bombeiros, já foi retirado do leito do Rio Tamanduá-TI e uma vítima fatal, uma morte, já foi confirmada. As buscas continuam porque não se sabe exatamente se havia mais alguém nesse carro, né? Então as buscas vão continuar, mas infelizmente, como você já previa, né? Enfim, tudo indicava mesmo, pelo menos uma morte. A pessoa que estava dentro do carro, uma delas pelo menos morreu. Repito, a busca continua para tentar identificar se havia outra pessoa dentro desse carro que ficou submerso durante tantas horas, Datena.
1: Dá uma olhada nesse acidente com o ônibus, eu não me lembro exatamente quando foi, mas foi um acidente grave, não sei quantos mortos nós fizemos aí. Não sei se esteja fazendo muita confusão, repito, eu tive uma noite muito conturbada por problemas de saúde.
0: Qual até
1: é a notícia do Vicente? E aqui, obviamente, que a gente tem que prestar condolências à família da pessoa que morreu, não sei quais as condições do acidente, mas enfim. Você me chamou, Agostinho?
0: Chamei sim, Datena. O doutor Dimas Covas já está na nossa escuta aqui para bater um papo com a gente, Datena.
1: Segundinho, doutor Dimas, um abraço a ele, conterrâneo lá de Ribeirão. Vamos ao Vicente, rapidamente, que está aí do lado, depois o doutor Dimas, que é uma pessoa muito importante e que foi fundamental no controle pandêmico que nós tivemos aqui em São Paulo. Foi um dos principais responsáveis aí por salvar muita gente. Ele estava à frente do Instituto Butantan e conduziu esse controle pandêmico de uma maneira exemplar. Pois não, Vicente, bom dia.
2: Bom dia, Datena, bom dia a todos os ouvintes do Alô, Alô Brasil, bom dia, Agostinho, e a toda a nossa equipe. Datena, eu tenho aqui alguns detalhes a respeito do falecimento do Gabriel Ganley, que é o influenciador fitness, né, que faleceu aos 22 anos, foi encontrado morto na manhã de sábado no apartamento onde ele morava, na Mooca, Zona Leste, aqui da capital paulista. A morte foi confirmada pela Integral Médica, que é uma marca de suplementos que patrocinava o atleta, e a causa especificamente ainda não conseguimos informações oficiais. Ele era natural do Rio de Janeiro e ganhou notoriedade nas redes sociais ao compartilhar vídeos do seu treino, da sua rotina de alimentação e da sua preparação física. Ele acumulava, Datena, cerca de 1 milhão e 700 mil seguidores só no Instagram e 400 mil inscritos no YouTube. Segundo o boletim de ocorrência, o Gabriel foi encontrado por um amigo que foi até o apartamento após ser acionado por familiares e outros amigos que, preocupados com a falta de resposta do jovem a ligações e mensagens, né? Então eles acionaram esse amigo. No local, funcionários do condomínio confirmaram que o fisiculturista estava dentro do imóvel e, como ninguém atendia, as luzes estavam acesas, o amigo e outras pessoas arrombaram a porta e encontraram já o Gabriel sem vida.
1: Bom, é uma pena, mas eu acho que tem que ser esclarecida a causa da morte, até porque existe uma determinada confusão nas informações. As informações que eu dei agora de manhã, usando um exemplo pessoal, foi baseada numa matéria que eu vi com um especialista no site UOL, e deve estar em outros sites também, mas eu li no site UOL que ele teria usado, entre outras coisas, anabolizante, hormônio de crescimento e uso de insulina. Ele, que não tinha diabetes, usava nesse controle de forma física, né, para ficar com o corpo mais rasgado ou coisa parecida. É importante que se esclareça a causa da morte, que vai ajudar muita gente a, pelo menos, tomar cuidado com o uso indevido desses medicamentos. Qualquer medicamento tem risco, diga.
2: A causa mortes, ela ainda não foi esclarecida 100%, mas de acordo com o registro policial, no apartamento foram encontrados diversos medicamentos, possivelmente anabolizantes, e esses medicamentos ainda estão sob análise. Ainda não foi descartada a possibilidade dele ter tido, inclusive, uma overdose desses medicamentos aí.
1: Não seria especificamente uma overdose, mas o uso combinado desses medicamentos pode ter levado à morte do rapaz. Não vou ficar falando aqui, antes da perícia, que é a mãe de todas as provas, mas parece que foi isso.

0: Então, vamos esperar a perícia para aí sim
1: certo.
0: a gente, obviamente, que falar mais adequadamente sobre isso. Mas que é claro que o uso de anabolizante, de hormônio de crescimento, para quem não precisa de hormônio de crescimento, de insulina, para quem não precisa de insulina, é claro que é indevido e pode levar, inclusive, à morte. Vamos esperar para saber a causa morte desse rapaz através da perícia que está sendo feita, e é importante que a perícia seja divulgada. Bom, doutor Dimas, um prazer em falar com o senhor, saudades do nosso grande amigo, ele teve, não sei se o Dimas é de Ribeirão, se ele tem a felicidade de ser de Ribeirão, se passou por Ribeirão, onde foi colega do doutor José Bernardes, que hoje é um dos maiores hematologistas do Brasil, e meu amigo de infância, inclusive. O Dimas virou um grande amigo, não só meu, mas do povo de São Paulo e do Brasil, quando trabalhou durante essa pandemia com uma capacidade enorme, quando havia negacionismo governamental e coisas que tais, por parte do presidente Jair Bolsonaro e dos seus pares e tal, aqui em São Paulo havia que uma resistência a isso e a utilização, pregando-se a utilização clara do uso de vacina. Foi um desserviço na época da pandemia, um negacionismo, e continua sendo, porque tem vacina para a gripe aí que está parada nos postos de saúde, com gente com medo de tomar vacina e virar jacaré. O sarampo voltou com intensidade. Doenças que tinham desaparecido estão voltando, porque as pessoas não estão se vacinando e a vacina é fundamental. O Dimas é tão importante, foi tão importante no controle da pandemia e da utilização de vacinas, principalmente o contato que o governo de São Paulo teve com laboratórios chineses, principalmente, que hoje ele trabalha numa dessas empresas privadas e parece que é a Sinovac, né? Que fornecia vacinas para São Paulo na época. Mas, doutor Dimas, a importância do uso das vacinas cresce a cada dia que passa, é fundamental a cada dia que passa, mesmo porque o descontrole na outra proporção parece ser grande. Tanto que o Bill Gates, que faz pesquisas bilionárias, né, porque ele é trilhardário e usa o dinheiro dele muito para isso, diz que uma próxima pandemia está por vir. A gente já teve esse susto daquele navio com o hantavírus, né? Os vírus estão se aperfeiçoando cada vez mais, inclusive o coronavírus tem várias cepas por aí, está sendo estudado a possibilidade de uma nova crise por coronavírus, não sei se com a proporção que teve antes, mas dos esgotos de Nova York já se coleta aí uma possível quantidade de coronavírus com cepas diferentes que podem levar, não digo que é uma pandemia, mas uma situação grave. E o que me parece mais grave é que eu nunca ouvi falar que esse ebola, que é um vírus altamente letal, extremamente letal, e que com todo vírus ele muda, ele causa uma doença hemorrágica quase que irreversível, o índice de fatalidade é muito grande, extremamente grande, ele era endêmico de países da África, eu não sei se o Congo especificamente, mas no Congo nós já tivemos, não sei se 200 casos ou 200 mortes, 600 casos e 200 mortes, o doutor Dimas pode falar sobre isso, né? E se esse vírus que era de transmissão muito mais difícil que o coronavírus, que era transmitido por ar, pode ter mudado. E se não tem um alerta mundial para isso, já tem um alerta, pelo menos, de um nível maior em relação ao ebola. E, repito, já ficamos de olho no hantavírus e não sei como é que estão as outras possíveis cepas de outros vírus que estão se modificando e causando prejuízos à humanidade, com certeza. A gente parece que esqueceu já do coronavírus, que quase, se não fossem os cientistas, entre eles o doutor Dimas, mas desenvolverem vacina rapidamente, a boa parte da humanidade teria desaparecido. Bom dia, doutor.
2: Bom dia, Natena. Um grande prazer estar aqui com você novamente. Lembrar aí os nossos tempos.
1: Bom, de retomar o contato, doutor Dimas. Não?
0: Ele estava falando aqui, eu estava
1: ouvindo. Ah, bom, então desculpe, para nós aqui não estava chegando.
0: Perfeitamente o doutor Dimas aqui.

0: Nós estamos chamando Jesus de Genésio. Porque eu estava ouvindo perfeitamente o doutor Dimas aqui falando com a gente. Se for preciso, eu corto meu telefone para vocês ligarem para o doutor Dimas. Vocês preferem assim? Pergunta ao Ricardo se é necessário. Se eu estava falando com ele, natural que estava tudo certo. Alguém está assustado aí. Não? Conseguiu retomar aí, Agostinho?
1: Vamos tentar ver se o doutor Dimas...
0: Ricardo, você está me ouvindo aí, Ricardo?
2: Estou ouvindo, Datenão.
0: É melhor você cortar o meu contato e colocar o Dimas, que é mais importante, o Agostinho faz a entrevista. Porque eu tenho a impressão que...
2: Estão restabelecendo a ligação.
0: Uma linha está atrapalhando a outra. Não sei que o doutor Dimas já esteja aí.
1: Tá aqui. Já está com a gente aqui, Datenão.
0: Então é um prazer falar com o doutor Dimas, é um prazer enorme falar com o doutor. Que durante a pandemia a gente tinha um contato diário, ele sempre nos atendia de uma maneira muito legal. Bom dia, doutor.
3: Bom dia, Datena. Prazer estar aqui com você novamente, trocando aí algumas ideias, apresentando algumas lembranças nossas aí da época de Ribeirão. Você me perguntou se eu sou de Ribeirão. Não sou de Ribeirão, sou de Batatais, mas toda a minha vida profissional foi feita em Ribeirão Preto. Desde a época de estudante, quando você era repórter lá e frequentava a universidade. Então, prazer muito grande estar aqui com você, viu, Datena? Um grande abraço.
0: Doutor, risco de novas pandemias aí, a gente sabe que o risco existe. Tivemos esses sustos, já disse, com o hantavírus e agora esse problema com o ebola, que me parece... difícil que isso se torne uma pandemia. Mas era difícil também e quase que impossível a gente ter uma pandemia do tamanho que tivemos com aquele coronavírus. Pois não, doutor?
3: A ameaça desses vírus emergentes, ela é uma ameaça constante. E, veja, um exemplo da Covid, que ninguém esperava que tivesse a proporção que teve, deixou importantes lições para nós. Né? Algumas dessas lições foram aprendidas, mas muitas lições ainda existem para serem aprendidas. Então, por exemplo, quando você vê a pandemia de Covid, agora recentemente a Organização Mundial de Saúde soltou uma nova avaliação dos números de mortes associadas à pandemia. O número oficial de casos é em torno de 7 milhões. Agora, o número de casos de mortes associadas, a Organização Mundial estimou em 22 milhões de pessoas. Quer dizer, uma pandemia, ela não é responsável só pela morte direta pelo vírus, né? Mas ela leva a complicações de doenças, ela leva a falta de assistência médica, enfim, ela exacerba as condições de vida e de saúde das pessoas. Então, veja, uma pandemia que mata 22 milhões de pessoas em pleno século XXI, quando a medicina está extremamente desenvolvida, assusta e assusta muito. Né? E mostra que o mundo realmente naquele momento não estava preparado, né? E ele ainda não continua preparado para o enfrentamento de uma pandemia das mesmas proporções. Quer dizer, melhorou muito, mas ainda existem muitas coisas a serem feitas. E uma das coisas mais importantes é a vigilância epidemiológica. Quer dizer, os países do mundo têm que investir e têm que ficar alerta para sistemas de vigilância epidemiológica que sejam eficientes. Então, por exemplo, vamos ver esse caso aí do ebola, né? O ebola, diferentemente da Covid, diferentemente da gripe, de outras doenças respiratórias, ele é transmitido por contato. Então, ele é mais circunscrito, porque a pessoa só pega se ela entrar em contato com sangue, secreções das pessoas doentes. Né? Então, ele tende a ser mais restrito. Mas, no caso aqui, ele é muito grave. Essa variante que está circulando lá no Congo, é uma variante que até esse momento não tem uma vacina eficiente. Então, o que aconteceu? A Organização Mundial de Saúde emitiu um estado de emergência de saúde pública de importância internacional.

0: é um aviso para os países, sendo que devem prestar atenção, principalmente nas pessoas que chegam dessas regiões, né, que entram nos países dessas regiões e que apresentam manifestações, que apresentam febre, que apresentam alguma alteração. Quer dizer, não é que nós devemos fechar fronteiras, não é isso, nós devemos estar alerta para que isso não se dissemine e que seja contido lá no caso da África em especial. O antivírus, quer dizer, o antivírus é um vírus que nós conhecemos, porque no Brasil tem anualmente a incidência de casos de antivírus. E ele é transmitido principalmente a partir da urina do rato, né, dos dejetos de ratos. E acontece casos aqui no Brasil, em área rural, né? Poucos casos, mas acontece. Né? E especificamente esse que aconteceu no navio, quer dizer, foi uma situação em que uma população, vamos dizer assim, os passageiros desse navio foram submetidos provavelmente a alguns casos lá, a esse material contaminado e isso se disseminou pela tripulação, pelos passageiros do navio, quer dizer, um ambiente, vamos dizer assim, confinado, né? que não é o habitual, né? Não é o habitual. Né? Aqui no Brasil existem, sim, casos, né? Existem, vamos dizer, orientação para o tratamento, vamos dizer assim, para a prevenção, principalmente na zona rural, quando vai se manipular ambiente, quando vai se limpar ambiente, quando existe a presença de ratos. Né? Mas não é uma situação que nos assusta, vamos dizer assim, é uma situação com a qual nós já conhecemos e estamos acostumados a lidar. Nesse momento, Tatiana, o Brasil está no outono, quer dizer, é a época, é a sazonalidade das doenças respiratórias. Então, nós temos observado aí em todos os estados um aumento das doenças respiratórias, principalmente pelo vírus chamado vírus sincicial respiratório, pela gripe, né, pelo vírus da gripe. Né. E é uma situação sempre perigosa, sempre traz risco, principalmente para as pessoas vulneráveis, para os idosos,
1: para a
0: existência. Né. Então, nesse momento, estão aumentando os casos de doenças respiratórias. Você mencionou aí que tem a vacina da gripe está disponível, e você apontou também corretamente que a cobertura de vacina da gripe está baixa. Está baixa. Apesar de ter a vacina está disponível, né, nos últimos anos nós temos observado uma cobertura baixa para a doença, para a vacinação da gripe. Então, isso tudo reflete o que você também mencionou, uma certa resistência à vacinação. Quer dizer, uma coisa que não existia há 10 anos atrás, né, e que agora existe. Quer dizer, pessoas que não querem ser vacinadas, se recusam a ser vacinadas, que propagam que vacinas trazem problemas, trazem doenças, trazem autismo em crianças, enfim, uma desinformação muito grande. E isso explica aí por que nós não temos tido as coberturas vacinais. Além de que hoje no mundo existe um importante país, que é os Estados Unidos, né, onde o negacionismo vacinal praticamente é uma política de Estado. Né. Quer dizer, tem um secretário da Saúde nos Estados Unidos que ele é absolutamente contra a vacina. Né. E isso, obviamente, transborda as fronteiras americanas. E isso, vamos dizer assim, irriga esse pensamento, essa ideia de negacionismo, de visão de que as vacinas possam trazer algum tipo de prejuízo.
1: O Trump, por exemplo, que é negacionista pra caramba e contra o uso da vacina, foi obrigado a sair correndo da Casa Branca naquele helicóptero grandão, me lembro que eu transmiti isso ao vivo, e tomar um medicamento que era acessível só uma pequena, muito pequena parcela da população de milionários aí, que era um medicamento caro, que Stanley morria. Ele disse que não tomou vacina e que não ia ficar doente, e ficou. Acho que ele, não sei se a esposa, tiveram que sair correndo da Casa Branca e tomar esse medicamento, que era um medicamento até experimental na época,

e provavelmente salvou a vida do presidente Donald Trump, e que vivo provoca guerra para tudo quanto é lugar no mundo inteiro, invasão, coisa.

0: quase exterminou a humanidade, que é a gripe espanhola, que é a influenza que nós temos hoje aí. Que é um vírus que está super modificado, com uma população que já foi debilitada pelo coronavírus. A população brasileira tem o tal de coronavírus que tem uma extensão que não acaba mais. Tem gente com efeitos do coronavírus até hoje. Uma população muito mais fragilizada pela pandemia do coronavírus e com o vírus de gripe mudando a cada dia que passa. Então, vá tomar a vacina contra a gripe, principalmente a molecada, leve a molecada a tomar e principalmente nós, da terceira idade, ou quinta idade, ou sei lá. Porque mata, a gripe mata, mata até jovens. Aí, principalmente nesse período em que a gente tem temperaturas baixíssimas em alguns estados aí, favorece a proliferação da doença. Então é importante o senhor reafirmar, porque tem vacina da gripe.
1: É isso, é importante a gente botar esse assunto em discussão, né, doutor Dimas? Porque há essa resistência. Acho que é, bom, o senhor já falou sobre isso, a Tatiana fala muito sobre isso, é sequela ainda, né? Temos várias sequelas da Covid-19, uma delas é essa das pessoas que ainda duvidam da eficácia das vacinas. Os números da imunização aqui contra o vírus da gripe, doutor Dimas, são números assustadores mesmo, né? Eu estou com um levantamento aqui que até dia 16 de maio, doutor Dimas, 63 mil casos de síndrome respiratória aguda foram registrados. E é um aumento em relação ao ano passado de 12% de casos de síndrome respiratória aguda. Só esse número já é suficiente para fazer crer que a vacina é essencial, né, doutor Dimas?
2: Exatamente. É nessas horas que você percebe, né? Quer dizer, você tem essa sazonalidade da gripe e você tem a vacina. A vacina começou a ser aplicada em março, no final de março, né? Então, esses casos que estão acontecendo, principalmente os óbitos associados, podem ser evitados, né? É uma vacina segura, é uma vacina que o Brasil produz, o Butantan produz essa vacina. E chega até a exportar essa vacina. Então a população precisa se conscientizar. A vacina protege. A vacina da gripe está disponível. Nós não estamos atingindo os níveis de vacinação necessários e, consequentemente, aparecem esses casos que você mencionou. E isso está aumentando em todos os estados. Quer dizer, os dados aí do Ministério mostram que está ocorrendo nesse momento um aumento das doenças respiratórias em todos os estados. Então, é preciso muita atenção, principalmente a população de idosos, o Datena autorizou, né, as crianças precisam tomar também, né, as grávidas também precisam tomar essa vacina. Enfim, é uma situação em que nós conhecemos, né, conhecemos de muito, o Datena mencionou aí a gripe espanhola, que matou mais de 50 milhões de pessoas no mundo, né? E ano a ano o vírus tem uma composição diferente, a vacina tem uma composição diferente, então é preciso tomar ano a ano. Quer dizer, não basta dizer, não, eu tomei a vacina no ano passado. A vacina do ano passado não serve para proteger contra os vírus desse ano, né? Então é preciso, sim, tomar essa vacina.
0: Para você ter uma ideia, né? Matou 50 milhões de pessoas da gripe espanhola. No Rio de Janeiro morreu gente pra caramba, no Brasil, no mundo inteiro, 50 milhões de pessoas. Matou que matou a Segunda Guerra Mundial. E não havia avião. Quer dizer, não tinha essa comunicação global que o mundo tem hoje, que ajudou a espalhar o coronavírus pra caramba. Então, os meios hoje, até os navios são muito mais rápidos e tal. Os meios de comunicação globalizada, de viagens globalizadas, são muito rápidos, o que obviamente favorece a transmissão do vírus. Agora, quando o Bill Gates fala que a gente está perto de uma nova pandemia, ele se refere a algum tipo de vírus específico já conhecido? Por exemplo, foi detectado no esgoto de Nova York uma quantidade enorme de cepas de coronavírus diferentes, né? E através desse controle pelos esgotos, se pode observar que já há um número de casos maiores de coronavírus. O coronavírus ainda continua sendo um vírus perigoso à humanidade, doutor Dimas?
2: Ele é perigoso.

0: perigoso nesse sentido que você mencionou. Quer dizer, pode aparecer uma variante mais agressiva, né, com maior capacidade de disseminação, que possa levar a doença mais grave. Mas veja, hoje o Covid ele é considerado uma doença endêmica. Quer dizer, ele não vai desaparecer, ele vai continuar existindo. Felizmente, hoje nós temos as vacinas, né, as vacinas são eficientes, né, no sentido de evitar a morte e a hospitalização. Tá? Existe um calendário vacinal aqui no Brasil para crianças, e principalmente para idosos, né? Então é necessário sim se prevenir e tomar as vacinas contra o Covid anualmente, né? No caso de idosos, eles recomendam até semestralmente, né? Porque vai permanecer e pode, sem dúvida nenhuma, aparecer uma variante nova, né? Essa questão de testar no esgoto, né, é uma forma eficiente de você avaliar, fazer uma vigilância das cepas e da quantidade de vírus. Né. Isso foi muito usado durante a pandemia, inclusive aqui no Brasil. Né, aqui um município aqui de Araraquara fazia isso rotineiramente durante a pandemia. Ele testava, vamos dizer assim, a carga de vírus no esgoto, no sentido de prevenir e se preparar para o que vinha à frente. Né? Então, o coronavírus vai continuar existindo, não vai desaparecer, precisamos estar sempre atentos a ele e também lembrar que a vacina existe para ser tomada. Certo? Não é porque passando lá a crise da epidemia, né, e essa vacina precisa ser, vamos dizer assim, esquecida. Não, precisa ser lembrado que existe a vacina para ser tomada.
1: Guto.
2: Doutor Dimas, o Datena falou no início, né, a gente lembra muito das conversas naquele período da pandemia, o senhor à frente do Instituto Butantan, e lógico, o trabalho continua, o senhor continua se dedicando a salvar vidas, né, a criar alternativas para as próximas doenças que virão e elas virão. E o Datena falou, o senhor está agora como cientista-chefe no laboratório da Sinovac, que foi a primeira empresa, o primeiro laboratório que criou a vacina contra a Covid-19 distribuída aqui no Brasil. E eu estava lendo que a Sinovac tem um projeto, um plano de montar uma fábrica aqui no Brasil, acho que aqui em São Paulo, se não estou enganado, um investimento milionário e com projetos importantes no desenvolvimento de novas vacinas. Queria que o senhor falasse um pouco sobre isso, por favor.
0: Exatamente isso. Você veja, a pandemia, uma das causas do desastre que foi a pandemia, foi da falta de capacidade dos países de produzirem vacinas. Quer dizer, ao longo dos anos, os países foram perdendo essa capacidade. Então, a produção local de vacinas ela é importante exatamente para que nas próximas epidemias que virão, e elas virão, o país esteja mais preparado. Hoje, eu, como cientista-chefe da Sinovac, que é uma grande empresa multinacional chinesa, temos um plano de trazer essa capacidade de produção aqui para o Brasil. A companhia vai investir em produção local, vai desenvolver a produção local aqui, da mesma forma que vai investir em pesquisa e desenvolvimento. Né? Então, a ideia é produzir algumas vacinas que a Sinovac já produz, como a vacina da varicela, da hepatite A, vacina para raiva, vacina para gripe, mas também desenvolver novas vacinas baseadas em novas tecnologias, né? Como o RNA mensageiro, né? A vacina do RNA mensageiro, e também tratamentos avançados, né? Principalmente tratamentos para o câncer. Né? O câncer é um grande desafio mundial, né? E a Sinovac tem todo um planejamento que nós estamos iniciando aqui no Brasil para ter o desenvolvimento, ter a pesquisa aqui e ter uma produção também no médio prazo aqui no país. Né? Então, eu, com toda a minha experiência anterior, no trato com a pandemia, assim, trazer a vacina da Coronavac, me aproximei bastante da Sinovac e o ano passado eu fui convidado para assumir essa posição de cientista-chefe, que muito me orgulha, muito me orgulha e me estimula a fazer coisas aqui no nosso país.
1: Doutor Dimas, o RNA mensageiro já estava em estudo avançado durante a pandemia pelo Butantan. Eu tenho a impressão que foi, juntou a fome com a vontade de comer com a empresa chinesa, que é uma empresa gigantesca. Aliás, o RNA mensageiro é utilizado vastamente no tratamento contra o combate a determinados tumores, né? Para diferenciar, por exemplo, uma quimioterapia mais ampla que destrói células que são, inclusive, de células não cancerígenas. O RNA mensageiro já leva diretamente ao tumor o medicamento necessário. Isso é uma tecnologia que vinha sendo desenvolvida muito no Brasil. E agora, juntando-se um componente que eu tenho a impressão que vai facilitar na produção de vacinas e obviamente, medicamentos até para cura contra o câncer e outras doenças consideradas gravíssimas, que é a inteligência artificial. Até de que forma a inteligência artificial já está sendo usada para a produção de vacinas e remédios?
0: Datena, a inteligência artificial é uma grande revolução tecnológica e científica. Ela vai mudar a humanidade, né? Vai mudar a humanidade de forma radical. Quer dizer, ela não é só uma ferramenta que nos ajuda, né? Ela é um instrumento poderosíssimo, né, de auxílio às pesquisas científicas. Quer dizer, com a ajuda da inteligência artificial, nós podemos conduzir experimentos totalmente em sílico, no computador. Podemos obter as melhores respostas para problemas científicos, podemos planejar as melhores vacinas, podemos planejar os melhores medicamentos para o tratamento do câncer. Né? Então, a inteligência artificial é uma ferramenta que vai mudar substancialmente o futuro da humanidade. Se você usada com parcimônia, com inteligência, mas é uma ferramenta fundamental na área biológica, na área de desenvolvimento de vacinas e medicamentos. Isso tem sido feito na Sinovac, nós temos usado isso. Temos feito rotineiramente o uso de ferramentas de inteligência artificial para melhorar os nossos produtos e para planejar novos produtos, né? Principalmente na área do tratamento do câncer. Quer dizer, nós estamos com um grande projeto para desenvolver uma terapia que se chama CAR-T in vivo, né? Que é especificamente para o tratamento do câncer. Quer dizer, uma vacina baseada em RNA, como você disse, mas para o câncer, no caso. Né? Então, estamos vivendo assim uma época muito interessante do ponto de vista das ferramentas que nós temos à disposição para fazer avançar o conhecimento científico. E a inteligência artificial é uma delas.
1: Olha, de nossa parte, é um orgulho a gente ter um brasileiro, um cientista-chefe de uma grande empresa de saúde mundial. É um orgulho muito grande, mesmo porque o Dimas merece. Foi um desses heróis aí que nos ajudaram a salvar milhares de vidas, milhões de vidas, na realidade, no Brasil. Pois não, Agostinho, algo mais?
2: Não, só para agradecer ao doutor Dimas, dizer exatamente isso, né? A gente tem péssimas lembranças da época da pandemia, né? Péssimas lembranças mesmo. E o que nos alenta é ver que existem pessoas que já naquela época e antes mesmo se dedicavam a salvar vidas, a tratar a ciência com seriedade. Eu só queria terminar a minha parte, Datena, doutor Dimas, perguntando para o senhor, pandemias virão, né? Doenças virão. O Brasil vai estar mais preparado? É lógico que depende de uma decisão política também, que não houve naquela época, né? Aliás, a decisão política que houve foi só contra a ciência, a favor do negacionismo. Mas a gente, de forma estrutural, a gente vai estar com uma instalação industrial, com pessoas capacitadas, mais preparadas do que estávamos no caso de uma próxima pandemia, doutor Dimas?
0: Certamente, estamos melhor preparados, né? Se você me perguntar se estamos bem preparados, eu diria que ainda não, né? Existem muitas ações em andamento, muitas atividades que vão levar ainda tempo para serem totalmente implementadas, mas o importante é que nós sabemos o caminho. Quer dizer, a pandemia deixou os caminhos, as lições que precisam ser, as tarefas que estão sendo executadas, né?

0: Brasil está caminhando, está se preparando, sim. É, da mesma forma que boa parte do mundo também está se preparando para que a próxima pandemia seja enfrentada de uma forma muito mais eficiente do que foi a Covid. Eu tenho muita esperança de que o mundo esteja melhor preparado.
1: Bom, Dimas, muito obrigado, um abraço grande e repito, um orgulho em saber que você está num cargo tão importante aí que ajuda a salvar vidas.
0: Dacena, prazer é meu, um grande abraço, meu amigo. Um dia vamos tomar uma cerveja aqui em Ribeirão.
1: Vamos sim, com o maior prazer, um chopinho do Pinguim. Ah, parece que fecharam o Pinguim, mas tem mais ainda aí, chope famoso. Abraço ao Dr. Dimas, grande Dr. Dimas. Bom, o Agostinho, é um orgulho mesmo saber que temos um cientista-chefe numa empresa do tamanho da Sinovac, né? E veja você que a gente tem até pesquisa para vacina contra o câncer. Mesmo antes da cura do câncer, já temos pesquisa de vacina contra o câncer. Tomara que isso se desenvolva cada vez mais. Agora, e o escândalo do BRB lá em Brasília, hein? Cada vez mais com a digital daquele ex-presidente do banco que teria comprado carteiras podres do grupo Master, naquela época do empréstimo consignado, da ordem de 12 bilhões e 200 milhões de reais. Quer dizer, envolvendo dinheiro público do BRB com o Banco Master, que fica cada vez mais profundo esse buraco aí. Eu não sei se a gente já tem repórter de Brasília, mas é uma vergonha o que acontece no sistema financeiro. O Gilmar disse muito bem, olha, o escândalo do Banco Master não é do Supremo, é da Faria Lima, é do esquema econômico que existe no país. Porque a gente fala em crime organizado, você pensa no bandidão na favela que está lá tomando conta da favela e tal, já não é mais, né? Os grandes bandidões do crime hoje estão presos em RDD, em regime incomunicável, mais ou menos incomunicável, ou então estão nos grandes condomínios. Né? Já não é mais aquele bandidão do PCC. E impressionante como tem surgido criminosos no sistema financeiro e que roubam muito mais até do que o próprio criminoso que trafica drogas e coisas que é tais. Hein, Agostinho?
2: Não, é isso. Cada enxadada é uma minhoca, né? Cada detalhe que aparece nesse caso do Banco Master vai deixando mais claro que é um esquema profissional, se é que dá para dizer assim, de criminosos que se uniram, tanto empresários, portanto do setor privado, como homens públicos, que não merecem esse nome, né? Mas houve uma orquestração para, de fato, lesar o patrimônio público. Né? Essa história de que estavam tentando acelerar essa operação do Banco Master envolvendo o dinheiro público do Banco de Brasília, eles sabiam que o tempo era curto para eles, que a Polícia Federal estava no calcanhar deles. E agora, o que se espera é que todos sejam punidos. Em relação ao Daniel Vorkaro, a gente já tinha dito na semana passada, né, Datena? A primeira tentativa de delação premiada, a Polícia Federal rejeitou, porque ele estava falando menos do que o celular dele. O celular
1: dele
2: botou
1: mais 20 bi.
2: Vai 20, inteirou para 60 bi. É. E parece que trocou de advogado, né? Trocou de advogado. Pelo que se diz, esse novo advogado tenderia a tentar uma nova delação premiada, abrindo mais, né? Porque ele tem muita coisa para dizer, Agora é essa história, né? Não pode aceitar a primeira proposta dele como não foi aceita, porque ele vai tentar preservar muita gente que seguramente sabia e participou desse esquema criminoso. Mas é isso, ao que parece uma nova tentativa de delação premiada está sendo iniciada com essa grana a mais, que é pouco ainda, né? A gente não precisa nem saber se 60 bi é muita grana, é muita grana.
1: O problema é que não é a grana que é pouca. O problema é que se um cara oferece 60 bi, o que nós dissemos para delação premiada, o que esse cara roubou? Se ele oferece 60 bilhões para ter direito a uma delação premiada, imagina o que esse cara tem de dinheiro espalhado para o paraíso fiscal pelo mundo inteiro. E que às vezes nem pode ser rastreado. Ah, porque hoje em dia, com os meios virtuais que nós temos aí, bitcoins e coisas que tais, os caras somem com dinheiro com uma facilidade enorme. Perde a digital completamente de quem é um infrator.

0: vai saber onde está o dinheiro que esse cara roubou. Boa parte, se tem forma de patrimônio e tal, boa parte, que acredito seja a mínima parte. Quando o cara fala, pô, esse cara gastou 200 milhões no show do Coldplay lá em Miami, o que é 200 milhões perto de 60 bilhões, bilhões que ele oferece para uma delação premiada? Já temos contato com o Brasília ou não? Estamos com dificuldade para falar com o Brasília hoje.
1: Não, o Vicente está entrando em contato agora.
0: De Brasília.
1: Vamos falar lá de Brasília.
0: Os repórteres de Brasília para esclarecer esse caso do ex-presidente aí do BRB, que a toque de caixa, o pior é que esses caras sabiam que iam cair e mesmo assim fizeram um esquema fraudulento até agora com esse BRB, só dessas carteiras compradas em empréstimo consignado aí do Banco Master, que já estava sem liquidez. Você imagina o que era esse banco? Ele mexia com bilhões e não tinha liquidez. E ninguém percebeu isso. Os mecanismos de controle financeiro não perceberam isso, que esse Banco Master estava podre e continuaram permitindo que ele operasse e se afundasse cada vez mais. Não é?
1: É isso. Não, e aí...
0: É o Vicentão que está em contato com o Brasília aí?
1: O Vicente já entrou em contato com o Renato aqui, que já está na nossa escuta, da Atena.
0: Eu tô... Já está o Renato aí?
1: Já está aqui, já está aqui.
2: Está pelo WhatsApp.
0: Bom, então, o WhatsApp vai entrar ou não vai entrar o Renato? É isso que eu preciso saber. O Renato já está pronto para falar com a gente? O Renato está em Brasília para falar com a gente aí ou não?
2: Não, o Renato está no Espírito Santo. Estou tentando contato com Brasília agora.
0: Afinal, o Renato vai falar ou não vai falar? É isso que eu quero saber, é uma resposta muito simples.
2: Ricardo,
0: Renato está à disposição, Renato, de entrar no ar ou não?
3: Canal do WhatsApp aberto.
0: Renato. Então, por gentileza, sei lá se é o WhatsApp, sei lá o que que é. Renato, bom dia.
1: Bom,
0: eu não estou ouvindo ninguém.
1: Não tem ninguém mesmo.
0: Então, que canal de WhatsApp aberto? Eu não estou entendendo esse linguajar novo que nós temos aí.
1: Ou
0: o cara tá aí ou o cara não tá aí, é simples, é só colocar o cara no ar. Mas que é um escândalo impressionante, é. Como é que tá a reação do chat aí? Não sei se você tá com o zap na mão, ou se o Vicente tem o zap na mão. Enfim, como é que tá a reação do povão aí em relação ao programa de hoje? O que você tem no chat aí, Agostinho?
1: O pessoal tá entrando em contato aqui em grande número pelo nosso canal no YouTube, youtube.com/radionacionalbr. O pessoal adorou os nossos ouvintes que nos acompanham, para nossa satisfação, adoraram ouvir o Dr. Dimas e adoraram saber dessas novidades aí, né? A gente fala, bom, o câncer é realmente uma doença que assusta, e quando a gente ouve num tratamento eficaz, quem sabe uma vacina contra o câncer, isso chama muita atenção. Então, a Paula está mandando mensagem aqui para a gente, falando que o Dr. Dimas é de Batatais. Obrigado, Paula. O Juan Córdoba, como sempre, elogiando aqui a participação do Dr. Dimas também. Quem mais aqui? Tem muita gente mandando. O Jefferson está com a gente aqui. Bom dia, Datena. Bom dia para você também. A Teodora está acompanhando a gente. Foi uma das primeiras que entrou aqui no nosso chat, mesmo antes do início da transmissão. A Rosimeire está aqui com a gente também. Ela está falando, Datenão, sobre a importância de fazer esse alerta que você fez sobre a hipoglicemia. Ela diz aqui, a nossa Rosimeire, é fundamental explicar direitinho a alta taxa de população com diabetes. Obrigado, Rosimeire. Pessoal participando aqui, repito, você entra no canal no YouTube, youtube.com/radionacionalbr, para acompanhar em áudio e vídeo essa nossa transmissão, da Atena.
0: Hoje nós não temos a nossa Karina, que teve um probleminha. O Vicente está assoviando, chupando cana. Ô Vicente, você está me ouvindo aí, Vicente?
1: Olha...
0: Alô, Vicentão.
1: Ô Vicente, bom, Vicente tá, hoje está puxado o negócio aqui.
0: Alguém tem que ver o zap. Ou faz contato com o repórter ou vê o zap. Eu quero ver o zap, como é que tá.
1: Deixa eu só te...
0: As pessoas estão comentando pelo zap aí. É só abrir o nosso zap de ver o que, que essas pessoas estão mandando por esse zap que o Ricardo vai colocar no ar. Você entra em contato com a Rádio Nacional

0: no Brasil inteiro. Por gentileza, qual é o nosso zap, Ricardão?
1: Atenção, meus amigos do Brasil, nosso zap é 11 974690138 e é de graça. Zapei aí, 11 974690138, o zap da Nacional, a frequência do Brasil.
0: Vamos fazer o que o treinador faz quando a situação está complicada, a gente está perdendo de 4-1 e de repente perde de 7-1. Não adianta muito, mas de repente pode perder de 7-1. O lance é o seguinte, é reunir todo mundo no vestiário e falar assim, ô meu, vamos jogar. Então o negócio é o seguinte, prioridade, tem Brasília? Por enquanto o repórter não entrou. Hoje nós temos uma pessoa fundamental aqui, que não está aqui, que é que cuida desses contatos todos com os repórteres, que é a Karina. Você está quebrando um galho aí, essa é a grande realidade. Então, ou cuida do zap ou cuida do repórter. O zap dá para você ler ou ele lê. Como é que faz, Agostinho? É importante esse relacionamento que a gente tem com o nosso ouvinte.
2: Estamos tentando manter contato aqui, abrir o zap. Eu queria só, você chamou a atenção na abertura aqui de um outro acidente. A gente falou do acidente que aconteceu envolvendo três carros na Avenida do Estado aqui em São Paulo. Um dos carros foi arremessado, né, com uma colisão, caiu no leito do Rio Tamanduá-TI. O carro já foi retirado, como nós dissemos, mas vale repetir. E uma pessoa morta já foi confirmada pelos homens do Corpo de Bombeiros. E aí você citou outro acidente que aconteceu no norte de Minas Gerais, em Santa Cruz de Salinas, um acidente envolvendo um ônibus, e a Polícia Rodoviária Federal confirma que três crianças estão entre os mortos desse acidente que aconteceu na BR-251, em Minas Gerais. Foi um acidente envolvendo esse ônibus. As imagens são impressionantes mesmo. Segundo a Polícia Rodoviária Federal, a colisão foi frontal e aconteceu por volta das 4h30 da manhã nessa BR-251. O ônibus saiu de São Bernardo do Campo, portanto aqui na região metropolitana de São Paulo, com destino a Aracaju. E já a carreta que se envolveu nesse acidente fazia o trajeto entre Fortaleza e Piracicaba. E após a batida, os veículos pegaram fogo. Enfim, foi uma tragédia mesmo, mais uma tragédia a ser lamentada, a ser infelizmente registrada aqui pela nossa reportagem, com a confirmação de que entre os mortos, três crianças perderam a vida. Datena.
0: Olha, eu acho que você podia entrar em contato com o Neto, porque essa rodada do Campeonato Brasileiro foi muito significativa, né? O Palmeiras venceu o Flamengo, na verdade, e nós tivemos também o Coringão, que ganhou mais uma, com o do Zacaria. Ela é na volta do Depay. Então seria legal, não dá para eu ligar, acho que é melhor você ligar para o nosso Neto aí.
2: Vou ligar agora.
0: Exatamente nesse momento. O nosso Vicente que está batendo escanteio e fazendo gol de cabeça. Já tem alguma informação, o nosso grande Vicentão aí?
3: Eu estou tentando contato aqui com a Priscila Mazenotti, da Rádio Nacional, que...
0: Olha, enquanto você não consegue o contato, esquece o contato. Eu não sei, a Karina pode te ajudar, a Karina não pode te ajudar porque ela não está aí. Mas a Adriana pode, a Silene pode descer aí e te dar uma força, então a gente não vai conseguir fazer o programa com tranquilidade. O zap, pelo menos, você tem aí na sua mão, aberto aí?
3: O zap eu tenho aberto aqui, Datena. Tem contato, tem aqui algumas mensagens via WhatsApp.
0: Então, por gentileza, vamos ouvir o ouvinte da Rádio Nacional.
3: Bom dia a todos. Quem diz aqui é Nogueira, de Atibaia. Impressionante a qualidade dos combustíveis no Brasil. Mais uma vez foi contemplado. Ano passado gastou R$3.000. Agora em novembro aumentou tudo. Esses 3 mil vai para R$10.000. Parabéns.
0: Sabe o que eu quero ver? Você sabe o que eu quero ver?
3: O quê?
0: Porque agora com a tendência de acordo Irã e Estados Unidos, e parece que está acontecendo o acordo, mesmo porque o Trump se meteu num imbróglio que não tem quase jeito dele sair. Na verdade, essa é a grande realidade. Eu quero ver agora, se recuarem os preços internacionais do petróleo, como é que vai ficar o combustível no Brasil. Se os caras vão recuar ou se vão dar aquele velho grupo de que, não, nós compramos o petróleo no preço de antigamente e as nossas reservas ainda vão ter que ser vendidas a um preço mais caro. Aquele velho grupo que tem quando se aumenta o petróleo nas refinarias e passa diretamente para a bomba. Teria até um período de 90 dias para passar, mas não passa de 90 dias coisa nenhuma. Vai direto para a bomba. E quando baixa o preço, não é proporcional. Aí demora não sei quantos anos que os caras dizem que o estoque era antigo. Agora, com esse acordo Irã e Estados Unidos, e que deve sair, o petróleo deve cair, já está caindo. O preço do barril de petróleo já está caindo. Quero ver se isso vai ser transferido para o bolso do cidadão brasileiro. Ou se eles vão continuar dando grupo com essa rede que nós temos aí, que normalmente não é toda honesta, entendeu? Esse é o grande detalhe. Tem muita gente boa, mas tem inclusive crime organizado no meio disso aí, de fornecimento de combustível à população. Mais atos aí, Vicentão.
2: Datena, a Priscila Mazenotti, direto de Brasília, já está aqui conosco. Datena.
0: Priscila, eu não sei se você tem outra notícia mais importante, mas uma que estourou é essa do ex-presidente do PRB, que comprou 12 milhões em carteiras podres aí do Banco Master, 12 bilhões, tá? Com o banco já em estado de insolvência, sem liquidez, e o cara metendo dinheiro público do BRB em cima do Márcio. Pois não, Priscila, direto de Brasília, com as outras notícias que nós temos de Brasília.
4: Pois é, Datena, bom dia para você, Agostinho, todo mundo que acompanha a gente. Diz que ele pediu pressa aí nessa operação também, né, dessas carteiras podres. A gente está acompanhando isso, mas um outro assunto que, aliás, é prioridade nossa aqui é a escala 6x1, viu, o Datena? Presidente Lula se encontra com o presidente da Câmara, Hugo Mota, agora de manhã, para tratar desse assunto. Está só tentando ajustar a agenda, porque ele tem outros eventos no dia de hoje. Porque o que está pegando? É a regra de transição, né? Tem gente que fala aí 10 anos, 5 anos de regra de transição, o governo quer para agora. Então, qual é o cronograma de reuniões no dia de hoje? Hugo Mota com o presidente Lula, depois o Hugo Mota vai se encontrar com o Léo Prates, que é o relator. E aí, na sequência, no fim do dia, o Léo Prates vai apresentar o relatório. Segundo ele, já está tudo pronto, falta então só essa parte aí que ainda não tem consenso com relação à regra de transição. Datena, Agostinho?
2: E esse é o ponto, né? Esse é o ponto. Pelo que está sendo dito, né, Priscila, essa reunião de hoje, que vai contar também com o ministro do Trabalho, enfim, o ministro Zé Guimarães, é para alinhavar exatamente esses detalhes, mas pelo que parece, agora tem que ser na correria mesmo, né? Passar pelas várias etapas, porque a promessa, pelo menos a previsão, é de que até o final desse mês isso vai tá aprovado, né, Priscila?
4: Pois é, até o final do mês, que é já sexta-feira agora, né? Já tem sessão convocada e também reunião convocada lá na Comissão Especial para amanhã e para quinta-feira, principalmente. A ideia é votar até quinta na Comissão Especial e aí já vai imediatamente para plenário, o Agostinho. E aí vai ser aquela correria, por quê? Porque uma PEC são dois turnos de votação com pelo menos 308 votos em cada um desses turnos, né? Então, possibilidade de ficar até para sexta-feira para cumprir esse compromisso aí de votar até maio na Câmara. Depois disso vai para o Senado, aí zero jogo, recomeça a tramitação, mas, de fato, sim, vai ser na correria hoje a apresentação desse relatório, porque precisa votar na comissão, deve ter pedido de vista, e aí até quinta, sexta-feira, tudo está resolvido por lá. Vamos ver se vai dar tempo, né? Porque, e tem outro detalhe, ô Agostinho, o projeto de lei encaminhado com urgência pelo governo está lá aguardando ainda relator, e ele passa a trancar a pauta a partir de sábado, a partir do dia 30. Então, precisa aprovar logo essa PEC para o governo tirar a urgência e aí sim dar andamento nas especificidades que vão estar no projeto de lei. Então, por isso que é muito importante acompanhar as reuniões do dia de hoje, Agostinho.
0: Olha, na sexta-feira o Gauchão já nos dizia aqui, né, Guto? Na entrevista que ele nos dava, já dizia que... Por isso que eu digo, o Gaúcho é gente boa. Quer dizer que até quinta-feira essa seria a pauta do dia, a escala 6x1, a redução da escala 6x1. Foi ou não foi? Uma entrevista exclusiva que nós fizemos. Não foi tanto exclusiva, porque ele saiu no meio do caminho para depois falar para a Band, lembra? Mas falou primeiro para a gente.
2: Foi.
0: Lembra disso?
2: Foi, o Paulo Pimenta, líder do governo na Câmara, falou aqui pra gente mesmo e falou mais, né, Datena? Falou da viagem do Flávio Bolsonaro para os Estados Unidos. Ele já tá em voo, para tentar oficialmente uma foto, né, uma conversa com Donald Trump, porque a fase não tá boa, né, as pesquisas mostraram uma queda depois daquelas gravações dele com o Vorgaro. Então queimou um pouco o filme, o PL deu 15 dias para ver se a candidatura dele se mantém ou não, enfim. Então a tentativa oficialmente é do Flávio Bolsonaro tentar um encontro formal com o Donald Trump para tentar, né, melhorar um pouco a imagem. Mas aí você lembra, né? O Paulo Pimenta, que conhece esse jogo como poucos...
0: Queria tornozeleiro eletrônico, eu diria.
2: Foi exatamente
0: isso. O
2: Paulo
0: Pimenta queria que o cara voasse com a tornozeleira eletrônica ou que não voasse. Ele deixou claramente a opinião dele aqui, dizendo que o Flávio estava fugindo do Brasil. Acho que não é bem o caso, porque sabe que eu não entendo nessas pesquisas aí? Que, de repente, o que parece um escândalo enorme, do tamanho do mundo, e, de repente, a queda do Flávio Bolsonaro das pesquisas, não foi uma queda tão considerável quanto o Dark Horse poderia determinar, não. Foi uma queda, sim, da pesquisa, mas não foi uma queda tão considerável quanto se esperava que fosse. Essa é a grande realidade, porque parece um escândalo o que a família Bolsonaro iria conseguir, nem sei se todo esse dinheiro para financiar esse filme, que dizem que pelo trailer, pelo dedo você conhece o gigante, que pelo trailer o filme parece que é ruim pra caramba, e era muita grana para esse filme, mais do que o Agente Secreto e o Ainda Estou Aqui. Quer dizer, um absurdo um negócio desse. E as pesquisas demonstraram uma queda do Flávio Bolsonaro, mas nem tanto. De uma forma ou de outra, o Paulo Pimenta deixou bem claro aqui que achava que o Flávio Bolsonaro estava fugindo do Brasil. É. Eu acho que não é esse o caso, né? Apontar pelas pesquisas, não é esse o caso. Ele está querendo falar com o Trump mesmo, para mostrar que ele também fala com o presidente americano.
2: Quem deu no pé mesmo, aí parece que não há mais dúvida, é o Mário Frias, né? Desapareceu no ar. Aliás, surgiu uma nova denúncia contra ele. A Priscila deve ter detalhes, imagino eu. Acho que foi o G1 que trouxe essa informação inicialmente, de uma ex-funcionária do gabinete do deputado Mário Frias, que disse que tinha que pagar uma parte do salário dela, devolver para o chefe de gabinete, que devolveria para o deputado. Essa é a denúncia. Bom, é a rachadinha clássica, né? Clássica rachadinha.
4: É a famosa rachadinha, né,
2: Agostinho? Então, tem...
0: Mas alguém sabe, por exemplo, onde está o Mário Frias? Alguém, por um acaso, desconfia onde está o Mário Frias? Ele está sendo rastreado pela Polícia Federal, pelos organismos internacionais, ou coisas que tais ou não? Ninguém sabe, Priscila.
4: Procura-se Mário Frias, né, nesse momento.
2: Falaram que ele estava em Dubai, né? O que parece que está certo mesmo, não há dúvida, é que ele não teve autorização da Câmara, como tem que ser, para fazer essa viagem. Ele sumiu, né? Está recebendo a grande deputado e tal, não comparece a nada e está fora do ar. Nem para ser notificado, né? Porque o ministro Flávio Dino está tentando notificar ele, enfim, para ele dar esclarecimento sobre essa grana, emendas parlamentares que teriam sido desviadas para financiar esse bendito...
0: O que eu queria saber da Priscila, e ela foi curta na resposta, é se há indicação de que ele tenha deixado o país.
4: A última notícia é que estava lá, tinha viajado para o Bahrein, estava fora, não informou a Câmara. Hugo Mota também está atrás dele, né? Flávio Dino pediu aí explicações. E ele pode ter sim que responder isso até lá na Câmara, porque um parlamentar não pode viajar sem dar satisfação, sem autorização, né? Ficar tanto tempo assim fora, sem dizer ao próprio partido, né? Tinha ali uma licença para tratamento de saúde, mas de fato está fora do país, e aí é o que eu falei, né? Procura-se Mário Frias aí, ainda mais depois dessa última denúncia aí de prática de rachadinha no gabinete dele, né, Datena?
0: E quanto ao Flávio Bolsonaro, porque uma ilação de um líder do governo como Paulo Pimenta, que é amigo direto do Lula, e que o Flávio poderia estar fugindo do Brasil, isso teve alguma repercussão aí em Brasília ou não?
4: Não, por enquanto, no dia de hoje, Datena, o que acontece? Enquanto fica de olho em Flávio Bolsonaro lá nos Estados Unidos, que foi tentar...

0: conter ali o dano, né, nessa tentativa de encontro com o Trump. O governo está tocando o barco aqui, está focado aí, de fato, nas novas regras do desenrola, está focado na escala 6x1, nessa prioridade aí de, gente, vamos cuidar do que interessa e deixa as autoridades investigando aí, né, e o próprio partido analisando como é que fica essa repercussão toda de Flávio Bolsonaro. Deu um prazo semana passada, que em 15 dias ia ver aí, questão de pré-candidatura dele. Enquanto isso, ele está lá nos Estados Unidos e o governo está aqui cuidando principalmente da 6x1, da pena.
1: Para encerrar a participação da Priscila, que é sempre a mais importante, uma das mais importantes do programa sempre, fala de Brasília, o centro nervoso das decisões no período pré-eleitoral, pelo que você apura aí como grande repórter que é, há possibilidade de um acordo do governo com a oposição em relação à escala 6x1, já que é de interesse eleitoral de todo mundo, né? Não é do presidente da República só, mas de todo mundo. Há possibilidade de um acordo breve, essa enrolação vai acabar por parte da oposição, vai diminuir por parte da oposição ou não? Tem sinalização para isso?
0: Pô, Datena, num primeiro momento, o governo tem dito que não topa regra de transição. Mas já tem falado aí, numa regra de transição um pouco mais curta, fala-se ali em 2 anos para adaptação. Enfim, o fato é que os 10 anos, como que é a oposição, isso não vai. O próprio relator já falou, gente, 10 anos eu não topo. Se não entrar em vigor logo, eu mesma largo a relatoria dessa PEC, estou fora. Então, assim, está todo mundo trabalhando para entrar em vigor o mais rápido possível nessa negociação com a oposição. O problema é que isso tudo ainda vai para o Senado. Aí lá no Senado é uma outra tramitação, uma outra negociação. Então, assim, a gente bem sabe, né? O que chega no Congresso nunca é o que sai de fato, mas o trabalho é para ter uma regra de transição a mínima possível, né? Já que não dá para ser zero regra de transição, que seja a menor possível, fala-se aí já em 2 anos, Datena.
1: Priscila, muito obrigado, um ótimo dia, deve ter uma pauta grande de trabalho aí, mais uma vez, a nossa Priscila, que começa bem cedo com o Dinho, arrebentando com o nosso jornal de todas as manhãs. Tchau, Priscila.
0: Até mais, hein?
1: Bom, o Arcutinho.
2: Oi.
1: Me diga uma coisa, e o chat, hein? Comunicação com o povão de todo o Brasil.
2: Tá bom,
1: pegando mensagem do Brasil inteiro aí?
2: Do Brasil inteiro. Deixa eu só acrescentar um detalhe aqui, se me permite. A Priscila falou que o governo federal oficialmente está se mantendo um pouco distante, essa história do Vorkário e tal, do Flávio Bolsonaro, se atendo às pautas positivas, que são várias, aliás, né? São várias mesmo. E a partir de hoje, segunda-feira, dia 25, os trabalhadores podem já, Datena, consultar o saldo do FGTS, Fundo de Garantia por Tempo de Serviço, para usar esse saldo, parte desse saldo, no novo Desenrola Brasil, que foi lançado recentemente aí para ajudar o pessoal que está endividado. Então, atenção, você que estava aguardando essa data, hoje, dia 25, a partir de hoje, começa a consulta, liberada a consulta para o saldo do FGTS, para quem quer utilizar aquele percentual que está previsto no programa, que são 20%, né? 20% do FGTS
1: para pagar,
2: pagar dívida. É isso aí. Então hoje já está valendo.
1: Agora, me diga uma coisa. A gente tem amanhã na mesa com o ministro Boulos. Né? Ficou muito boa a entrevista com o ministro Boulos e muito atual. Eu não sei se tem os cortes separados. Se não tem, separa já os cortes do ministro Boulos para antecipar como chamada a participação dele na mesa com o Datena, que vai ao ar às 9 horas de toda terça-feira.
2: Aliás,
1: passa com o Freixo, que está muito bom também depois do Boulos.
2: Excelente. Aliás, na mesa com o Neto foi recorde total de sucesso. Ontem, Datenão, falei com o nosso padre Júlio Lancelotti, mandou um abraço para todos nós aqui, para você em particular, e ele ficou feliz de saber que os números também do Na Mesa com ele bombaram. Aliás, está sendo assim mesmo, dia após dia. Amanhã tem de novo Na Mesa com o Datena a partir das 9 da noite. Eu falei do Neto porque ele já está com a gente aqui, o craque Neto, na sua escuta, e a trilha sonora não podia ser outra, né?
1: Ó. Não, primeiro que o craque Neto vai falar da extraordinária vitória do Corinthians com uma goleada marcada por Zacarias na volta do Depay. Agora o Palmeiras parece que está encaminhando esse negócio, Natão. o maior comentarista do Brasil, vem aí o craque Neto, um dos maiores jogadores de todos os tempos. Bom dia, Neto.
3: Bom dia, Datena, Agostinho, vocês todos. Na verdade, eu acho que eu estava vendo todos... Ontem eu trabalhei no jogo do Corinthians, mas eu estava vendo todos os jogos, assim, a campanha dos times brasileiros, sabe? Vasco em crise, Fluminense em crise, Flamengo em crise, Botafogo em crise. Atlético em crise, Cruzeiro mais ou menos, São Paulo em crise, Santos em crise, Cruzeiro em crise. Bahia mais ou menos, Vitória razoável, Internacional crise, Grêmio crise. Se a gente pensar no Campeonato Brasileiro, que tem, só tem dois times aí. Um time ainda os caras querem botar crise, que é no Palmeiras. Os caras querem botar crise no Palmeiras por causa do Abel. Abel é metido, mascarado, arrogante. Ele tem bastante defeitos, mas também tem muitas virtudes, né? Ganhou 10 títulos no Palmeiras, líder da competição, e os caras querem botar crise no Palmeiras. O único time que não está em crise é o Palmeiras. Aí o Corinthians ontem teve esse resultado bom, com o gol do Zacarias Labiar, 1-0 contra o Atlético Mineiro. Está com 21 pontos só. E que, por sinal, Vasco, Corinthians, Santos e outros times aí bem pertinho do rebaixamento. Então, o Campeonato Brasileiro, falar a verdade... Só tem um time aí tranquilo, que é o Palmeiras.
1: Pode ganhar por eliminação, é o único que não está em crise.
3: Exatamente. Exatamente.
1: Coisa impressionante,
3: sim. Você não coloca São Paulo, você não coloca
1: o Campeonato Brasileiro, que o time ganha por exclusão.
3: Então, a verdade, faltam dois jogos aí para terminar a temporada, até começar a Copa do Mundo, que faltam 17 dias. O resultado para o Corinthians foi muito bom, o Corinthians classificado na Copa do Brasil da Libertadores. Ganhar em casa, 43 mil pessoas, um golaço do Labiar. Isso é muito bom, né? Mas o mais importante hoje não é o resultado do Corinthians, do jogo de ontem. O mais importante hoje é a expulsão do André Sanches, que vai ser a votação dos conselheiros no Parque São Jorge, 8777, a rua Parque São Jorge, para começar a moralizar o Corinthians de tudo aquilo que o Corinthians vem sofrendo nesses últimos 20 anos. Então, o jogo de ontem é um detalhe, mas o mais importante hoje é a expulsão do André Sanches no Parque São Jorge.
1: Esse é um divisor de águas, né, Neto? Porque o André sempre foi um cara que comandou o Corinthians nesses últimos tempos aí de uma forma totalmente dele, né? Não digo que ditatorial, mas quase isso.
3: Eu não tenho dúvida disso, até não. Eu tenho a certeza, se o Andrés tivesse continuado sendo o Andrés que eu conheci, que você conheceu, eu tenho certeza absoluta que ele seria o presidente da CBF, ele seria o maior presidente da história do Corinthians, mas ele foi para outro caminho. O caminho dele foi dar o estádio que não deu e que deve 760 milhões. As dívidas que o Corinthians chegou, 2 bilhões, quase 3 bilhões de reais. E aquilo que ele fez, e por isso que ele vai ser julgado hoje pelos conselheiros. E aí eu me dei dois de águas. Eu torço muito para que os conselheiros possam votar pela expulsão, porque daí, quem sabe o Corinthians não pode traçar um caminho de moralidade, né?
1: Ele continua tendo influência dentro do Corinthians, Neto Andrés?
3: Olha, ele tem influência, mas não tem a influência que tinha uns 5 anos atrás. Eu acho que ele, o Duílio, Mário Gobi, esse pessoal, eles perderam muito da força que eles tinham, mas tem força ainda. Mas tem
1: a expulsão ainda. Dele é dada como certa, Neto?
3: Não entendi, Datena.
1: A expulsão dele é dada como certa hoje?
3: Pelo aquilo que se coloca dentro dos 300 conselheiros, muitos conselheiros queriam que o voto fosse fechado, até com medo de represária, que hoje vai ter muita gente lá no Parque São Jorge. E aí o Pantaleão, que é o advogado, ele conseguiu fazer com que os votos sejam abertos, porque quem tem medo daquilo que é certo é que quer voto fechado, em qualquer que seja a situação. Né? O que eu sei é que ele vai ser expulso, pelo aquilo que eu conheço da política do Corinthians, a probabilidade é de 70% de expulsão da tela.
1: Bom, em relação ao Campeonato Brasileiro, há uma possibilidade de mudança no curso da água ou o Palmeiras praticamente está se definindo como campeão aí?
3: Ah, Gatelho, eu acho quase que impossível. Assim, depende muito do que acontece no Campeonato Sul-Americano, Copa do Brasil e o Brasileiro. Eu acho que vai ficar entre os dois mesmo. Um time que poderia dar uma beliscada aí era o Fluminense, mas já está em crise também. Eu acho que dificilmente sai do Palmeiras e do Flamengo. Eu acho que essas duas equipes aí buscam o título em relação a isso. Eu acho que o Corinthians briga muito pela Copa do Brasil e Libertadores. Eu acho que o Corinthians tem um time bom entre os 11 jogadores. Depende muito do que vai acontecer agora nessa parada da Copa de 30 dias, 40 dias. O que vai acontecer com o Roberto, com o Memphis, sabe? Com as contratações que o Corinthians vem a querer fazer. Eu acho que o Corinthians nessa situação de Copa do Brasil e Libertadores é muito forte.
1: O Diniz deu certo no Corinthians por enquanto?
3: Olha, Datena, eu tô bem... Sabe o que eu falei outro dia no Dono da Bola? Sabe, eu tô meio apaixonado pelo Fernando Diniz, mas com medo, sabe? Tem hora que dá um medo de caramba, dá um frio na barriga.
1: Por causa de
3: quê? Sabe...
2: É, mas é assim mesmo, viu? Diniz é assim mesmo.
3: Ou namorado.
2: É assim mesmo.
3: Você fica naquela, você não sabe se é, se não é. Mas ele tá bem, assim. Eu acho que ele mudou muito a forma dele agir. Eu acho que ele vem melhorando a cada jogo. Eu acho que a defesa do Corinthians tá muito forte. A linha de quatro ali, lateral, os dois zagueiros, do lateral esquerdo e o goleiro. Eu acho que tá legal nesse sentido. Espero que ele não despiroque, né?
1: Bom, em relação à seleção brasileira, o nosso glorioso Neymar já chegou aí com um problema na panturrilha. E é um problemão para a seleção. O que você acha que vira esse negócio do Neymar aí?
3: Ah, dá pena. Assim, ó, eu gostei da convocação do Neymar, difícil. Eu acho que os jogadores que a gente tem, medíocres, sem personalidade, jogadores sem a confiança de serem titulares, pedindo a convocação do jogador, eu acho que o Neymar foi muito bem convocado pelo aquilo que ele estava fazendo. Ele no jogo contra o Curitiba, ele sentiu a panturrilha. Panturrilha é um lugar que mais dificuldades tem para voltar a jogar futebol em qualquer situação. Em qualquer esporte. Não tem outra contusão pior que a panturrilha. E ele já está dois jogos sem jogar pelo Santos, o Santos perdeu os dois jogos. A gente tem 17 dias para a estreia da Copa do Mundo contra Marrocos, no dia 13. O que as pessoas têm que pensar assim, nem mais 17 dias ele vai estar pronto para estrear na Copa? Eu acho que não. Depois tem o Haiti, dia 19, e tem Escócia, dia 24. Eu acho que o Neymar tem que estar pronto um desses três jogos para conseguir a classificação para as oitavas, senão vai ser vergonhoso, né? Uma convocação tão esperada pela maioria das pessoas, principalmente dos mais jovens, e o Neymar não poder jogar por contusão muscular, né?
1: Eu acho que isso aí foi mal pensado, sabe? Porque eu estou pensando agora exatamente uma declaração que o Jorge Jesus, que conseguiu dar o primeiro título árabe ao Cristiano Ronaldo, que o que levou de grana na Arábia nesses últimos anos, não ganhou nada, só ganhou esse título agora, porque ele levou o Jorge Jesus, que já saiu do time também, falou, vou dar o título e vou embora. Mas eu me lembro que no Hilal, quando o Neymar voltou, ele teve dois jogos com contusão muscular. E aí o Jesus aconselhou o time a liberar o Neymar por um detalhe. Ele falou assim, olha, depois de... É por isso que eu gosto de conversar com o Neto, que o Neto viveu um período em que a preparação física era muito diferente. Facilitava muito, se contundiu. O Neto foi um cara que se contundiu pra caramba. Até hoje o Neto sofre dores atrozes dos tornozelos, tem problema nas costas, se contundia muito antigamente. Eu lembro que o Jorge Jesus falou o seguinte, o Neymar não dá mais pra ele, porque ele vai ter contusão muscular uma atrás da outra. Pouca gente prestou atenção nisso. Depois que ele saiu do Hilal, a conselho do Jorge Jesus, disse para a diretoria, não adianta insistir porque não dá mais. É uma contusão muscular atrás da outra. Tá? Isso deveria ter sido levado em consideração da convocação do Neymar também, prestando atenção daquilo que...

0: A evolução natural de um cara que fica muito tempo por uma contusão muito grave fora dos gramados, voltar aos gramados assim. Agora, eu não sabia que iria se estender durante tanto tempo essas contusões musculares que ele teve, né?
1: A verdade, Datena, e aí você colocou um ponto muito legal, é assim, a contusão muscular vem de quem tem mais a mesma força muscular do que tinha quando eu 25 anos, né? Então, quando você começa a ter contusão na coxa, quando você consegue a parte posterior, quando você tem uma lesão pequena numa panturrilha, mesmo que seja pequena a contusão do Neymar, edema, grau 1, se for grau 2, esquece, não joga a Copa. Se for grau 1, não vai jogar os dois primeiros jogos. Se for edema, até joga o primeiro jogo. Mas assim, e ele voltou, machucou o LCA jogando pela seleção, lembra? O Jorge Jesus não queria que ele voltasse, ele já teve de 4 a 5 contusões musculares no Santos, então tem que se... É, a verdade é assim, o Neymar já não é mais menino, né? E a gente sabe, o cara que fica 16 horas jogando pôquer, não sei o que, tal e coisa. Não aguenta, né? E aí tem que entender o que, que ele tem que fazer. Eu dei a receita pra ele que ele tem que fazer, tipo, dormir 8h30 da noite, fazer meia hora de bicicleta, ficar batendo falta, almoçar, tomar um café legal, almoçar, jantar, mandar todo mundo embora da casa, parceiro, pai, mãe, vó, avô, cachorro, periquito, né, todo mundo embora, carro do Batman. Se ele fizer isso, e se ele treinar só um pouquinho, ele pode jogar uma Copa do Mundo legal. Agora, se quiser os parceiros, vó, avô, vó, mãe, tio, tia, pai, periquito, papai, não vai jogar.
0: É, com um detalhe, se jogar com edema, você corre o risco de o edema virar contusão de grau 1, 2 e 3 e daí por diante. Se não entrar inteirão para jogar o primeiro jogo, corre o risco de aí não jogar mesmo o resto dos jogos. Que ele vai se esforçar mais e o risco de contusão no mesmo lugar é grande. Né? Parece uma coisa lógica. Precisa ser médico para isso, mas um ex-jogador pode responder bem.
1: Não precisa ser médico. Por exemplo, a seleção não vai apresentar agora. Eu já joguei em seleção brasileira, já estive na grande com o Mari. Pô, você quer jogar, é mais treino do que você treina na seleção, porque você vai conviver com os melhores, né? Pelo menos é que as pessoas pensam que são os melhores. Eu já não penso isso. Mas você vai ter que treinar. Imagina o Neymar lá na seleção, na grande com o Mari, só dentro da musculação. E aí ele não vai treinar com bola. Você vai ver a cobrança que vai ser em cima do Ancelotti pela convocação.
0: É. Foi aí que você disse aquele termo que foi muito curioso, que falou, olha, eu estou preocupado que o Ancelotti virou muito brasileiro. Foi mais ou menos em cima disso?
1: E aí veio um problema, né, Datena? Você deixou de convocar o Pedro, você deixou de convocar o João Pedro. E eu acho que tem uma coisa também muito importante para o Ancelotti, quando ele convocou o Neymar, foi aquela visão de toda a torcida brasileira ficar feliz, a molecada ficar feliz, legal, beleza. Mas e se o Neymar não jogar? E se o Neymar não tiver condições físicas de jogar? Porque o Neymar não precisa estar bem fisicamente, sacou? O Neymar precisa estar bem tecnicamente, o Neymar precisa estar em condições, sem dor, sacou? Sem dor não, porque o jogador de futebol vive com dor. Eu acho que ele tem que estar em condições musculares para jogar. Se ele já está antes, há 17 dias da Copa do Mundo, sendo que em 4 anos ele não esteve convocado, 3 anos, acho. Ele não jogou contra as grandes seleções que a seleção fez amistosos. Se ele não joga já contra o Panamá, que é uma teta no Maracanã, minha mãe, né, você, eu, o Agostinho, o Mala, fumando 15 maços de cigarro, a gente ganha do Panamá. Os caras com chapéu e tudo, hein?
0: Aliás, chapéu, o Panamá não era o Panamá, era o Equador. O melhor feito era o Equador. Com a toquilha que nasce nos Andes. O chapéu Panamá é por correção. Porque feito do Equador, o melhor chapéu Panamá. Por incrível que pareça. Agostinho, alguma pergunta sobre um assunto que você domina muito bem? Tanto quanto eu, que é o futebol.
2: Como poucos. Não, eu só torço para que o Andrés, se for melhor para o Corinthians, seja expulso mesmo e que isso vire um exemplo para o São Paulo, por exemplo.

0: mercado e talvez agora com o Dorival Júnior a coisa seja diferente.
1: É, isso aí. E só pra...
2: Como é que derruba um treinador?
1: É, isso é bom, hein?
0: Quer saber?
2: Eu quero.
0: Ah, você pra derrubar um treinador é o seguinte, o treinador fala um monte de coisa pra você, você faz tudo ao contrário. É, a bola, quando a bola tá lá na frente, lá, você não chega na bola. Quando o cara vai cabecear a bola pra fazer o gol, você também não chega. É pra você fazer uma marcação sob pressão que o treinador mandou, você não faz. Você corre menos que o adversário, né? Você chuta a bola menos no gol daquilo que você tá querendo chutar.
2: É isso. E tudo isso pra nós que não jogamos ou que somos torcedores apenas, pode passar imperceptível, né?
0: É, às agora, vezes as pessoas, jogou, mas às vezes as pessoas não percebem mesmo.
2: Percebe que o cara tá correndo para não chegar, é isso?
0: Lógico, o cara tá correndo para não chegar. Mas não é diferente de outras profissões também, né? A gente sabe que...
2: Será?
0: Tem outras profissões que as pessoas fazem do mesmo jeito, aí depende de como você enxerga isso, né?
2: Já entendi. Eu já entendi perfeitamente. Betão, qual é o assunto de hoje? O principal assunto é o Andrés?
0: Na verdade, lá nos donos da bola vai ser o Andrés, vai ser o Santos, que mais uma vez briga para não cair, o Neymar na seleção, a seleção brasileira se apresentando na Granja com o Mari, o Palmeiras que vence o Flamengo de 3-0. Tem muita coisa legal aí, tem muita coisa importante para a gente falar.
2: Esse é o pai do Júlio, o melhor comentarista do Brasil e um dos maiores jogadores de todos os tempos. Do futebol brasileiro, o nosso irmão Neto. Beijo, te amo, Neto.
0: Beijão pra vocês todos, beijão da Tena, beijão Agostinho, beijão Mara, beijão pra todo mundo aí.
2: Gostei do recado de ontem que o Neto me passou. Era um momento bom, como também do meu irmão Jorge Cajuru, lá do Goiás. O Agostinho é uma delícia ouvir o Neto, né? Você entende tudo de futebol de uma hora pra outra, né?
1: É verdade.
2: Você começa a falar assim, por que eu não pensei nisso antes, né?
1: É isso mesmo, é isso, exatamente isso. Óbvio que para nós que somos torcedores apaixonados, ouvir algumas coisas duras que ele, como conhece bem, teve lá, né? Dá uma decepçãozinha, né? Perceber que tem jogador... Bom, no São Paulo tem jogador que mesmo que queira chutar em gol, não consegue. Tirando isso, tem os caras que fazem corpo mole e aí já viu mesmo. 9h56, estamos na reta final da temporada do nosso Odair Brás. Fala aí, Odair, bom dia para você.
3: Bom dia, Agostinho, bom dia a todos. A gente continua prestando atenção aí nos desdobramentos da guerra Estados Unidos e Irã. E hoje o secretário de Estado dos Estados Unidos, o Marco Rubio, disse que um acordo entre Irã e Estados Unidos deve ser concluído hoje ainda, provavelmente até à noite. Segundo o que Rubio disse para as agências internacionais, os Estados Unidos querem dar todas as chances diplomáticas para esse acordo com o Irã, antes de tentar outras alternativas, que seriam aí, né, bombardeios e mais embargos ao Irã, né? O Irã, por sua vez, está com seus representantes em Doha, no Catar, para fazer essas negociações com os Estados Unidos. E os representantes do Irã disseram que realmente avançaram as negociações com os Estados Unidos nos últimos dias e que pode ser que aconteça mesmo um acordo, mas eles não acreditam que seja hoje ainda. Eles acreditam que ainda vai ter mais um tempo de negociação aí, né? Então assim, tá nesse pé a coisa aí entre Estados Unidos e Irã, e vamos ver se... Se rapidamente vai, né? Porque é o que tá todo mundo querendo, né? Inclusive o Trump quer que saia esse acordo, porque a popularidade dele tá lá embaixo nos Estados Unidos, né?
2: Por Trump quer cair fora disso aí.
3: Exatamente.
2: Cair fora. Agora a dúvida é a seguinte: já começa a cair um barril de petróleo aí. Eu quero saber se os preços que aumentaram aqui vão diminuir também na proporção que o preço internacional do barril de petróleo caia.
3: Pois é.
2: Isso que eu quero saber.
3: Pois é.
2: É, porque parece que no mundo já há pelo menos a perspectiva de que a situação se alivia, a economia retorne aos poucos. Né? Agora, no Brasil, tudo é muito mais difícil. Você mesmo, Agostinho, denunciou várias vezes, e não foi uma vez só, não, que quando baixava o preço do combustível aqui, nas refinarias, os caras do posto dizem que não vendiam mais barato, que o estoque era antigo e tinham pago mais caro pelo estoque. Lembra disso?
1: É verdade. E agora...

0: Agora, quer dizer, está se repetindo isso mais uma vez e o governo federal determinou uma mudança na lei com pena de prisão de 4 anos até para quem for flagrado, e aí vai ter uma investigação, lógico, se esse aumento de preço foi indevido, não tiver fundamento na economia, enfim, nos preços externos.
1: Não, e não é controle de preço.
0: É.
1: Não é controle de preço. Ah, o cara é comunista, quer controlar preço. Não, não é isso. É você fiscalizar preço. A primeira medida que o governo francês tomou, quando viu que a guerra do Oriente Médio ia se estender, foi controlar quem estava roubando na bomba e quem estava fraudando combustíveis ou coisas que tais. O governo francês, que é um governo que dificilmente toma esse tipo de providência, tomou. Inclusive incrimina algumas providências que a gente toma aqui e joga contra a gente, mas tomou providência e de 500 postos, 260 foram multados violentamente. Agora aqui a coisa é mais grave, que o cara pode ser preso, tomara que vá mesmo o cara que, na realidade, fraudar ou então cobrar mais caro do que o devido na bomba pelos combustíveis, tomara que o cara vá pra cana mesmo, pelo menos um já indo, o resto fica com medo. Essa é a grande realidade. Tá no fim aí, Agostinho?
0: Acabou, Datenão. Foi pra conta.
1: É. Você não pode falar uma coisa desse jeito.
0: Não, mas amanhã tem mais.
1: Encerrou?
0: Estamos encerrando.
1: Que horas são aí, exatamente?
0: 10 horas e 39 segundos.
1: 39 segundos. Aos 39 segundos a gente dá bom dia a você. Muita sorte, saúde, paz e ótima semana. 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
1: 10:01 em Brasília. Olá, muito bom dia. Eu sou Daniel Ito e este é o Nacional Notícias com os destaques do momento. E o assunto agora é o fim da escala de trabalho 6x1. É um dos temas do momento, né, aqui no Brasil. Porque, olha, a PEC sobre isso está na reta final na Câmara dos Deputados essa semana, viu? Aqui na capital do país, discussões que estão chegando ao fim. E a data da votação está muito próxima. Priscila Mazenotti está aqui ao meu lado com os detalhes para a gente. Muito bom dia para você, Pri.
2: Oi, Dani. Bom dia para você e para os ouvintes. Data está próxima, viu? Marcada aí para resolver tudo na Câmara até quinta-feira, agora é dia 28. Hoje é um dia muito importante, várias reuniões, inclusive presidente Lula reunido com o presidente da Câmara, Hugo Mota, para tratar dos últimos ajustes. Depois, Hugo Mota deve se encontrar com o relator, o deputado Léo Prates, né? Por quê? Porque às 5 horas da tarde está marcada a apresentação do relatório. O que está pegando? A regra de transição. Oposição fala em 10 anos, governo quer imediatamente, estão negociando aí algo em torno de 2 anos, aí um meio termo nessa regra de transição para garantir a aprovação. O que que tem de acordo, o que que já está pacificado? É a redução da jornada semanal de 44 para 40 horas, ou seja, 5 dias trabalhados, 2 de folga, sem redução de salário. Então apresenta o relatório hoje. Vota até quinta, tanto na comissão quanto em plenário, lembrando que são 2 turnos, com pelo menos 308 votos em cada um, ou seja, porque é uma proposta de emenda à Constituição, é aquele quórum mais qualificado, né, de aprovação, e aí depois ainda vai para o Senado, onde recomeça a tramitação. Então a semana vai ser corrida e a prioridade no Congresso Nacional é a votação dessa PEC 6x1.
1: Relatório hoje, portanto, né, Priscila?
2: Relatório hoje, portanto, pelo menos por enquanto, às 5 da tarde.
1: Tá bom, perfeito. Obrigado pelas informações, Priscila Mazenotti, sobre escala de trabalho 6x1. 10:03, esse foi o Nacional Notícias. Mais informações ao meio-dia no Repórter Nacional.
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3: É isso, 2 horas de boa música sem parar aqui na nossa Rádio Nacional. Bom dia para você, excelente segunda-feira, excelente semana. Estamos juntos. Você, bom, apresentação Fátima de Mello, na mesa de som Thiago Coelho e você aqui com a gente, ouvindo o melhor da música brasileira. Vamos começar com Gal Costa, Barato Total.

0: Titãs, Sonífera Ilha, Gilberto Gil, Oração pela Libertação da África do Sul e Gal Costa, Barato Total, de Gilberto Gil.
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0: Paulinho Mosca, A Idade do Céu.

0: Tribalistas, Passa em Casa, Lobordes, Chuva na Montanha, Paulinho Mosca, Idade do Céu, de Roger Drexler e Paulinho Mosca.
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0: Mariana Leporassi, Berimbau.

0: Adriana Calcanhoto, Esquadros de Adriana. Alceu Valença, dele na primeira manhã. Vanessa da Mata, de Vanessa, segue o som.
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0: Roberta Campos, Abrigo, Adriana Maciel, a televisão, Nausete na Corda Bamba, de Cristina Saraiva e Felipe Rádio 7.
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0: Marisa Monte, calma.

0: Dalto Pessoa, Tavito Rua Ramalhete, Milton Nascimento, Ânima, de Milton Zé Renato.
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0: Agora tem Marcelo Genesi, Temporal.

0: Pedro Luiz e a Parede, a Luz de Tieta, de Caetano Veloso, Djavan dele, Avião, Jorge Benjor, de Benjor, Engenho de Dentro.
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0: Fagner e Chico Buarque, traduzir-se.

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1: Meio-dia em Brasília.
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1: Olá, muito boa tarde a você que nos escuta de todo o Brasil. Está no ar o Repórter Nacional, que tem hoje os seguintes destaques. Escala 6x1. Projeto tem dia decisivo no Congresso, hein? Regra de transição em jogo e o relator deve apresentar o parecer até o fim do dia de hoje. E a votação segue mantida para esta semana, tanto na comissão quanto no plenário da Câmara. Mais.
2: Consulta ao saldo do FGTS para renegociação de dívidas no novo desenrola está disponível a partir de hoje.
3: Crise do Banco Master não coloca em risco o sistema financeiro nacional, avalia o Banco Central.
4: No Rio, expectativa é para o julgamento de Jailinho e Monique pela morte do menino Henri Borel.
5: Presidente Lula começa tratamento de radioterapia após retirada de câncer de pele no couro cabeludo.
1: É tudo isso e muito mais aqui no Repórter Nacional, produzido pela nossa equipe de radiojornalismo aqui da EBC, Empresa Brasil de Comunicação. Estamos ao vivo nas emissoras da Rádio Nacional em Brasília, São Paulo, Rio de Janeiro, Amazônia, Alto Solimões, São Luís, Recife e também nas emissoras parceiras de todo o Brasil com a nossa Rede Nacional de Comunicação Pública. Eu sou Daniel Ito e você acompanha agora as principais notícias desta segunda-feira, 25 de maio de 2026.
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1: Vamos começar o Repórter Nacional falando do fim da escala 6x1, escala de trabalho aí, muita gente no país inteiro de olho nessas discussões. E a repórter Priscila Mazinotti, que vem acompanhando justamente todos esses debates no Congresso Nacional, está aqui no estúdio com a gente para atualizar as informações, porque hoje, né, Priscila, é um dia decisivo para esse projeto. Boa tarde para você.
6: Um dia fundamental, viu, Dani? Boa tarde para você e boa tarde para os ouvintes. Isso porque o texto está passando por um ajuste fino. São várias reuniões no dia de hoje. O presidente Lula acabou de se reunir com o presidente da Câmara, o Hugo Mota. Ocorreu hoje cedo, acabou agora há pouco, lá no Palácio do Planalto. Antes de ir ao Lula, o Hugo Mota conversou com o relator, o deputado Léo Prates, do Republicanos, que está nesse momento super reservado, fechando o texto, todo mundo atrás dele, mas ele prometeu que só vai falar mesmo às 5 da tarde, quando começar a reunião lá na comissão especial para apresentação do relatório.
1: Certo.
6: O impasse realmente está na regra de transição, né? A ideia é que ela não seja algo de 10 anos, aí, muito longa, como que era a oposição. Aliás, esse prazo nem o relator topa, viu? Já disse que quer a redução de jornada valendo ainda esse ano, mas nas negociações há possibilidade ali de meio termo, fala-se algo em torno de 2 anos. O que tem de ponto pacífico até o momento? Redução da jornada semanal de 44 para 40 horas semanais, ou seja, 5 dias trabalhados, 2 dias de folga sem redução de salário. Tudo isso precisa ser definido hoje e isso é o que vai estar na Constituição. É o ponto do projeto da PEC, né? Uma emenda constitucional vai estar na Constituição. Os outros detalhes deverão ser definidos por projeto de lei ou são aquelas discussões periféricas, né, que o relator tem falado. Lembrando, né, até por ser uma proposta de emenda à Constituição, são 2 turnos de votação com pelo menos 308 votos, então a previsão é de apresentação do relatório no dia de hoje e votação até quinta-feira na comissão especial e também em plenário, isso tudo para cumprir com o combinado, né, com a Câmara de concluir ainda em maio. Depois esse texto todo vai para o Senado, mas aí lá no Senado é outra história, outra negociação, zero a tramitação, e aí a gente vê depois, né, como o próprio relator tem dito. Por enquanto, a prioridade é a apresentação desse relatório no dia de hoje, votação essa semana na comissão e no plenário.
1: Aproveitando que você falou em transição, só chamar aqui nosso ouvinte à participação. Você que está nos ouvindo, você acha que se a escala 6x1 for encerrada e virar 5x2, precisa ter um tempo para a transição ou você acha que isso deve acontecer imediatamente? Opine lá no nosso Instagram, no @RadioNacionalNoticias. A gente lê todos os comentários lá curta e compartilhe os nossos conteúdos. Voltando aqui para o estúdio, Priscila, você falou então da Câmara, jornada 6x1, e no Senado, hein, a gente tem discussões aí sobre remuneração dos magistrados, é isso, Priscila?
6: É, esse foi o assunto de uma reunião também que acabou agora há pouco, reunião do presidente da Casa, Davi Alcolumbre, com o presidente do Supremo, Edson Fachin, e eles conversaram sobre um rascunho de um projeto, né, um futuro anteprojeto, na verdade, que vai tratar justamente da remuneração dos magistrados. É aquela questão dos penduricalhos, das verbas indenizatórias, né, eles precisam agora decidir o que entra, o que não entra, isso depois do corte desses pagamentos, gratificações adicionais, abono, né, e precisa ver também qual o impacto disso tudo nos cofres públicos.
1: Sim.
6: Depois do encontro, tanto o Supremo quanto o Senado divulgaram um comunicado falando em solução legislativa ampla, capaz de preservar a valorização das carreiras, lembrando aí que desde março esses pagamentos de verbas acima do teto está proibida, é inconstitucional, tem um limite ali só de 35% acima do teto. O teto hoje que é de R$ 46.366,19. Aí lá em março ficou decidido que o Supremo iria encaminhar uma proposta, conversar com o Legislativo para a elaboração de uma proposta aí ou regulando esse assunto. Amanhã o Conselho Nacional de Justiça vai discutir numa reunião uma proposta do próprio Fachin de adotar ali um contra-cheque único, justamente para fiscalizar os pagamentos de juízes de todo o país, aquela história de contra-cheque padronizado para evitar o pagamento de verbas que não foram autorizadas pelo Supremo Tribunal Federal, né? Aí, se for aprovada, vai acabar com a emissão de contra-cheques paralelos, aqueles contra-cheques com outras verbas que não estão previstas no pagamento principal. Então, Câmara, Senado e Supremo continuam conversando sobre essa história dos penduricalhos da remuneração dos magistrados, isso no dia de hoje no Senado, e na Câmara PEC 6x1, dois assuntos importantes, prioritários e fundamentais.
1: De grande interesse da nossa população brasileira. Muitíssimo obrigado pelas informações aqui no Repórter Nacional, Priscila.
6: Até mais, gente. Valeu.
1: E agora uma boa notícia para os trabalhadores que estão endividados, hein? Olha só, já é possível consultar o saldo do FGTS que está disponível para utilizar no novo Desenrola, aquele programa que o governo lançou justamente para negociar essas dívidas atrasadas. A Priscila Terezo informa para a gente, então, o passo a passo para quem está no vermelho e deseja se beneficiar desse programa de renegociação de dívidas.
7: A partir de hoje, os trabalhadores podem consultar o saldo do FGTS disponível para renegociação de dívidas no novo Desenrola. A medida vai permitir o uso de até 20% do saldo do Fundo de Garantia do Tempo de Serviço ou até R$ 1.000, prevalecendo o maior valor para amortizar ou quitar dívidas em atraso. Entre os débitos que podem ser incluídos no novo Desenrola estão os de cartão de crédito, cheque especial e crédito direto ao consumidor. Segundo o governo federal, a adesão será feita diretamente pelas instituições financeiras depois que o interessado liberar a autorização no aplicativo do FGTS. Podem aderir ao novo Desenrola os trabalhadores com renda mensal de até R$ 8.105. As instituições financeiras terão um prazo estimado de até 30 dias para formalizar os contratos e registrar as informações nos sistemas da Caixa Econômica Federal. A Caixa, por sua vez, fará a transferência direta do valor do fundo à instituição financeira após a validação do contrato, não sendo necessário comparecer às agências bancárias para concluir a operação. O trabalhador vai poder usar os recursos de contas ativas e inativas do FGTS, com prioridade para contas inativas. A estimativa é de que até R$ 8 bilhões do Fundo de Garantia possam ser usados para renegociação de dívidas por meio do programa. Além da liberação do FGTS para o novo Desenrola, nesta terça-feira, 26 de maio, mais de 10,5 milhões de trabalhadores vão receber os valores residuais do saque aniversário, liberados desde o fim do ano passado. O desbloqueio adicional estimado é de R$ 8 bilhões e 400 milhões. Os depósitos vão ser feitos automaticamente nas contas cadastradas no aplicativo do FGTS. Com informações da Agência Brasil, da Rádio Nacional no Rio de Janeiro, Priscila Terezo.
1: O assunto agora é educação. Atentos aí os estudantes de todo o Brasil, viu? Porque as inscrições para o Enem 2026 já começaram pela internet, viu? Lá na página do participante. A taxa é de R$ 85 e deve ser paga até o dia 10 de junho. Mais informações sobre as inscrições no Enem com Renato Ribeiro aqui no estúdio. Renato, muito boa tarde.
8: Boa tarde, Daniel. As inscrições para o Enem começaram hoje, vão até o dia 5 de junho. E uma novidade, a inscrição é automática para os estudantes do terceiro ano da rede pública, mas eles precisam ir lá na página do candidato para poder confirmar essa inscrição, fazendo a escolha do local de prova e também da língua estrangeira. Uhum. E quem tiver a taxa de isenção aprovada também precisa ir lá na página do participante para fazer a inscrição no Enem. Já para os não isentos, a taxa continua no valor de R$ 85,00 e deve ser paga até 10 de junho. Lembrando que o Enem 2026 acontece nos dias 8 e 15 de novembro. Daniel.
1: Então não perca o prazo, você estudante que vai prestar o Enem neste ano. Obrigado pelas informações, Renato. Meio-dia e 11. Vamos falar agora do presidente Lula, que realizou hoje a primeira sessão de radioterapia, viu? No couro cabeludo, Lula, que retirou um câncer de pele na região há cerca de um mês e agora então começa esse tratamento. Como nos conta ao vivo aqui no estúdio também a repórter Sayonara Moreno, é com você, Sayô, muito boa tarde.
9: Oi, Daniel, boa tarde para você, para quem acompanha a gente. A gente lembra que faz um mês, né, que o presidente fez uma retirada de um câncer de pele no couro cabeludo, procedimento simples, e hoje o presidente realizou a primeira aplicação de radioterapia. Ao todo, serão aí 15 sessões feitas de forma superficial e preventiva, de acordo com o Sírio-Libanês, ao longo de 3 semanas. Cada sessão, Daniel, tem duração de 2 minutos e vai ser aplicada como tratamento complementar. As sessões serão na unidade do Hospital Sírio-Libanês, aqui em Brasília. Uhum. A retirada do câncer foi lá no Sírio-Libanês de São Paulo. Em abril, Lula retirou a lesão no couro cabeludo e no mesmo dia chegou a realizar uma infiltração no punho direito para tratamento de uma tenossinovite. Por conta do procedimento, inclusive na cabeça, Lula vem sendo visto aí usando chapéu em diversos eventos públicos, uma forma de preservar a região do couro cabeludo, é onde foi feito o procedimento médico, uma orientação desse acessório, inclusive, que foi feita pelos médicos do presidente. De acordo com o Sírio-Libanês, Lula, apesar das sessões de radioterapia, segue aí liberado para fazer os eventos ao longo do dia, enfim, cumprir as agendas oficiais. Volto com você.
1: Muita gente olha e acha que é um estilo, né? Mas também uma questão ali de proteção dessa região que teve essa retirada há um mês do câncer de pele. Sayonara, muitíssimo obrigado, atualizando para a gente aqui a situação de saúde do presidente Lula, agora 12:00. Mudando de assunto agora para destacar o caso do menino Henri Borel, porque olha só, segue no Rio de Janeiro o julgamento de Monique Medeiros e Jairo Souza Santos Júnior, ou seja, a mãe e o padrasto, né, acusados de matar em 2021 o menino justamente Henri Borel. A sessão de julgamento foi retomada hoje, 2 meses após uma manobra da defesa do ex-vereador para conseguir o adiamento. Direto do Rio de Janeiro, a repórter Cristiane Ribeiro atualiza para a gente as informações ao vivo sobre esse caso que comoveu o país e que segue ainda sem um desfecho, né, Cris? Boa tarde para você.
10: Isso mesmo. Boa tarde, Daniel. Boa tarde aos nossos ouvintes. Começou há pouco, no segundo tribunal do júri da capital, o julgamento do padrasto, da mãe do menino Henri Borel, acusados da morte da criança de 4 anos de idade em março de 2021. O ex-vereador Jairo Souza Santos Júnior e Monique Medeiros estão presos e respondem por vários crimes relacionados à morte do menino, incluindo homicídio qualificado e tortura. Os dois estão diante de um júri popular formado por 7 pessoas. Ao todo, 27 testemunhas de acusação e de defesa serão ouvidas. A expectativa é que o júri dure pelo menos 1 semana. O promotor Fábio Vieira, responsável pelo caso no Ministério Público do Estado, admite a possibilidade de novas manobras por parte dos advogados de defesa.
11: Eu calculei num primeiro momento de 5 a 7 dias. Agora vai depender também da estratégia de defesa de ficar exaurindo, esgotando as testemunhas para que elas fiquem falando, porque sempre se basearam em uma versão paralela, uma versão construída e uma versão fictícia. Então pode ser que eles queiram dar mais combustível a esse.
10: E logo na chegada, o advogado Rodrigo Fox, que integra a equipe de defesa de Jairinho, cobrou pleno acesso ao processo.
12: É uma situação que, óbvio, que a defesa aqui, ela aceita as decisões judiciais, mas nós vamos continuar demonstrando todas as arbitrariedades que existem. O processo, ele tem que ser justo, independentemente de ser o Jairinho ou ser qualquer outra pessoa. Ele tem que ser justo, e então a paridade de armas, ou seja, você pelo menos dar o mesmo acesso que a polícia teve acesso, o Ministério Público teve acesso, dar esse acesso

0: Para nós é fundamental.
1: É, e já o pai do menino, Henrique, né, Henrique Borel, hoje vereador do município do Rio, reafirmou na chegada ao tribunal a confiança na condenação dos acusados.
2: Por que que uma mãe, coitada, né, uma mãe que perdeu o filho, por que que essa mãe apagou as mensagens dela no celular? Porque ela quer esconder a verdade, sempre quis esconder a verdade desse dia. E eu espero do fundo do meu coração que agora os jurados leigos, júri popular, faça justiça pelo meu filho. Se o sistema mais democrático do nosso país é o júri popular, que deixe os jurados julgar. E eles vão condenar Jair e Monique e vão fazer justiça pelo nosso Henrique Borel.
1: E, Daniel, nós recebemos agora a informação de que Jairinho pediu a destituição da defesa, alegando que o advogado Fabiano Lopes, que acompanha o processo desde o início, sofreu um infarto no sábado. E, nesse momento, a sessão está interrompida. Eu volto com você.
3: É, então vai levar mais um tempinho, né, para a sequência desse julgamento do caso que você relatou para a gente aí, né, Cris, que muita gente se esqueceu, mas que a gente segue acompanhando aí o desfecho, portanto, do caso do menino Henri Borel, no Rio de Janeiro. Cristiane Ribeiro, obrigado pelas informações. 12:16 agora é a hora certa em Brasília. E você que está nos ouvindo, fique ligado. A gente vai trazer ainda hoje no Repórter Nacional.
4: Salvador celebra Dia da África com lançamento de coletânea de contos reunindo 26 autores negros baianos.
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3: E agora a gente fala sobre a balsa no Rio Tocantins, que foi autorizada, viu, agora pelo Estado, depois da interdição de uma ponte na BR-235. A gente trouxe esse assunto aqui no Repórter Nacional há alguns dias. Serviço de balsa, portanto, nessa rodovia, que vai ser operado de forma temporária entre as cidades de Pedro Afonso e Tupirama. Madison Euler está na linha com a gente para lembrar desse assunto e explicar o funcionamento dessa balsa, né, Madison? Boa tarde para você.
6: Isso mesmo, Daniel. Uma boa tarde para você e também para os ouvintes. Essa decisão aí do governo do estado de Tocantins já foi publicada no Diário Oficial e a empresa Pipes Empreendimentos Limitada, que vai realizar a travessia hidroviária nesse trecho do rio enquanto a interdição da ponte estiver valendo. A travessia será realizada no trecho da rodovia TO-010. A balsa já está nas margens do rio, na cidade de Pedro Afonso, e a expectativa é que comece a funcionar ainda nesta segunda-feira, segundo a fala aí do prefeito de Pedro Afonso pelas redes sociais. O DENIT, Departamento Nacional de Infraestrutura de Transporte, interditou totalmente o tráfego na ponte sobre o rio Tocantins, localizada na BR-235, na altura do quilômetro 163, entre essas duas cidades, após uma vistoria técnica identificar o agravamento de fissuras, surgimento de novas trincas e sinais de afundamento na estrutura. Segundo o DENIT, estudos estão em andamento para esclarecer as causas dos problemas na ponte e também saber quais intervenções serão necessárias para a retomada do tráfego, mas não foi dado nenhum prazo para a conclusão dessa etapa de estudos e análise. Além da travessia com a balsa, nas redes sociais do governo do estado, das prefeituras de Pedro Afonso e Tupirama e também no site do DENIT, é possível para os motoristas consultarem rotas alternativas na região. A prefeitura de Tupirama cancelou parte das celebrações dos 32 anos de emancipação do município neste mês por causa dessa interdição, mas a programação de amanhã, 26 de maio, que aniversário da cidade, está mantida. Daniel, volto com você.
3: Perfeito. Muito obrigado, viu, Madison, pelas atualizações, então, da situação lá na BR-235, com balsa, portanto, entre Pedro Afonso e Tupirama. 12:19. E olha só, a busca pelo corpo musculoso e pelo aumento da potência física é uma busca aí de muita gente que se exercita, né? E que nem sempre leva a uma vida saudável, viu? Porque o uso de substâncias sintéticas, os chamados hormônios anabolizantes, podem causar muitos danos e prejuízos à saúde das pessoas. Esse é o assunto da parceira da Rede Nacional de Comunicação Pública. Vamos escutar a reportagem de Gabriel Nascimento, nosso colega da Rádio Cultura FM de Belém.
7: Diogo Pacheco é lutador profissional de jiu-jitsu e sempre teve uma vida voltada ao esporte. Para melhor performance, ele usou anabolizantes durante um ano. pouco tempo depois, foi diagnosticado com um tumor no fígado.
0: Arrependimento bateu depois de uns 2 meses, até a ficha cair, que demora, não foi fácil. Você acha que isso nunca vai acontecer, isso que é o problema. Eu acho que é uma coisa tão banal, no meu caso foi tão pouco, sabe? E aconteceu.
7: O endocrinologista Ricardo Oliveira comenta o caso de Diogo Pacheco, que teve problemas no fígado.
5: O caso dele ficou muito flagrante, que um indivíduo jovem fez uso de esteroide e meses depois teve desenvolvimento desse câncer de fígado. Não tinha nenhuma doença hepática, não tinha cirrose, não tinha hepatite B ou hepatite C, então tem que ter uma causa para o desenvolvimento.
7: Grande parte dessas pessoas desconhece os efeitos adversos associados ao uso da testosterona. A elevação desse hormônio acima dos níveis adequados pode aumentar a quantidade de hemácias no sangue, elevando o risco de embolias, que ocorrem quando os vasos sanguíneos são obstruídos, além de provocar crescimento das mamas com dor, ginecomastia, aumento da próstata e diversas alterações hormonais no organismo. Da Rádio Cultura FM de Belém, Gabriel Nascimento para a Rádio Nacional.
3: O assunto agora é economia. Olha só, a liquidação do Banco Master não gerou risco ao sistema financeiro nacional, pelo menos na avaliação do Banco Central, né? Após a liquidação do Master, os clientes foram ressarcidos pelo FGC, o Fundo Garantidor de Créditos, e levaram esse dinheiro para bancos maiores. Assunto para Gabriel Brum, que acompanhou tudo aí, traz as informações ao vivo para a gente. Gabriel, muito boa tarde.
8: Boa tarde, Daniel. Boa tarde a todos. É isso. O Banco Central soltou hoje cedo um relatório, né, sobre essa situação do sistema financeiro nacional. E de acordo com o documento, não há risco relevante para a estabilidade financeira. Isso porque a rentabilidade do sistema permaneceu praticamente estável no segundo semestre do ano passado, o que demonstra resiliência. Além disso, os testes de estresse e de liquidez realizados pelo Banco Central demonstraram a robustez do sistema bancário. Então, a liquidação extrajudicial do conglomerado Master não gerou efeitos sistêmicos aí, de acordo com o Banco Central. Os clientes ressarcidos pelo FGC, Fundo Garantidor de Créditos, então levaram os recursos principalmente para instituições financeiras de maior porte e relevância, também mais seguras. Claro. O economista César Bergo avalia que era esperado que o Master, por ser um banco pequeno, não causasse tantos problemas.
9: Então, não era de se esperar que um banco pequeno causasse tantos problemas. Infelizmente, o que houve foi uma questão de regulação e acompanhamento e fiscalização que permitiu que as fraudes alcançassem valores estratosféricos, né? Criando um prejuízo só para o Fundo Garantidor de Crédito de 50 bilhões, fora os outros investidores que têm valores acima de 250 mil também, que estão aguardando o resultado da liquidação do banco Master, né?
8: Bem, Daniel, lembrando que o Master foi liquidado em novembro do ano passado pelo Banco Central após as fraudes descobertas pela Operação Compliance Zero, que ainda resultou na prisão de Daniel Vorcaro, dono da instituição, Dani.
3: Perfeito, Gabriel. Obrigado pelas informações. Eu vou aproveitar sua presença aqui no estúdio, porque hoje é segunda-feira, dia de divulgação do Boletim Focus no Banco Central, com previsões aí dos analistas do mercado financeiro para a nossa economia. E a gente está de olho na inflação aí nos últimos tempos, né, Gabriel? O que você traz aí de informações sobre o Boletim Focus?
8: Pois é, Daniel, a expectativa para a inflação subiu de novo e chegou a 5,04%. Na semana passada, essa previsão era de 4,92%. Uhum. Já são 11 semanas de alta desde que Estados Unidos e Israel iniciaram a guerra contra o Irã. O Produto Interno Bruto, que é a soma de tudo que é produzido no país, pode crescer 1,89% neste ano, aí um aumento aí de 0,4 pontos percentuais em relação à última semana. Na avaliação do economista Aldamir Marchetti, os efeitos do conflito sobre os preços de combustíveis e possíveis questões climáticas no segundo semestre, o El Niño, que a gente tem ouvido falar bastante, afetam a projeção da inflação. No entanto, ele defende cautela aí nessas previsões, tanto sobre inflação como PIB e até juros, porque a guerra e as eleições deixam o cenário mais nebuloso.
10: Uhum. O fim da guerra significaria queda de preços, redução das taxas de juros e a possibilidade de um maior crescimento econômico. A continuidade da guerra, né, apontaria no sentido contrário. As próprias eleições afetam, né, os gastos e a política monetária, na medida em que os governos estaduais e o governo federal buscam, né, se reeleger. Isso, sem dúvida, afeta a qualidade, né, e aumenta a incerteza sobre as previsões.
8: E E Daniel, só para fechar o Boletim Focus, valor do dólar em R$5,17 e a taxa de juros da Selic em 13,25% ao ano no fim de 2026, Daniel.
3: É a guerra causando inflação e jogando mais pressão, né, sobre a nossa taxa básica de juros, que já anda alta há algum tempo. Gabriel, muitíssimo obrigado mais uma vez pelas informações econômicas. Meio-dia e 25. E agora a gente fala sobre imposto de renda. Você que está nos ouvindo aí, deixou para a última hora? Então é bom se apressar, viu, para reunir os documentos, preencher a declaração, porque olha, sexta-feira agora, às 11 horas e 59 minutos da noite, é o fim do prazo para a declaração dentro do tempo regulamentar. Então cuidado para não perder o prazo. Até agora muita gente ainda não entregou e o atraso dá multa, viu? Renato Ribeiro explica tudo para a gente aqui no estúdio, né, Renato?
11: Pois é, Daniel, quase 30% dos contribuintes ainda não acertaram as contas com o Leão até o fim da manhã de hoje. 31 mil pessoas enviaram as declarações. Desse total, Daniel, segundo a Receita Federal, 62% vão receber a restituição, 21% terão de pagar imposto de renda e 17% não tem imposto a pagar nem a receber. A gente lembra que devem declarar, por exemplo, pessoas físicas que receberam rendimentos tributáveis acima de R$ 35.500, nem como aquelas que tiveram receita bruta da atividade rural acima de R$ 177.900. E são dispensadas de fazer a declaração as pessoas que receberam até 2 salários mínimos mensais em 2025, salvo aquelas que se enquadrarem em outro critério de obrigatoriedade. E quem não enviar a declaração até sexta-feira terá de pagar multa de R$ 165,00 ou de 1% do imposto devido, prevalecendo o maior valor. Daniel.
3: A multa não é barata não, né, Renato? Então, quem não tiver os documentos, manda aí uma declaração incompleta mesmo, depois corrige para evitar o pagamento da multa, mas o importante é declarar dentro do prazo. Obrigado pelas informações, viu, Renato? E hoje, dia 25 de maio, é celebrado o Dia da África. É data que representa a libertação das nações africanas diante da colonização da Europa, viu? Assim como a união entre diferentes povos africanos. Data se dá porque lá no ano de 1963, 32 nações africanas se reuniram na Etiópia e criaram a OUA, Organização da Unidade Africana, que depois passou a se chamar União Africana no ano de 2002. Vamos às informações com Madison Euler, que está de volta com a gente. É com você, Madison.
12: Oi, Daniel. E para marcar as celebrações do Dia da África aqui no Brasil, lembrando que é o país que mais recebeu pessoas escravizadas na diáspora africana no mundo, o coletivo Liga do Dendê lança hoje, em Salvador, o livro Contos para a Ibejada. A coletânea reúne aí 26 autores negros baianos, entre eles crianças e adolescentes. O lançamento desse livro infanto-juvenil faz parte da programação artística e cultural que começou agora pela manhã e vai até às 8 da noite na Biblioteca Central do Estado, no bairro dos Barris, na área central de Salvador. Os 26 contos ilustrados, eles percorrem referências culturais africanas e também a diáspora dos sequestrados do continente e histórias aí que convidam as crianças e os jovens em um mergulho pelo conhecimento, a celebração da herança e fortalecimento do orgulho identitário. Esse projeto, Liga do Dendê, também evidencia o protagonismo infanto-juvenil com o lançamento da Liguinha do Dendê, que é um braço do coletivo voltado para crianças e jovens escritores. Essa iniciativa nasce aí desse desejo coletivo de reunir os autores mirins com suas famílias num espaço que incentive a circulação literária. No Instagram, @LigaDoDendê, é possível conhecer o perfil de todos os participantes dessa coletânea do Contos de Ibejada. Volto com você, Daniel.
3: Perfeito, Madison, muito bacana, hein? Viva a África, portanto, hoje, 25 de maio, o Dia da África, esse continente aí que tem tanta influência na nossa cultura, nos nossos costumes. Então é importantíssimo mesmo esse registro. Obrigado, Madison Euler, meio-dia e 29. Agora é a hora certa em Brasília. O Repórter Nacional fica por aqui hoje, com trabalhos técnicos de Thiago Coelho. Obrigado, Thiago, pelo seu trabalho aqui na mesa de som. Você que está nos ouvindo, confira lá nossas reportagens no site da Rádio Agência. Uma ótima tarde, uma excelente semana para você. Tchau!
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Muito boa tarde para você que está aí ouvindo a Rádio Nacional. Música brasileira em primeiro lugar. A gente ouve agora Seu Jorge cantando Cotidiano.

0: Milton Nascimento, Raça, música dele com Fernando Brant, Martinália, Dela, Zélia Dunque, Ana Costa, Sem Perdão, A Vida é Triste Solidão. Seu Jorge, do Chico Buarque, Cotidiano.
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0: E agora tem Maria Gadu aqui na Rádio Nacional, Linda Rosa.

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Zé Ramalho, o vento vai responder. Essa é uma música do Bob Dylan, versão feita pelo próprio Zé Ramalho. Chico Buarque dele, pelas tabelas. Maria Gadu cantou, composição própria, Linda Rosa. 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E agora você ouve Clara Nunes, O Mar Serenou.

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1: Muito boa tarde para você que está ouvindo a Rádio Nacional em todo o Brasil. Estamos também pela internet em radios.ebc.com.br e ainda pelo aplicativo Rádios EBC. Música brasileira em primeiro lugar. A gente começa tocando para você, Maria Rita, Casa de Noca.

0: Nós ouvimos Mariana Aidar na Gangorra, música de Jana Viscardi e Michael Hutsika. Ouvimos também Mariela Santiago, dela, Ela. Maria Rita, Casa de Noca, de Serginho Meriti e Ney J. Carlos.
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0: Grupo Boca Livre, Diana.

0: Nós ouvimos Aline Calisto com a música Me Deixa Que Eu Quero Sambar. Antes dela, Rita Benedito cantou do Zé Cabaleiro Muzak. Grupo Boca Livre de Toninho Horta e Fernando Brant, Diana.
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0: Lucas Santana, músico, na sequência, Toquinho e Zeca Pagodinho, regra 3.

Nem Mato Grosso, do Chico Buarque, Partido Alto. A gente ouviu também Zé Cabaleiro, dele, Vai de Madureira. E ouvimos ainda Lenine Gog, de Lenine e Lula Queiroga, A Ponte. Rádio Nacional. 1h42, agora tem Adriana Maciel.

0: Ellen Oléria, Forró de Tamanco. Essa música é de Antônio Barros e Cecel. Raul Seixas, dele, Medo da Chuva. Adriana Maciel, Mora na Filosofia, música de Bonsueto Menezes e Arnaldo Passos.
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0: 1h53, a gente fecha essa hora com Ana Costa, que já está rolando aí, Semente do Samba, na sequência, Tribalistas, 1x1.

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1: Agora são 2 horas em Brasília. Muito boa tarde, eu sou Daniel Ito e este é o Nacional Notícias com um destaque do momento. Destaque mesmo, tem notícia quentinha, viu, sobre o fim da escala de trabalho 6x1, é. E a novidade é justamente sobre um dos principais impasses na negociação entre o governo e os deputados da oposição que, olha, pode ter sido finalmente resolvido, quem sabe, hein? Priscila Mazinotti está com a gente aqui no estúdio, em cima da notícia, sempre atenta, né, Pri? Traz os detalhes ao vivo para a gente. Muito boa tarde.
2: Oi, Dani. Boa tarde para você e para os ouvintes. Trago o resultado de uma reunião que teve agora há pouco. Olha. Presidente da Câmara, Hugo Mota, o relator da PEC 6x1, o deputado Léo Prates, o presidente da Comissão Especial, o deputado Alencar Santana, com o presidente Lula. O que, que ficou resolvido? Vamos logo para o que interessa. Regra, sim, de transição. Vai ser uma transição, olha, escalonada, gente, o fim da escala 6x1. Nessa redução de 44 para 40 horas semanais. Serão 2 horas a menos ainda este ano, 60 dias depois da promulgação da PEC. Aí, sim, vai passar de 44 para 42 horas semanais. E aí, depois desses 60 dias, 12 meses depois, mais 2 horas a menos. Ou seja, em 2027, já valendo essa redução com total de 44 para 40 horas. Sem redução de salário. É o que teve aí no acordo. Léo Prates apresenta.

0: apresenta o relatório daqui um pouco, às 5 da tarde, lá na comissão especial, já para votação. Certo. O presidente Hugo Mota, depois dessa reunião, agora mesmo, coletiva que está acontecendo agora, resumiu aí como é que ficou essa história.
1: Se falou muito que seria em tantos anos, tal, mas a posição final da Câmara dos Deputados, em consenso com o governo, é de poder fazer essa transição em um ano. Repito, 2 horas e 60 dias após a promulgação, mais 2 horas após os 12 meses.
0: Aí o relator disse o seguinte, que a PEC, o relatório dele é bem curtinho, são ali 8 ou 9 artigos, uma coisa bem simples. O que vai ter?
2: Certo.
0: Fim da escala 6x1, redução da jornada sem redução de salário. Os detalhes, os acordos coletivos, as categorias, as particularidades, isso tudo vai ser discutido naquele projeto de lei com urgência constitucional que está aguardando instalação de comissão especial e definição de relator, aquele que tinha urgência do presidente Lula e que passa a trancar a pauta a partir de sábado, agora dia 30. Essas coisas mais específicas vão ser discutidas, então, nesse projeto de lei. Cronograma mantido, apresentação do relatório hoje, votação na comissão especial e em plenário também nesta semana, até quinta-feira. Depois vai para o Senado, com previsão de acelerar por lá também para colocar logo em vigor para começar a valer aí esses 60 dias, 2 horas a menos, esse primeiro momento aí do escalonamento da redução de jornada.
2: A transição, então, a grande novidade. A gente sabe que tinha deputado querendo 10 anos.
0: Pois é, não vai ser 10 anos, não vai ser 2 anos, né? Não. Vai ser 6, nem imediatamente, um pouco lá, um pouco cá. Certo. Um ano aí depois já começa a valer, 1 ano e 60 dias depois.
2: Duríssimas negociações, né? Priscila, muito obrigado por essa novidade. Com certeza vai ter mais novidades ao longo da semana lá na Câmara dos Deputados sobre o fim da escala 6x1. Obrigado, Priscila. 2 horas e 3 minutos. Esse foi o Nacional Notícias. Próxima edição às 3 horas.

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1: Agora 2:04, eu sou Marli Arboleia, trabalhos técnicos Andrew Wallace. É um grande prazer ter a sua companhia aqui na Rádio Nacional e a gente ouve Rita Lee e Tutti Frutti.

0: Caetano Veloso, música dele, Você Não Entende Nada. Edu Lobo, de Dorival Caymmi, A Lenda do Abaeté. Rita Lee, Tutti Frutti, de Rita Lee, Mamãe Natureza.
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0: Gal Costa.

Adriana Calcanhoto, de Paulo Machado e Antônio Cícero, Maresia, Cássia Heller, de Nando Reis, All Star, e Gal Costa, de Caetano Veloso, Tigresa. 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Você ouve agora Zizi Posse, Só Pra Chatear.

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Baby do Brasil, Della e Pepeu, meu sem pecado e sem juízo. Também Vitor Ramil, de Vitor, Não é Céu. O Rapa, de Gordurinha e Nelinho, Súplica Cearense. Rádio Nacional. 2h44, Belchior.

0: Acorda o som de Gilberto Gil palco, Paulinho Mosca de Drexler e Mosca, A Idade do Céu, Belchior de Belchior a Palo Seco.
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0: Moacir Luz e Zeca Pagodinho, Vida da Minha Vida, Nós Quatro, Dança da Solidão.

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1: Agora são 3 horas em Brasília. Muito boa tarde, eu sou Daniel Ito e este é o Nacional Notícias com os destaques do momento. Agora, o presidente Lula realizou hoje a primeira sessão de radioterapia no couro cabeludo. Lembrando, né, que ele retirou um câncer de pele na região da cabeça há cerca de um mês. Ao vivo, a repórter Sayonara Moreno tem mais detalhes para a gente sobre o início dessa radioterapia do presidente, né, Sayo? Boa tarde para você.
2: Boa tarde, Daniel, para você, para quem acompanha a gente. Pois é, completou ontem um mês, né, desde a retirada de um câncer de pele no couro cabeludo. Então, hoje, o presidente realizou a primeira aplicação de radioterapia aqui em Brasília. Ao todo, aí, serão 15 sessões, Daniel, feitas de forma superficial e preventiva ao longo de 3 semanas. Certo. Cada sessão aí tem duração de 2 minutinhos, vai ser aplicada como tratamento complementar. Essas sessões serão na unidade do Hospital Sírio-Libanês, aqui mesmo em Brasília. Lembrando que a retirada, né, do câncer de pele foi há um mês na unidade do Sírio-Libanês em São Paulo. Uhum. No mês passado, inclusive, o presidente retirou, além dessa lesão do couro cabeludo, né, também fez uma infiltração no punho direito para o tratamento de uma tenossinovite. Por conta do procedimento na cabeça, a gente já vê percebendo aí o presidente nos eventos públicos, né? Sempre usando um chapéu, uma forma de preservar ali a região do couro cabeludo onde foi feito esse procedimento, né? A orientação desse acessório, inclusive, é dos médicos do presidente, que apesar de estar fazendo essas sessões de radioterapia, está liberado para os eventos e também para cumprir agendas oficiais.
1: Perfeito, obrigado pelas informações, Sayonara. Mais uma informaçãozinha agora do interesse dos estudantes, hein? Começou hoje o prazo de inscrições para o Enem 2026, a principal porta de entrada para o ensino superior. Prazo de inscrições que é curto, só 2 semanas, encerra na sexta-feira da semana

0: que vem, então não perca o prazo de inscrição do Enem 2026. 3:02, esse foi o Nacional Notícias, próxima edição às 4:00.
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10: Em São Paulo, 3 e 3.
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10: Olá, muito boa tarde para você. Pode chegar que aqui sua companhia é sempre muito bem-vinda. Eu me apresento, sou Vitor Ribeiro e a partir de agora ficamos juntos aqui na Rádio Nacional 87,1 FM na Grande São Paulo. Este é o Tarde Nacional, melhor programa cultural de rádio em 2025, de acordo com a APCA, Associação Paulista de Críticos de Artes. Vamos juntos até às 5:00 da tarde com boa música brasileira, informação e os destaques culturais da região metropolitana. Junto comigo aqui no estúdio, Roberto Camargo. Muito boa tarde para você, Roberto.
11: Boa tarde, Vitor. Boa tarde, ouvinte. Aqui o que não falta é disposição para animar essa tarde de segunda-feira, né, Vitor? Vamos que vamos.
10: É isso, segundou. Hoje é segunda-feira, 25 de maio de 2026. Nesse momento aqui na capital faz 21 graus, tarde com sol aparecendo entre nuvens na Grande São Paulo. O Centro de Gerenciamento de Emergências prevê que o tempo continue firme, sem chance de chuva significativa até o fim do dia. A semana vai ser de temperaturas amenas, mas as madrugadas ainda serão mais frias, com mínimas abaixo dos 15 graus, Roberto.
11: Olha aí. E você, ouvinte, que segue aqui acompanhando a gente, ou está chegando aí pela primeira vez, de repente, saiba que tem um canal aqui para a gente poder conversar, poder te ouvir, te conhecer, saber aí as suas opiniões, suas demandas, tá bem? Anote aí o número de WhatsApp da Rádio Nacional e adicione nos seus contatos. É o 11 974 690 138. Vou repetir, 974 690 138. É isso, Vitor.
10: Boa. Tem as redes sociais também. No Instagram, Facebook e YouTube, você encontra a gente como Rádio Nacional BR. Roberto Camargo, quais são os destaques de hoje do nosso Tarde Nacional?
11: Bom, Vitor, nós vamos começar apresentando aí alguns dados da Virada Cultural 2026 que aconteceu neste final de semana na capital. Vamos comentar também que a Polícia de São Paulo já sabe quem roubou as obras de arte de Matisse e Portinari na Biblioteca Mário de Andrade em dezembro do ano passado. Daqui a pouquinho os detalhes.
10: Ah, muito bom, porque a gente sabe que obras de arte muitas vezes são usadas para quê? Lavagem de dinheiro. Exatamente. Aquele crime de corrupção que a gente já está, infelizmente, cansado de ouvir falar. Bom, são 3:06, vamos abrir o Tarde Nacional com o síndico. Vamos ouvir Tim Maia.
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0: Essa foi a Ellen Oléria, dela mesma, Olho pro Céu e Vejo Flores. Antes, Moraes Moreira e Pepeu Gomes, do Moraes, do Pepeu e do Fausto Nilo, A Lua e o Mar. Teve também Tim Maia, sim, o síndico, abrindo o Tarde Nacional com Gostava Tanto de Você, uma composição do Edson Trindade. Agora em São Paulo, são 3h17.
1: A virada cultural deste ano levou quase 5 milhões de pessoas para curtir atrações em toda a capital.

0: capital paulista. E segundo uma pesquisa realizada pela Fundação Getúlio Vargas, movimentou mais de R$1 bilhão ao longo do fim de semana. E o evento atraiu muitos turistas para São Paulo. Dentre os entrevistados, vindos de outras cidades e estados, 80% afirmaram que a virada foi o motivo principal da viagem à capital paulista nesse fim de semana. O estudo também mostrou que a maior parte das pessoas entrevistadas, mais de 90%, considerou positivo levar atrações culturais para além da região central da cidade, como forma de ampliar o acesso à cultura em diferentes bairros da cidade. E o público foi bem equilibrado em termos de gênero, de idade e de escolaridade. A pesquisa da FGV aponta que a virada cultural gerou aproximadamente 20 mil postos de trabalho e contribuiu para a arrecadação de tributos municipais, estaduais e federais. A estimativa de impacto econômico do evento no PIB da cidade passa de R$400 milhões. E o impacto socioambiental também foi positivo. Durante os 2 dias do evento, a central de reciclagem instalada no Largo Paissandu coletou 4 toneladas de materiais recicláveis, entre alumínio, plástico, vidro e papelão. A operação mobilizou 165 catadores e catadoras que atuaram nos arredores dos principais palcos da região central, como Anhangabaú, República, São João e Largo do Arouche. Além de contribuir para a limpeza urbana e também para a destinação correta dos resíduos gerados pelo público, a ação garantiu geração de renda aos trabalhadores que receberam diária de R$ 250, alimentação e equipamentos de proteção. No total, 18 toneladas de materiais recicláveis foram coletados em todas as regiões da cidade nos 2 dias da virada.
1: É, Roberto, o grande problema realmente ainda é a quantidade, é muito lixo, né? É. E você vê, assim, que muitas vezes as pessoas jogam lixo no chão, muitas vezes os próprios catadores, quando vão procurar latinha nas latas de lixo, nos sacos de lixo, eles abrem e jogam o lixo no chão e não colocam de volta. Então, assim, talvez se a gente tivesse uma coleta, de fato, uma coleta seletiva, que os catadores soubessem que naquele lugar ali só tem latinha, no outro só tem vidro e tal, pudesse ficar um pouco mais fácil, né? E sim, se as pessoas, obviamente, respeitassem isso também, porque não adianta ter a lixeira de cada dejeto e as pessoas não jogarem no lugar certo, né? Bom, eu fui na virada, fui a alguns shows, gostei, achei bem organizada. Muito tranquila, assim, não vi confusão, não vi bagunça. E o pessoal curtindo mesmo.
0: Eu tava... o espírito da coisa, né?
1: Eu tava lá naquela região da São João, na hora que teve a Gabi Amarantos, e muita gente. Ela depois divulgou que foram 20 mil pessoas que assistiram ao show dela. Você imagina, 20 mil pessoas numa avenida que nem é tão larga, não, assim. Foi bem bacana. O único problema mesmo foi o som, né? No caso dela, o som parece que estava com problema elétrico e tal, deu uns apagões, assim, no som durante o show. Mas foi um show bem animado, bem enérgico, assim, do jeito que a Gabi Amarantos né? Ela tá fazendo essa turnê do rock doido. Mas a Cato também fez um showzaço, a Céu ontem, né? Foi muito bacana a virada cultural. Foi bem bacana.
0: Eu não vi, mas diz que Marina Sena também levou um público
1: Marina
0: enorme.
1: Marina Sena,
0: né?
1: Lotou a Anhangabaú. O pessoal até brincou, fez assim, ó, a Anhangabaú com evento público, a Anhangabaú, aquele tapete de gente, assim, que você não viu o fim da multidão. A Anhangabaú com evento privado, as tendas e tal. Então, é isso, né? É importante que a população possa ocupar com segurança, respeito, tranquilidade.
0: Sim.
1: Os lugares públicos que estão aí, né? São mantidos com os nossos recursos e a gente precisa ocupar esses lugares.
0: E apesar, né, das coisas que nem sempre são perfeitas, mas há um processo educativo aí também, né? Que aos poucos as pessoas vão assimilando, né? Vão fazendo sua parte aí também.
1: Sim. O principal, para mim, tá sendo esse. O lixo no lixo. E as pessoas respeitando as regras de trânsito também. Porque é difícil. O pessoal atravessa fora do semáforo. Aí o carro também que deveria parar no semáforo. A motocicleta deveria parar. Não para. Enfim, né? É terrível. Bom,

0: A gente recebeu mensagem aqui, mas daqui a pouco a gente lê, combinado? Olga e Maria Tereza, aguardem. Eu tava aqui falando, então elas mandando mensagem. Daqui a pouco a gente lê aqui no ar, tá bom, gente? Agora são 3h22, a gente continua o Tarde Nacional com Samuel Rosa e Lô Borges, duas diferentes gerações de músicos mineiros e que, apesar de diferentes, têm suas semelhanças. A principal delas é fazer boa música em Minas. Se faz boa comida, mas também se faz boa música.
1: Sim.
0: Vamos ouvir Samuel Rosa e Lô Borges com Dois Rios.
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0: foi a Maria Gadu, do Edu Lobo e do Chico Buarque, a história de Lily Brown. Antes, Samuel Rosa e Lô Borges, deles e do Nando Reis, dos Rios. Agora são 3h31, quase 32, intervalo, e a gente volta já com mais Tarde Nacional.
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0: Muito bem, agora em São Paulo, 3h33, estamos de volta com Tarde Nacional, ao vivo, diretamente do estúdio da Rádio Nacional, na Vila Leopoldina, zona oeste da capital, para a região metropolitana em 87,1 FM. Também pela internet em radios.ebc.com.br e no aplicativo gratuito Rádios EBC. Bom, a Maria Tereza, do Tucuruvi, mandou mensagem pra gente aqui. E agora, Roberto, ela deu uma reclamada aqui, uma cornetada. É. Seguinte, ela falou o seguinte, ó. Boa tarde, meninos, toda a equipe. Fiquei triste. Vitor não leu minha mensagem na sexta-feira. Vou parar de postar comida. Acho que estou torturando você. Mas muito obrigada por ter falado das minhas guloseimas. Forte abraço, queridos. Toda a escuta. Maria Tereza, brigadão pelas mensagens. Pode continuar mandando comida pra gente. A gente gosta, nem sempre dá pra comer, mas pelo menos ver já dá uma aliviada. Ainda mais quando a comida parece estar com cara boa.
5: A gente come com os olhos aqui.
0: É. Tá bom, mas sexta-feira foi aquela correria, né? O programa especial da Virada Cultural. E aí acabou que realmente tem, nem sempre a gente consegue parar pra ler as mensagens. Vai chegando mais pro fim do programa. É um desespero aqui. Enfim. Mas é isso, gente. Brigadão, Maria Tereza. Continue mandando mensagens que a gente vai lendo, tá bom? E também mandar um abraço para Olga Chiorato, de Taboão da Serra. Mandou boa tarde aqui para gente. Boa tarde, boa segunda, boa semana para todas e todos que ouvem a gente. A gente abre... Ah, não. Roberto Camargo, quem quiser fazer como Olga e Maria Tereza e mandar mensagem pra gente, como é que faz?
5: Muito simples, Vitor. É só adicionar o WhatsApp da Rádio Nacional no seu celular e mandar aí a mensagem, viu? Anote o número aí, 11 974 690 138. Repetindo, 974 690 138. Adicionou, manda aí seu áudio, seu texto, que a gente vai, se possível, ler aqui, né, Vitor, durante o programa e responder também, que para nós é uma alegria muito grande o carinho e o contato aí dos nossos ouvintes.
0: Isso, sempre que a gente vê, a gente lê, tá, gente? Bom, para abrir esse segundo bloco do Tarde Nacional, vamos ouvir a Céu. Ela fez um show ontem, foi um dos shows de encerramento da Virada Cultural, e aí ela fez um show que celebrou 20 anos de carreira da Céu. Tocou várias músicas que tocam aqui na Rádio Nacional. E para abrir esse show, ela escolheu a música que vai abrir também esse bloco aqui do Tarde Nacional. Vamos ouvir Céu com a música Lenda.
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0: Muito bem, ouvimos Baiana System. E o Pache de Rima é um cantor de Guiné-Bissau. E aí eles se juntaram para fazer essa nova versão de Miçanga. Uma composição do Antônio Carlos, Jocafe, Pache de Rima, Roberto Barreto. A gente ouviu também o Alceu Valença, do Alceu Girassol. Teve também Céu, do Alec Hayat, da Céu e da Graziela Moreto, Lenda. Roberto, eu fico enrolando aqui com o programa, aí o programa às vezes a gente atrasa e tal, mas só para contar uma história muito engraçada. O Mário Sartorello, nosso colega de Brasília, entrevistou a Martinha do Coco, que é uma artista fantástica, que mora em Brasília, e ela toca coco, né? O ritmo coco. E aí, ela tava falando, foi naquele programa Memória Musical, em que as pessoas escolhem 10 músicas que marcaram a vida dela por algum motivo. E ela escolheu uma música do Alceu Valença, e ela contando que ela é muito fã do Alceu Valença. Mas, e aí, quando, e de vez em quando ela tocava a música do Alceu Valença no show dela. E aí ela conta que teve uma vez que ela tava fazendo um show comemorativo e tal, e ela foi tocando as músicas dela, e ela achava que já tinha tocado tudo que o público conhecia mais e tal. Ela perguntou, tem alguma que vocês prefiram? E aí um cara que tava embaixo do palco, assim, bem pertinho dela, falou, toca o seu, toca o seu. E ela, tá, e continuou tocando músicas dela. E o cara, cada vez pedindo com maior ênfase, toca o seu, e ela já tinha tocado o repertório dela todo e não queria, não entendia o que o cara queria que ela tocasse. Ela falou, mas você quer que eu toque qual minha? Aí ele falou, qualquer uma do Alceu Valença. E aí ela entendeu que não era o seu, era Alceu. E aí toda vez que eu vejo Alceu Valença, eu lembro dessa história de Martinha do Coco. Procurem lá em radios.ebc.com.br ou Memória Musical com ela. Foi, eu acho que no ano retrasado, mas me marcou. Eu ouvi até hoje, eu toda vez que eu lembro dessa história, eu acho engraçado. Ela contando ficou muito melhor do que eu contando, tá bom, gente?
1: Já que o assunto é Alceu, eu vou emendar rapidinho uma história minha, né? Eu ainda namorava a minha atual esposa, né? E ela dizia que ela ia me apresentar o Alceu. Eu fiquei até meio enciumado, né? Quem será esse Alceu? Até que eu vi que era o Fusca dela. Ah. Ela falou, mas por que Alceu? Alceu dispor.
0: Aí, de uma forma ou de outra, Alceu Valença permeia a vida de todos nós. Bom, agora são 10. São 10 para as 4, é 3h50. Conta aí, Roberto, a história.
1: Vamos lá. A polícia de São Paulo descobriu o autor do roubo das obras de Matisse e Portinari, ocorrido na Biblioteca Mário de Andrade em dezembro do ano passado. Laércio Rodrigues de Oliveira, de 53 anos, apontado pela polícia como o maior ladrão de livros raros do Brasil, é agora investigado também por envolvimento no roubo de 13 obras da biblioteca. Câmeras de segurança instaladas a poucos metros da biblioteca flagraram dois homens carregando as obras até um carro estacionado ali próximo. A partir de conversas encontradas no celular de um dos suspeitos, foi possível descobrir que Laércio orientava outros criminosos sobre formas de ocultar as obras roubadas e evitar o rastreamento das peças. Ele já foi preso pelo menos, escute só, 11 vezes e é monitorado pela Polícia Federal desde que deixou a prisão em 2020. Segundo a Secretaria de Cultura e Economia Criativa da cidade, foram levadas 8 gravuras do artista francês Matisse e outras 5 do modernista brasileiro Portinari, peças essas que compõem uma série sobre o romance Menino de Engenho de José Lins do Rego. As obras todas faziam parte da exposição Do Livro ao Museu. Apesar da identificação do autor do roubo, nenhuma das obras de arte roubadas foi recuperada até o momento, Vitor.
0: Rapaz, mas que história, hein? Poxa. É isso, o cara é acostumado a roubar arte, né?
1: Sim.
0: Arte é uma coisa que não tem preço, e quando você não tem preço, você pode colocar o preço que você quiser e transformar qualquer dinheiro em um valor real, né? Então, para isso, por isso

0: que a obra de arte é sempre muito usada para lavagem de dinheiro, é. E a gente está percebendo que não é só a obra de arte, o show de artista também. Cidades como São Paulo, Rio de Janeiro, tem uma fiscalização muito grande. Mas tem cidades no interior do país que emendas parlamentares bancam shows que dariam para pagar todo o orçamento da saúde, da educação daquele município ao longo de um ano inteiro. E aí é o show de um artista. Então, a gente tem que ficar de olho nessas coisas, porque, infelizmente, é isso. Felizmente e infelizmente, a obra de arte não tem preço. Isso é bom, não colocar um preço naquela obra, não colocar um valor fixo. Mas, ao mesmo tempo, abre possibilidade do pessoal que quer ser mais esperto que os outros conseguir praticar crimes.
1: Exato.
0: Tomara que encontrem as obras de arte agora, que já sabem pelo menos quem foi que roubou, né?
1: Isso é importante.
0: Bom, agora são 3h53, a gente continua Tarde Nacional com Marcelo Genesi e Laura Lavieri. Felicidade.
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2: Agora são 4 horas em Brasília. Boa tarde. Eu sou Rafael Gasparotto e este é o Nacional Notícias, com os destaques do momento. A previsão de inflação para este ano subiu mais uma vez, na avaliação dos analistas do mercado financeiro, como consequência da guerra no Irã. As informações do Boletim Focus com o repórter Gabriel Brum.
3: A expectativa para a inflação subiu novamente e chegou a 5,04%. Na semana passada, a previsão era de 4,92%. São 11 semanas de alta desde que Estados Unidos e Israel iniciaram a guerra contra o Irã. O Produto Interno Bruto, que é a soma de tudo que é produzido no país, pode crescer 1,89% neste ano, aumento de 0,4 pontos percentuais em relação à última semana. Na avaliação do economista Adalmir Marchetti, os efeitos do conflito sobre os preços de combustíveis e possíveis questões climáticas no segundo semestre, o El Niño, afetam a projeção da inflação. No entanto, ele defende cautela nas previsões sobre inflação, PIB e até juros. A guerra e as eleições deixam o cenário mais nebuloso.
4: O fim da guerra significaria queda de preços, redução das taxas de juros e a possibilidade de um maior crescimento econômico. A continuidade da guerra, né, apontaria no sentido contrário. As próprias eleições afetam, né, os gastos e a política monetária na medida em que os governos estaduais e o governo federal buscam, né, se reeleger. Isso, sem dúvida, afeta a qualidade, né, e aumenta a incerteza sobre as previsões.
3: Os analistas consultados pelo Banco Central também apostam num valor ainda menor do dólar no fim do ano, R$ 5,17, e a taxa de juros, a Selic, em 13,25% ao ano.
2: Esse foi o Nacional Notícias. Próxima edição, às 5 horas.

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1: Agora são 4h02, estamos de volta com Tarde Nacional ao vivo, diretamente do estúdio da Rádio Nacional na Vila Leopoldina. Roberto Camargo, quem quiser falar com a gente, como é que faz?
2: Só fazer como a Olga, a Maria Tereza, o Antônio Colucci, que já adicionaram faz tempo, hein?

0: o número de WhatsApp da Rádio Nacional de São Paulo e estão sempre aí mandando mensagem para a gente. O número é o 11 974 690 138. Repetindo, 974 690 138.
1: Muito bem, Roberto. E se você quiser mandar mensagem para a gente pelas redes sociais, é só procurar os perfis da gente no YouTube, no Facebook, no Instagram, Rádio Nacional BR. Bom, quem mandou mensagem aqui no nosso WhatsApp foi a Neia. Ela é a nossa vizinha aqui da Vila Leopoldina, escreveu o seguinte. Ela deu boa tarde, desejou que a gente esteja bem. Falou tarde maravilhosa de outono e músicas maravilhosas também. Quanto ao roubo de obras, digo, enquanto houver receptador, haverá o ladrão. Não só de obras, né, Neia? É assim que funciona com celular, com qualquer coisa, infelizmente. Aí a gente vê o pessoal reclamando, né? Poxa, roubaram meu celular, vou comprar outro. Aí compra sem procedência, compra sem nota, compra de qualquer um que esteja vendendo. No fim das contas, a chance daquele celular que ela está comprando ser produto de roubo é alta. E aí é um ciclo vicioso.
0: Tá realimentando essa cadeia.
1: Exatamente. Né? O bandido vai ter que roubar outro celular, pode ser o seu, né? E aí a gente nunca sabe se vai ser o nosso, se vai ser o de outra pessoa. Mas enfim, enquanto tiver receptador, infelizmente, vai ter roubo. Por isso que as ações da polícia muitas vezes também miram o receptador para ver se interrompe esse ciclo horroroso. Bom, agora são 4h04. Abraço para você, Neia. E para começar esta segunda hora do Tarde Nacional, a gente vai ouvir Antônia Medeiros, que é uma cantora da nova geração, aqui junto com uma cantora veterana muito querida de todos nós, Zélia Duncan. Essa música fala sobre o fazer música. O nome dela é Operária da Canção. Vamos ouvir.
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0: Rapaz, não é que a gente ouviu Elis Regina de novo? Ela encerrou a hora anterior e tocou de novo aqui. Elis Regina, Nada Será Como Antes, música do Milton Nascimento e do Ronaldo Baixos. A diferença é que agora a música conseguiu tocar inteira, né? Antes a gente teve que interromper. A gente ouviu também os Tribalistas, Velha Infância, música do Arnaldo Antunes, do Carlinhos Brown e da Marisa Monte. E Antônia Medeiros e Zélia Duncan abriram esta segunda hora do Tarde Nacional. Música da Antônia Medeiros se chama Operária da Canção, uma música que fala aí sobre o ofício de ser uma cantora, compositora, alguém que vive da música. Agora em São Paulo são 4h15.
1: O protótipo do primeiro carro voador brasileiro foi aprovado nos testes iniciais e deu mais um passo para um dia ser usado nas cidades. O anúncio foi feito na semana passada pela subsidiária da Embraer, responsável pelo projeto. Segundo a empresa, que fica em São José dos Campos, no interior paulista, a etapa de testes envolveu voos de baixa velocidade e voos pairados, que é quando o veículo se sustenta parado no ar. Foram realizados com sucesso 59 ensaios que deram informações sobre a capacidade de transportar cargas, sobre a aerodinâmica, a propulsão e o gerenciamento de energia necessário para manter o veículo. Agora, o objetivo é aprimorar os modelos para passarem pelos testes de transição de voo, fase mais desafiadora, que é quando a aeronave deixa o modo de voo vertical e passa para o modo de voo horizontal. A previsão é que a aeronave esteja pronta até 2027, está logo aí. O carro voador terá capacidade para 5 pessoas, 4 passageiros e mais o piloto, e é equipado com 8 motores elétricos nas asas e um na parte traseira. Nos voos verticais e horizontais, terá alcance de 100 km. Já existem quase 3 mil pedidos de reserva para adquirir um eVTOL, como está sendo chamada a aeronave, e são clientes de 13 países. A expectativa da Embraer é produzir até 480 aeronaves por ano. Será que vai ter carro voador de aplicativo, Vitor?
0: Ah, vai ter de tudo. A gente está vivendo o futuro dos Jetsons, né?
1: É isso mesmo.
0: É o aspirador de pó que trabalha sozinho, é a cafeteira que faz café sozinha, é o ar-condicionado que você liga quando você está na rua, o carro que você consegue acionar à distância pelo aplicativo do celular. Agora é essa, o carro voador. Vamos ver se os motoristas, pilotos, vão tá prontos para isso, essa, né? Para esse desafio.
1: Essa
0: ai,
1: parte
0: ai.
1: É problemática.
0: É, para dirigir aqui no chão já é problema, imagina. Bom, é isso. Agora são 4h18 e a gente vai continuar o Tarde Nacional com um encontro maravilhoso. Martinho da Vila e Martinália, eles que estão se preparando aí para sair em turnê, última grande turnê da carreira do Martinho da Vila. Ele falou que nem sabe como aceitou uma turnê com 30 datas, que é muito longa. Ele falou que não faz ideia de como que ele... Imagina, Martinho da Vila, aquele ritmo devagar, devagarinho, então ele não sabe como aceitou uma turnê dessa. Mas aceitou, e aí tá aí, vai fazer show em vários lugares. O daqui de São Paulo vai ser dia 25 de julho, então temos aí exatos 2 meses para o show de Martinho da Vila. Tô vendo aqui, ainda tem ingresso à venda, tá, gente? Para o show do Martinho da Vila, vai ser no Espaço Unimed. Então, quem quiser assistir a essa última turnê do Martinho da Vila, é agora. Ele tá com 88 anos, falou que já não tá mais com esse pique todo, mas vai aí encarar 30 shows junto com a Martinália. O nome da turnê é Pai e Filha. Então, direto ao ponto, sem enrolar.
1: É isso.
0: Martinho da Vila vai devagar, devagarzinho, mas ele vai direto ao ponto.
1: Imagine se ele tivesse com muito mais pique, hein?
0: Né? Mas ó, entra naquela história do Lobão, né? Vivendo. Você prefere viver 10 anos a 1.000 ou 1.000 anos a 10? Pelo jeito, ele tá vivendo 1.000 anos a 10 aí e que continue assim.
1: Vai na dele.
0: Gostamos muito de Martinho da Vila. Vamos ouvir então. Martinho e Martinália aqui na Rádio Nacional, agora 4h19.
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0: Esse foi o Júlio Sequin, dele mesmo, Festa de Adeus. Antes, Martinho da Vila e Martinália, eles aqui fizeram um pupurri, como a gente chama. A gente ouviu Batuque na Cozinha, Patrão Prenda Seu Gado e Pelo Telefone, composições de Donga, João da Baiana, Mauro de Almeida e Pixinguinha. Agora são 3h27, a gente encerra esse bloco com a Roberta Campos e o Leãozinho.
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5: Agora 4h32, relógio virando para 33. Estamos ao vivo aqui com Tarde Nacional, diretamente do estúdio da Rádio Nacional na Vila Leopoldina, zona oeste da capital, para a região metropolitana em 87,1 FM. Também pela internet em radios.ebc.com.br e no aplicativo Rádios EBC. A Leila, que escreve diretamente do Jardim Aricanduva, ZL, ouvindo a gente, muito bom. Leila fala aqui, olha, o Roberto, ela fala assim, vocês são dois fofos, sensatos, estou amando. E toca Tim Maia pra nós, beijos. Beijo, Leila. Ó, eu até comentei com ela aqui no WhatsApp da rádio, a gente tocou Tim Maia logo na abertura do Tarde Nacional, mas fica tranquila que Tim Maia toca a beça na programação e essa semana ainda certamente vai voltar a aparecer aqui pelo Tarde Nacional. Então é só ficar com o ouvidinho grudado aqui na Rádio Nacional que logo menos ouviremos Tim Maia de novo, tá bom? É, Roberto, quem quiser fazer como a Leila e mandar mensagem pra gente de áudio, de texto, qual é o número do nosso zap?
6: O nosso número, Vitor, é o 11 974 690 138. Repetindo, 974 690 138. Aproveito para também agradecer a Leila por essas palavras tão gentis, tão carinhosas com a gente. Valeu, Leila, continue conosco.
5: É isso, agora 4h34 para abrir esse último bloco de hoje. Vamos ouvir Marina Lima.
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0: Ouvimos Zé Cabaleiro, dele mesmo, Telegrama, antes Marina Lima, que abriu esse último bloco do Tarde Nacional com Acontecimentos, uma composição da própria Marina com o irmão Antônio Cícero. Agora são 4h43.
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2: E a cultura sempre é notícia aqui no Tarde Nacional. Quem já está com a gente aqui no estúdio é o Leandro Martins, que vem abrir a semana aí com as dicas culturais. Leandro, boa tarde, bem-vindo.
3: Opa, obrigado, Roberto. Boa tarde para você, boa tarde, Vitor, boa tarde, ouvintes. Pois é, semana começando. A gente não sabe se vai ser um tempo meio chuvoso, que nem a semana passada. Até abriu um solzinho agora há pouco. Mas olha, vamos lá. Eu começo por uma exposição que vale conferir, que é Pele Azul, de Vivian Kakuri, premiada artista paulistana que vive no Rio de Janeiro. A mostra está no espaço anexo do CCBB, Centro Cultural Banco do Brasil, com visitação aberta das 9 da manhã às 8 da noite, com entrada gratuita, inclusive segundas-feiras. Portanto, hoje, se você quiser, dá tempo de ir. Muito bem, ainda no campo das artes, o primástico não indígena nascido no Brasil, Frei Agostinho de Jesus, ganha a primeira grande exposição individual em São Paulo. Rafael Schunk, curador da mostra Frei Agostinho de Jesus, século XVII, pioneiro da arte sacra no Brasil, comenta e convida o ouvinte.
4: Essa exposição é uma grande celebração à obra daquele que é considerado o primeiro grande artista nascido no Brasil. Frei Agostinho de Jesus representa com a sua produção em imaginário em terracota um dos berços da arte sacra brasileira. Ele deixou obras desde a Bahia, Pernambuco, Rio de Janeiro e principalmente em São Paulo, onde viveu por aproximadamente 7 anos no Mosteiro dos Beneditinos de Santana de Parnaíba. Nessa exposição nós vamos encontrar as suas obras-primas, como a imagem de Nossa Senhora da Purificação do acervo do Museu de Arte Sacra de São Paulo, além de obras de seus discípulos, como o mestre de Sorocaba, chamado Santeiro das Flores, e seguidores anônimos, como artistas populares e eruditos, que seguiram a sua produção durante a segunda metade do século XVII ao começo do século XVIII.
3: A exposição de Frei Agostinho de Jesus está na Fundação Maria Luísa e Oscar Americano, que fica na Avenida Morumbi, 4077, na Zona Sul. Olha a dica, gente, a visitação fica aberta de terça a domingo, das 10 da manhã às 5h30 da tarde. Então eu já passo a dica de ouro aqui para você se programar para amanhã, porque nas terças-feiras é de graça. No cinema, a dica para hoje é o recém-lançado longa de Fábio Meira, Mambembe, jornada sobre o tempo, o cinema e a arte circense, que traz a história de três mulheres de um circo itinerante que cruzam o caminho de um misterioso topógrafo. Está no Cine Sesc, às 8 horas, com ingresso a R$ 8,00 na credencial e R$ 12,00 a meia entrada. Mais cinema, agora a dica é o longa do italiano Paolo Sorrentino, A Graça, que traz a história de um homem que enfrenta crises pessoais e espirituais enquanto tenta compreender o sentido de sua própria existência. Está no Cine Belas Artes, da Consolação, quase esquina Avenida Paulista. Começa às 8h30. Então vamos à música. No Centro da Terra, hoje tem o show Acontecimento, que é o último da temporada das segundas-feiras de maio, com a banda experimental carioca Crisim da Zeó, que marca também o lançamento do terceiro álbum, Acelero. E a convidada desta noite é muito especial, Jussara Marçal, meia entrada a R$ 50. E eu finalizo com a Ana Treia, um dos nomes mais inventivos da nova música brasileira, com sua guitarra percussiva, de toque original e mais de 3 milhões de escutas nas plataformas digitais. Ela faz show hoje à noite em São Paulo. A cantora e compositora, que está finalizando seu segundo disco, logo mais estará no palco da Bona Casa de Música, que fica na rua Dr. Paulo Vieira, 101, no Sumaré. Ingresso a R$ 70, meia entrada. Bom, eu fico por aqui, desejo uma ótima semana para você, Roberto, para você, Vitor, e para todos os ouvintes, e a gente vai se falando. Afinal, amanhã eu volto com o que acontece em São Paulo.
2: Muito bom, Leandro. Tá bom para começar a semana. Obrigado e até amanhã, então.
0: Muito bem, Leandro e Roberto. Bom, para continuar aqui o Tarde na

0: Nacional, a gente já ir para nossa reta final, claro, a gente vai com música. Vamos ouvir Ana Treia, o nome da música é Axé de Ouro, diretamente do single que ela lançou em 2024.
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0: Esse daí foi Lulu Santos, de Gilson e Michael, o descobridor dos sete mares. Antes, Ana Treia, dela mesma, Axé de Ouro. Agora são 4h55. A tarde termina e a noite chega com chance de garoa, mas sem previsão de chuva significativa na região metropolitana. De acordo com o Centro de Gerenciamento de Emergências, amanhã e quarta pode voltar a chover forte. Para esta terça, a previsão é de uma manhã com muita nebulosidade e chuviscos, mas o sol retorna entre muitas nuvens e aí deve aumentar a temperatura, máxima prevista de 24 graus, a mínima nesta madrugada deve ser de 16 graus. Ah, até que enfim, é o que tudo indica, a friaca, pelo menos por enquanto, passou, hein, Roberto?
1: É o que parece, Vitor. Bom, e a gente vai também atualizar a situação do transporte público sobre trilhos, consultando aqui a CPTM, o metrô, a TIC Trens e a Motiva Trilhos. A informação é que as linhas de trens, metrô e monotrilho operam dentro da normalidade. O Tarde Nacional está terminando, mas volta amanhã às 3 da tarde, aqui na Rádio Nacional 87,1 FM em São Paulo, na internet em radios.ebc.com.br e no aplicativo Rádios EBC. Eu sou Roberto Camargo e desejo um bom fim de tarde, uma ótima noite, uma semana excelente para você, Vitor, e para você, nosso ouvinte.
0: Valeu, Roberto. Ótima semana para nós. É isso. Bom fim de tarde, boa noite para você, para os nossos ouvintes. Amanhã a gente se encontra às 3 da tarde aqui no Tarde Nacional. Vem aí o Nacional Notícias, em seguida é tudo Brasil. Para a gente se despedir, Jorge Benjor, Magnólia.
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2: Agora são 5 horas em Brasília. Boa tarde, eu sou Rafael Gasparotto e este é o Nacional Notícias, com os destaques do momento. A Justiça do Trabalho em todo o país começou hoje mais uma edição da Semana Nacional de Conciliação Trabalhista. Com o slogan "Um acordo muda o jogo", o incentivo à conciliação se espelha no evento esportivo que mobiliza e une os brasileiros, a Copa do Mundo de Futebol. Madison Euler.
3: Esta é a 10ª edição da semana, que busca mais uma vez incentivar a solução consensual de conflitos trabalhistas por meio do diálogo e da construção de acordos entre as partes e, claro, diminuir o tempo de resolução dos casos. Segundo a Coordenadoria de Estatística e Pesquisa do Tribunal Superior do Trabalho, dados do ano passado mostram que o tempo médio de tramitação de um processo na Justiça do Trabalho, considerando primeira, segunda instância e TST, foi de 2 anos e 9 meses. A Semana Nacional de Conciliação segue até o dia 29 de maio, mas a Justiça do Trabalho reforça que todos os 24 Tribunais Regionais do Trabalho contam durante todo o ano com os serviços dos Centros Judiciários de Métodos Consensuais de Solução de Disputas. Nestes locais, são realizadas sessões e audiências de conciliação e mediação de processos em qualquer fase ou instância, inclusive naqueles pendentes de julgamento do TST. Segundo o Conselho Superior da Justiça do Trabalho, na edição do ano passado, a Semana Nacional de Conciliação Trabalhista registrou resultados recordes. Foram mais de 471 mil pessoas atendidas em mais de 100 mil audiências, que resultaram em cerca de 34.500 acordos, com movimentação superior a R$ 2 bilhões, destinando aos cofres da União mais de 257 milhões em recolhimentos fiscais e previdenciários.
2: Esse foi o Nacional Notícias. Mais informações às 6h30, no Repórter Nacional.
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Olá, muito boa tarde. São 5 horas e 4 minutos. Está começando É Tudo Brasil, ao vivo pela Rádio Nacional. No Rio de Janeiro, estamos no FM 87.1 e no AM 1130. Com transmissão para São Paulo, Brasília no AM 980, São Luís, Recife, Ondas Curtas da Amazônia, Alto Solimões e também a Rádio Ceará. Eu sou Luciana Valle, fico com você até às 6 horas, trazendo hoje Rui Franklin nos trabalhos técnicos e Rosalina Rocha na assistência de estúdio. A Rádio Nacional está no YouTube, no Instagram, no Facebook e no X. @ Rádio Nacional BR é o nosso perfil. Segunda-feira, hoje, 25 de maio de 2026, a gente abre com Festival em Salvador.

Convido os ouvintes para a 7ª edição do Festival Salvador Jazz, nos dias 30 e 31 de maio, no Largo da Mariquita, no Rio Vermelho, capital baiana. Salvador será palco de uma cena musical afrodiaspórica, que ganha força na mistura da bossa nova, afrobeats e no rhythm blues. Realizado há 6 anos, o Festival Salvador Jazz tem curadoria da produtora cultural Fernanda Bezerra e do pesquisador, historiador e músico Fabrício Mota. A programação é ocupada 70% por artistas negros, além de 50% assinada pelo público feminino nesta edição. Nomes como Sandra Sá, A Cor do Som, Amaro Freitas e Agui Davi do Gege estão entre os artistas confirmados para agitar as noites de música ao vivo e identidade negra ao som de jazz. Aqui no É Tudo Brasil, a gente apresenta Encantados, que você ouve aí ao fundo, com o pernambucano Amaro Freitas, acompanhado do flautista inglês Shabaka Hutchins, o baterista americano Hamid Drake e o cubano Aniel Somelian no baixo acústico. E na sequência, direto da Bahia, a gente ouve a orquestra percussiva afro-brasileira Agui Davi do Gege, nascida no terreiro do Bogum pelas mãos do mestre Luizinho do Gege, com mais de 2 décadas de história. Violão de cabaça ganha a participação especial de Gilberto Gil.

0: aqui na Vila Gege, com Gilberto Gil aqui no É Tudo Brasil. 5:13.
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0: Dominador de Todas as Marés, composição de Maurinho de Jesus, que bate um papo com a gente agora aqui na Rádio Nacional. Ele que é sambista, cantor, compositor, cavaquinista, nome respeitado, com forte atuação na cena cultural de São Paulo. Estreou em trabalho solo em 2015 e está chegando agora com uma nova proposta, né, que surge aí com essa primeira composição lançada em single, aqui para os nossos ouvintes. Remador de Todas as Marés. Tudo bem, Maurinho? Prazer falar com você. Boa tarde.
1: Boa tarde, muito boa tarde, Luciano. Boa tarde a todos os ouvintes, todas as pessoas que me escutam neste momento, aqui na rádio. Prazer, traço uma honra para mim participar desse grande programa.
0: Muito obrigada. Como na música e na vida, a gente vai seguindo de maré em maré, né, Maurinho?
1: Exatamente, exatamente. pouco disso que o samba fala, né?
0: Pouco disso que o samba fala?
1: Exato, né? O samba é isso, né? A gente, o remador de todas as marés, está falando do nosso povo brasileiro, né? Que supera as barreiras, né? Diante das adversidades da vida, não se abate e está sempre aí lutando, sempre insistindo, não, né? que não existe caminhos fechados para a gente, e que luta, supera barreiras, cruza continentes. Então esse samba é uma celebração a essa força, essa garra que a gente tem, que é muito bonita, né? E é uma ode a esse nosso povo aguerrido.
0: Resistência, né? É resistência mesmo, dentro do samba. Você também é o nome do carnaval, né, Maurinho?
1: Também sou. Eu fiz alguns sambas de redes, né? Tive a grande honra de ganhar dois sambas de redes da escola de São Bonito de Vila Maria, que é a escola da onde eu nasci, né? Primeiro samba de redes da escola, no grupo, quando ela volta para o grupo especial em 2002, né? No carnaval de 2002, eu tive a honra de participar, de ser um dos ganhadores do samba, né? Junto com o Carlos Jesus, meu pai, que a gente vai falar um pouquinho dele também, e outros parceiros, Marcinho Ninho, Moro Pirata. Depois tivemos outros sambas, concorri e ganhei alguns outros sambas em outras escolas, como Peruche, Imperial, e Pérola Piano, e Camisa 12, e por aí vai, né?
0: Você venceu o Prêmio Estandarte de Ouro em 2007 com a Imperial, né, ganhando o melhor samba enredo nessa premiação. Você também é o artista de carnaval que trabalha composições de meio de ano, como a gente chama, fora da temporada. Eita. De carnaval?
1: Sim, muito, muito, né? Fiz o meu primeiro disco solo, né, em 2015, um disco chamado Amor Primaz, que exatamente celebrando o samba, né? O amor primaz é o que vem antes de tudo, né? Como a gente entende o samba como organiza o nosso mundo, né? Os nossos jeitos de entender o mundo, né? Então, uma celebração ao samba com S maiúsculo, né? E também fiz outros sambas, participei, tenho músicas gravadas com outros artistas, né? Como agora recentemente a grande Adriana Moreira, uma excelente cantora aqui de São Paulo, acaba de lançar um samba nosso, parceria minha com o Bruno Ribeiro e a Favela. Nanana da Mangueira também já havia gravado, o Remador de Todas as Marés. Nanana, grande nome do samba, né? Mãe de Ivo Meirelles, lá da Mangueira, e outros sambas, né? Outros cantores. Reinaldo, grande príncipe do pagode, também gravou o Cheiro de Alfazema, uma parceria minha com o Alemão do Carlinho. E por aí vai, né? Outros compositores e cantores que a gente foi encontrando e firmando parceria ao longo dessa nossa trajetória.
0: Pois é, falando dessa trajetória, vamos fazer então essa viagem no tempo aqui, voltando a 2015, lá com o primeiro álbum, Amor Primaz, de Maurinho de Jesus.

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1: Amor Primaz de Maurinho de Jesus, trabalho de pouco mais de 10 anos atrás. A gente recorda aqui no É Tudo Brasil, porque o Maurinho agora está focado na Moringa, né? Esse novo álbum que ele vem trabalhando através de colaboração na plataforma Benfeitoria, convidando amigos, ouvintes também, enfim, seus admiradores, a fazerem parte dessa construção coletiva, né, para colocar o disco na rua. Como é que está essa campanha, o chamamento, como você chama, como você fala?
2: É, um chamamento, né? O samba, o álbum vai se chama Mironga, né? O Mironga é um saber que está no que é dito e também o que não é dito, né? Na cultura, está na cultura do samba, né? Na cultura das frestas, né? Um saber que se adquire com o tempo, com respeito, com a vivência nos terreiros de samba, nos terreiros. Quando eu digo terreiros, nesse campo maior, né? Então, tudo que permeia a cultura do samba e que nos forja como povo brasileiro, que se coloca fazendo fronte a um projeto de nação excludente. Então, é um termo que a gente usa aqui como uma resistência, mesmo resistência. Né? Então, um disco que celebra, claro, Partido Alto, Jongo, que eu sou descendente de meu bisavô, cantava Jongo, Calango, Catira, que são do interior do Rio, né? Meu bisavô, minha bisavó, Preta Velha, Benzedeira.
1: Então, a sua raiz, então, está no Rio de Janeiro.
2: Estou de Barra Mansa e Barra do Piraí, né? Então, samba...
1: Barra Mansa, terra de Martinho, né?
2: Não é de Barra Mansa, é de Duas Barras.
1: Então troquei as Barras.
2: Duas Barras, mas também é da mesma linhagem, que o pai dele também era calangueiro. Enfim, então a gente vem nessa cultura, né, nessa costura banto, né, principalmente a cultura banto, que faz assim, que se cruza, né, com saberes ameríndios. Então, é um saber que está nas ervas, nas benzedeiras, nas pajés, que foram costurando, né, o nosso povo, que povo negro, afro-ameríndio. Né? Então, o disco é uma celebração, fala disso, e para que possamos botá-lo no mundo, né? Você começa o programa com Remadores de Todas as Marés, que é um panorama, né? Um sobrevoo do que, o que a gente quer fazer no disco, né? Então lançamos o Remadores de Todas as Marés e agora queremos botar o disco no mundo, né? Com as outras faixas do disco. Para isso a gente recorre ao financiamento coletivo, esse chamamento. Samba se faz no coletivo, né, Luciana? Sempre foi de várias formas. Samba é feito no coletivo e para isso a gente traz esse financiamento coletivo para que as pessoas somem a esse projeto, né, entendo a proposta desse trabalho. Então aí na reta final já.
1: Então vamos aproveitar essa reta final. Plataforma Benfeitoria para procurar lá o trabalho Moringa, do Maurinho de Jesus. Com a produção, a direção musical e arranjos de Alan Abadia. Alan é um nome de São Paulo também?
2: Alan é um grande nome de São Paulo, um grande músico, produtor, arranjador, que já assinou muitas produções, né, produções importantíssimas aqui, não só da cena de São Paulo, mas da brasileira, como o álbum Amarelo do Emicida, e já colaborou com o nome como Mano Brown. Agora recentemente lançou um trabalho junto com a Ivy Gordon e tantos outros, além do próprio trabalho autoral que ele vem desenvolvendo, um excelente compositor, músico, arranjador, produtor, que é meu grande parceiro nesse trabalho, que também entende, que também tem um trabalho muito focado à cultura afrodiaspórica. Então a gente está falando a mesma língua nesse trabalho.
1: No Remador de Todas as Marés, que a gente ouviu aqui na abertura da entrevista, você traz o cavaquinho. Quem é a galera? Quem são os músicos que estão juntos nesse projeto?
2: nesse remador de todas as marés. Aqui nós temos o grande Emerson Bernardes no cavaquinho, temos o Leonardo Gomes no violão de sete cordas, temos Vanessa Ferreira no contrabaixo, temos Douglas Alonso na bateria, e mais um montão, Fábio Gazú, temos Rafael Moreira, Fernando Neninho, Luizinho Ramos no cavaquinho, no banjo, Fábio Leandro no piano, e mais uma galera com sopros, enfim, uma série de músicos que estão aí conosco, com mix e masterização do Pedro Romão, e mais um montão de gente, Fernanda Gomes, Cefa, quem mais? Esse montão de gente que eu fico ali. Aos pouquinhos eu vou lembrando aqui, mas muita gente boa que está nesse projeto aí com a gente.
1: Esse projeto é Mironga, que vai nascer, né, se Deus quiser, em 2026, com muito partido alto, muito jongo e jixá, né, o samba de Maurinho de Jesus. Vamos ouvir mais uma das antigas, Seu Mucombo, aqui no É Tudo Brasil.

0: Combo, mais um samba de Maurinho de Jesus aqui na Rádio Nacional. Maurinho que está aí na expectativa de levantar o valor necessário, né, para produção, né, para gravação do seu próximo disco, Mironga. A gravação é em São Paulo, né, Maurinho?
1: Em São Paulo, em São Paulo.
0: Com toda essa galera que ele apresentou para a gente aí. E a colaboração, né, em financiamento coletivo através da plataforma Benfeitoria, já na reta final, né, há poucos dias aí do encerramento da campanha. Então a gente arregaça as mangas, apoia o artista, o nosso compositor, músico. Esse foi o primeiro single, Remador de Todas as Marés. Para a produção de outro single, você está aguardando então o financiamento, né, Maurinho? Eu já ia te perguntar sobre a possibilidade de um futuro single aí pra gente divulgar aqui na Rádio Nacional, mas a gente vai aguardar o desdobramento da campanha. E eu ia te perguntar, você já andou aqui pelas rodas de samba do Rio de Janeiro?
1: Muito, muito, muito, muito. Tenho grandes amigos e parceiros no Rio. Aliás, uma das faixas que compõe o repertório do Mironga, em parceria com o grande Paulo César Feital, grande compositor, né, de grandes sucessos, como Saigon, 40 anos, e Perfume Chamês, que o Emílio gravou, um compositor de 300 anos, Calcione, um compositor gravado por muitos e muitos, parceiro de João Nogueira e tantos outros bandos, né? É um parceiro meu, assina uma das faixas desse trabalho, compositor carioca. O que mais do carioca? Paulo César Feital já é um compositor brasileiríssimo, né? É um patrimônio nacional. No meu primeiro disco, trago o samba em parceria com o Tulite, que faz referência à Santa Teresa. Né? Então, no próprio Mironga, tem um samba em homenagem ao Império Serrano, chamado Abento, Império Serrano, que eu tive em parceria com o Rio Mineiro. Então, Império Serrano é uma escola de samba que eu tenho muito carinho, muito amor, muito respeito. Minha
0: tradicional.
1: Muito ligado ao jogo, a essa coisa do Partido Alto que a gente trata nesse disco. Então, tem uma ligação muito forte com o Rio também. Embora seja de São Paulo, tem um grande parceiro, um grande abertura, sempre foi muito bem recebido.
0: Essa fronteira do samba, a fronteira do samba do Rio e de São Paulo, ela não existe mais há muito tempo, né? No próprio carnaval, a gente tem os compositores daqui que fazem samba também em São Paulo e vice-versa. Então, essa história não existe, essa barreira não existe, felizmente.
1: Não, é bobeira, não tem nada.
0: Maurinho de Jesus, a gente encerra aqui trazendo a Flor Canção. Você lembra da composição, de como você criou a Flor Canção?
1: Foi a canção, eu fiz com meu parceiro Edu Batata, que também é o parceiro no Remador de Todas as Marés, parceiro também do Amor Primário, um samba que a gente fez, falando exatamente sobre a força do cantar, né, o samba que diz, eu nasci para cantar o amor, e a dor talvez queira chegar, mas não terá vez, e é exatamente a força do cantar do nosso povo. Nosso povo que traz esse canto ancestral, não é? Porque o ancestral não é o que é velho, o ancestral é o que faz sentido hoje, só se ancestraliza o que faz sentido no dia de hoje. Então, o disco Mironga já vem sendo construído desde o seu combo, que a gente ouviu aqui, né? Que é esse termo banto. Então, já vem sendo construído lá atrás, né? Na minha trajetória, essa cultura banto já vem sendo desenvolvida, e o Amor Primais também fala um pouco disso.
0: E nas mídias sociais, quem quiser te acompanhar, saber por onde você anda, os projetos que vão pintar?
1: Faço esse convite aqui para sua audiência, para que nos siga nas redes sociais, @ Maurinho de Jesus, lá pelo Instagram, ou pelo canal do YouTube, Maurinho de Jesus também pode me encontrar, pelo Facebook, enfim. E reforçar aqui o convite às pessoas, né, que se puderem, quiserem contribuir com a nossa campanha, está lá na plataforma benfeitoria.com.br. Então procurar por Mironga, Maurinho de Jesus, e vai me encontrar, encontrar nosso projeto lá. Conheça um pouco mais. Tem, além, na campanha também temos as recompensas, preparamos livros de recompensas maravilhosas, com muito carinho, para quem puder, quiser nos ajudar, nos apoiar, vai ser maravilhoso.
0: 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Maurinho, quem quiser te encontrar numa roda de samba, aparece onde?
1: É só seguir lá nas redes, segue lá nas redes, arroba Maurinho de Jesus, que lá tem toda a programação dos nossos trabalhos que a gente vem fazendo aí, desenvolvendo pela roda, pelos palcos, pelos terreiros de samba de São Paulo e pelo Brasil afora.
0: Maravilha.
1: Sigam lá, vai ser um prazer recebê-los na nossa roda, nossa.
0: Prazer receber você aqui na Rádio Nacional, Maurinho. Parabéns pelo samba. O Abre Alas do disco está muito bonito, Remador de Todas as Marés, né?

0: que vem aí um álbum completo, né, para os teus fãs, para o público poder conhecer de perto o Maurinho de Jesus, né, depois do seu Amor Primaz. Um grande abraço para você, até a próxima, Maurinho.
1: Luciana, eu que agradeço a você, aos nossos ouvintes, às pessoas que nos acompanham aqui, desejo muito axé, obrigado pela oportunidade, e viva o samba, viva o nosso povo brasileiro.
0: Viva! Valeu, muito axé para você também. A Flor Canção, Maurinho de Jesus, com participação especial de Edu Batata, aqui na Rádio Nacional.

As novas gerações talvez não conheçam, mas Amália Rodrigues é uma das vozes do fado e da alma portuguesa mais famosas de todos os tempos. A extraordinária artista do século XX será homenageada no Teatro Municipal do Rio de Janeiro nesta quinta-feira, dia 28, no espetáculo Amália Rodrigues Sinfônico. A promoção é da Fundação Amália Rodrigues, que traz ao Brasil 3 apresentações especiais em maio. O espetáculo une a voz original de Amália, selecionada a partir de gravações históricas, a um trio tradicional de fado, incluindo a famosa guitarra portuguesa. No palco, uma orquestra de formação clássica acompanha a interpretação da cantora portuguesa Annabella. A direção é do maestro francês Laurent Rossi. O público também acompanha projeções audiovisuais que combinam imagens de arquivo de Amália Rodrigues com recursos visuais contemporâneos. O espetáculo no Teatro Municipal do Rio nesta quinta começa às 7:30 da noite e os ingressos estão à venda pela internet. Consagrada como a rainha do fado, Amália Rodrigues foi responsável por projetar internacionalmente a música portuguesa a partir da década de 1940. Sua interpretação intensa, aliada aos textos de grandes poetas portugueses, redefiniu o gênero e o consolidou como expressão universal. Seu repertório inclui clássicos como Barco Negro, Gaivota, Foi Deus, Cheira Lisboa e Uma Casa Portuguesa. Um verdadeiro patrimônio cultural.

0: Amália Rodrigues cheira a Lisboa. Lembrando que a consagrada rainha do fado recebe homenagem no espetáculo Amália Rodrigues Sinfônico, nesta quinta-feira no Teatro Municipal do Rio de Janeiro. 5h43.
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0: O guitarrista pernambucano Lúcio Maia é o destaque musical da Rádio Nacional de São Paulo nesta segunda. Leandro Martins conta pra gente sobre o segundo álbum solo do artista de 55 anos.
2: O guitarrista pernambucano Lúcio Maia, eleito por 7 vezes consecutivas o melhor guitarrista do Brasil pela revista independente O Dilúvio, está de disco novo. Lúcio, que também já atendeu pelo codinome artístico Jackson Bandeira,

0: foi um dos fundadores da banda Nação Zumbi, referência do movimento Mangue Beat, da cena recifense dos anos 90. O trabalho mais recente, seu segundo álbum solo, traz 8 faixas e todas instrumentais. O artista esteve na Rádio Nacional para comentar sobre o novo trabalho e começou falando justamente sobre a decisão de fazer um disco instrumental. E ressaltou que, apesar dos prêmios que recebeu como instrumentista, não se considera um virtuose da guitarra.
1: Antigamente, música instrumental era direcionada para os músicos. Só músico ouvia música instrumental, porque eu acho que também a música instrumental era feita para músico naquela época. Era uma coisa assim muito voltada para virtuose. Eu acho que hoje é muito mais sensorial, tem muitas bandas, cara, por aí. Tomou outro caminho, né? Eu nunca fui um cara virtuoso, mas eu fico satisfeito de ver que eu tenho uma digital, cara, porque eu acho que isso é o mais difícil, né?
0: O último álbum de Lúcio Maia começou a se materializar no estúdio que ele tem em casa. E o músico salienta que sua experiência como produtor de vários discos anteriores facilitou esse processo. Maia pontua que a tecnologia mais disponível de agora também tem colaborado com a independência dos artistas. Ele comenta sobre a mudança recente das regras na cena musical, comparando com o tempo em que ele começou a carreira, nos anos 90.
1: A indústria toda funcionava mais ou menos com essa visão. O mercado era um olheiro, né, era um contratante, um cara que ia lá, via a banda, dizia, ah, essa banda aqui pode dar certo, mas aí vamos colocar ela com o produtor X, aí a gente investe neles e vê se dá certo, e bota lá na... Era uma coisa que era imposta. Era as gravadoras que colocavam os artistas no mercado. A gente tinha só acesso ao que eles ofereciam no mercado. Na minha época, velho, o cara botava a gente pra aparecer no Jô Soares, pra ver o que que pega daquilo. Não pegava nada, cara, porque aquele público não era um público que ia consumir o que a gente tinha pra mostrar. Isso aí acabou com a internet, com a mídia social principalmente, na época lá, sei lá, Facebook, em que os artistas começaram a mostrar sua própria arte diretamente pro público, sem ter que passar pela gravadora.
0: Lúcio Maia também defende que o artista não deve se preocupar em estourar no mercado, e sim ser honesto com a própria obra. Assim ele vai criar um público que também vai ser fiel com o artista.
1: Quando o artista, né, eu digo assim, ou a banda, assim que ela encontra ali, digamos assim, o fio da meada e ela vai atrás daquilo, cara, é certeiro. Pelo menos um público X você vai ter nos seus shows, assim, de 50, 60, 100 pessoas.
0: Depois de um disco novo, a sequência natural é se apresentar ao vivo para divulgá-lo. Lúcio Maia já está na estrada e na semana passada apresentou o novo material em um show em BH. Bom, se você quiser conferir o som dele ao vivo, é só colar no Instagram. O endereço é LúcioMaia1. E lá você encontra tudo sobre o artista. É isso aí, pessoal. Eu fico por aqui e até a próxima, quando eu trarei mais novidades sobre o que acontece na cena musical da Pauliceia. Até mais.

0: Esse foi Lúcio Maia, Cogumelo de Vidro, do disco novo, né? Um destaque de Leandro Martins, da Rádio Nacional de São Paulo, o guitarrista pernambucano. 5h50 no Rio de Janeiro, é Tudo Brasil. A gente parte para o último bloco do programa desta segunda-feira, trazendo Marta Schmidt.
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0: A nossa jornalista Marta Schmidt, da FM Cultura 107,7 de Porto Alegre, apresenta para gente Pedrinho Figueiredo e Daniel Sá, apresentação de um recital com músicas autorais e releituras nesta quarta-feira. Conta mais para gente, Marta. Boa tarde.
2: Oi, Luciana. Olá, ouvintes do É Tudo Brasil, Rádio Nacional. Hoje o destaque vai para um show de música instrumental com dois grandes artistas aqui do Sul, Pedrinho Figueiredo, saxofonista e flautista, e Daniel Sá, violonista. Na verdade, é um recital que traz músicas autorais e algumas releituras. O recital vai ser nessa quarta-feira, projeto musical Évora, na Sala da Música do Multipalco Eva Soffer, Centro Histórico de Porto Alegre, ao meio-dia e meia, para dar aquela parada, aquela respirada, né? E essa semana, então, para conferir, Pedrinho Figueiredo e Daniel Sá, que se conhecem há mais de 40 anos, né? Eles têm aí uma carreira juntos, como integrantes do quarteto do Renato Borghetti, já viajaram aí por vários lugares, né, do mundo, né, participando de festivais aqui no Brasil, né, de norte a sul, né, e eles também têm uma carreira solo de compositor, intérprete. Pedrinho também é arranjador, diretor artístico e técnico de som, trabalha com orquestra sinfônica e vários grupos musicais, né. Tem dois álbuns lançados, mais recente em parceria com o pianista Paulo Dorfman, e participa, né, de centenas, talvez milhares de gravações aqui, né, da cena local e nacional. Pedrinho, que é do Rio de Janeiro, da cidade de Teresópolis, mas que mora aqui no Sul desde 1981 e desde então, né, vem tocando, gravando, participando de vários projetos. O Daniel Sá tem músicas gravadas por vários intérpretes, trabalhos solos, né? Também grupos. Tem aí uma trajetória marcada, né, pela versatilidade, pelo diálogo entre o virtuosismo acadêmico e a liberdade e criatividade da música popular. E além do recital agora com Pedrinho Figueiredo, Daniel Sá se apresenta em breve no show A Canção Tocada, trazendo aí uma coleção de músicas arranjadas, são pedidos musicais feitos aí pelo seu público, seguidores, né, através das redes sociais. Um grande arranjador, né, domínio, né, um virtuosismo no violão. E a gente vai ouvir aqui uma música onde a gente não pode tocar duas, né, pra gente escolher uma. Eu escolhi

grupo do Renato Borghetti, quarteto, né, que tem aí a flauta do Pedrinho Figueiredo, violão do Daniel Sá, piano do Vitor Peixoto e a gaita ponto, né, do Renato Borghetti, é Cartão Postal. Um beijo e até a semana que vem.

Tudo Brasil chegando ao fim na edição desta segunda-feira. Apresentação Luciana Valle, produção executiva Cláudio da Mata e Luciana Valle, coordenação geral Cíntia Cruz, com trabalhos técnicos de Rui Franklin e Rosalina Rocha na assistência de estúdio. Amanhã tem mais, a partir das 5 horas, ao vivo, aqui na sua Rádio Nacional. Obrigada pela sua companhia. Um ótimo começo de semana para todos, né? Uma noite de segunda-feira também abençoada. Luciana Zogaib já está na área, daqui a pouquinho apresentando No Mundo da Bola. Estou passando a bola então e volto amanhã às 5. Grande abraço e até lá!

0: 20, 18 horas desta segunda-feira, dia 25 de maio de 2026. Está no ar no Mundo da Bola, um programa que tem trabalhos técnicos de Rui Franklin, a produção executiva de Luiz Ferreira e Wagner Gomes. Hoje comigo nos comentários, Bruno Mendes. E a gente começa esse No Mundo da Bola falando do Campeonato Brasileiro. O Corinthians conseguiu uma vitória importante contra o Atlético Mineiro, dando um respiro. E agora ocupa a 15ª posição com 21 pontos. Rafael Monteiro conta pra gente como foi.
1: Um grande salve. Quem chega ao microfone da Rádio Nacional é o técnico do Corinthians, Fernando Diniz, que fala sobre a vitória por 1-0 contra o Atlético Mineiro na Neoquímica Arena.
2: Do jogo, achei que o primeiro tempo a gente jogou um pouco, jogou errado. Mais jogar mal, jogou errado. Não estava achando muito os tempos de pressionar. E a gente estava com muita pressa. Então a gente errou muito passe sem necessidade. No segundo tempo a gente corrigiu e jogou certo. E jogando certo, passou a jogar melhor do que jogou no primeiro tempo. E com isso, a gente empurrou muito o Atlético Mineiro para trás. Eles foram muito dedicados, o Atlético, e se defenderam muito bem. Eles baixaram muito o time. E a gente soube ter paciência, foi modificando um pouco o jeito de jogar. As trocas também surtiram efeito. E provavelmente a gente ia fazer o gol do jeito que fez, com um cruzamento e com bastante gente na área. Então foi um mérito coletivo, além, obviamente, da qualidade individual do Zacarias.
1: O Fernando Diniz fala sobre a manutenção do elenco.
2: O maior prêmio nessa janela vai ser a manutenção do time. E se a gente for contratar, a gente vai contratar poucos jogadores. A gente tem um elenco muito bom, tem até gente até demais. E uma característica muito marcante do meu trabalho é o baixo índice de lesão. Hoje, por exemplo, a gente não tem ninguém no DM, está todo mundo à disposição. Então hoje teve 5 jogadores que não deu para incluir na lista de relacionados. O maior ganho da nossa janela vai ser a manutenção e com a possibilidade de uma outra contratação. Eu fiquei sabendo por agora da questão do transfer ban, mas também acho que é uma coisa que para frente a gente vai acabar solucionando.
1: O Corinthians volta a campo nesta quarta-feira pela Copa Libertadores da América para enfrentar o Platense na Neoquímica Arena. Já o Atlético joga no mesmo dia contra o Puerto Cabello pela Copa Sul-Americana. Forte abraço!
0: Valeu, Rafael Monteiro. Eu tô com o Bruno Mendes. Uma vitória realmente importante, né, aí para a equipe do Corinthians, que tem pela frente agora o Platense. O técnico Fernando Diniz deve também fazer mexidas aí na equipe corinthiana.

0: Tiana. Boa noite para você, Bruno.
1: Muito boa noite, Luciano Zogai. Boa noite a todos os nossos queridos ouvintes. Vitória importante pro Corinthians, para dar uma moral, para tentar se livrar aí dessa história de Z4, reencontrar os caminhos da vitória, principalmente diante do Atlético Mineiro, que tem altos e baixos também na temporada. O Fernandinho está tentando mexer com o que tem. A qualidade é uma qualidade que não é aquilo que o torcedor do Corinthians esperava, mas o Diniz está fazendo o que pode dentro daquilo que ele tem de matéria-prima, e a vitória foi de fundamental importância, principalmente para tentar deixar o Corinthians fora da zona de rebaixamento durante a Copa do Mundo.
0: Muito bem. O Corinthians, então, enfrenta aí o Platense nesse meio de semana pela Libertadores. E o Fluminense perdeu fora de casa para o Mirassol por 1-0 e está ali estacionado na tabela, na parte de cima, né, da tabela. Tem dado sorte com a combinação também de outros resultados, a equipe tricolor. Após o jogo, o técnico Rafael Guanais disse que não começou a partida como gostaria.
2: Não começamos do jeito que eu gostaria o jogo. E aí a gente fez as intervenções que precisavam fazer para que a gente pudesse competir no nosso maior nível, porque nós estamos jogando contra, se não for a melhor equipe do país, com certeza uma das. Então vai brigar pelo título, vai brigar por todas as competições que disputar, o Fluminense vai brigar, porque é um time com valores individuais, dois, três times ali, dois, três jogadores por posição que são jogadores de altíssimo nível e que eu sabia que a gente ia precisar estar no nosso... na nossa plenitude, em todas as dimensões do jogo, até o limite que a gente pudesse estar em relação a aspectos técnicos, táticos, estratégicos, mentais, emocionais, para que a gente pudesse fazer um grande jogo e vencer.
0: Já o técnico Luiz Ubeldia disse que a equipe teve muita posse de bola, mas faltou profundidade. Vamos ouvir.
3: Puse as opções que tinha, que considerava. Estaba muy difícil recibir los pases entre línea. Me parece que nos costó tener profundidad. Tuvimos mucho la pelota, pero sin la profundidad o la creatividad que hay que tener para hacer el complemento o para complementar tener la posesión. Ellos con un fútbol más directo, no necesitando tanto la pelota, nos generaron un poco más de tiros totales, más chutes. Nosotros teniendo mucho la pelota, no tuvimos las situaciones que deberíamos tener para empatar o dar vuelta al resultado.
0: Muito bem, Brunão. O Fluminense segue ali na parte de cima da tabela. E o Mirassol, né, que já está classificado, inclusive, para a próxima fase da Copa Libertadores, é sempre um adversário muito difícil também de ser enfrentado lá dentro da sua casa.
1: Exatamente. Dentro do Maião, o Mirassol se torna forte. Nos últimos jogos, o Mirassol tem encorpado. O Guanais reencontrou os caminhos da vitória para a equipe do Mirassol. Conquistou o resultado, conforme você falou, importante no meio da semana, a Libertadores, conseguiu essa vitória contra o Fluminense. A turma meio que de cima permanece do jeito que está na tabela. O Mirassol tenta subir e foi um resultado que foi ruim para Santos, ruim para Vasco da Gama, para Corinthians, enfim. Os times estão mais ali na zona de baixo, mas o Mirassol está se reencontrando na temporada, Luciana.
0: É isso, e caiu mais uma inscrita, né? O Palmeiras conseguiu vencer o Flamengo no Maracanã e venceu bem, 3-0. O Palmeiras que não vencia o Flamengo dentro do Maracanã há 10 anos. O técnico Abel Ferreira achou a expulsão do jogador do Flamengo justa, assim como também a vitória do time palmeirense.
4: Uma equipa como o Palmeiras, quando não ganha, existe sempre cobrança. Portanto, quando isso acontece, nós ligamos o modo resiliência, que é algo que eu tenho comigo e se vê nesta equipa, e acho que foi uma vitória justa. Claro que quando o nosso adversário tem um jogador a menos, numa expulsão justíssima, igual ao que podia ter acontecido na final da Libertadores, não me canso de falar nisso, porque porque há um lance exatamente igual, mas de qualquer das maneiras acho que foi uma vitória justa, num campo difícil, com excelentes jogadores, com um excelente treinador, com um público que puxou pela equipa do início até ao fim.
0: Já o técnico Leonardo Jardim pontuou o cansaço dos jogadores e justificou as substituições.
5: Em relação ao cansaço, com certeza que os nossos laterais estavam cansados, como estava cansado o Paquetá, como estava cansado o Jorginho, porque jogar um jogo desta intensidade, da forma que a gente joga, pressionando o adversário, mesmo com 10, continuámos com a mesma atitude, tínhamos muitos jogadores, já com um nível de cansaço acumulado, o Pedro já estava com câimbras, o Jorginho estava com alguma dificuldade, o Paquetá também, por isso era uma questão de opção. O Alex e o Valerela eram jogadores que estavam frescos, porque não jogaram o último jogo, o encontro internacional, e as nossas opções foi de outra forma.
0: Muito bem, Bruno Mendes, um jogo que ficou muito condicionado, né, depois da expulsão, né, do Carrascal, que a meu ver também foi uma expulsão justa, né, o Carrascal foi absolutamente irresponsável na jogada. Agora, um outro ponto que eu acho interessante a gente destacar, hoje foi confirmada também a lesão do Jorginho, né, uma fratura no dedo do pé. Essa já é a sexta fratura de um jogador do Flamengo e me fez lembrar um outro português, né, o técnico Jorge Jesus, que naquela ocasião, na temporada de 2019, chegou a questionar 5 jogadores, né, com fraturas, né, e muitas entradas duras também nos jogadores do Flamengo. E o técnico rubro-negro também lamentou a falta de cartões, também quando é a favor do Flamengo. O que não justifica a questão da derrota, porque, a meu ver, ficou condicionada demais ali a participação do Carrascal. Não sei o que você acha, Bruno.
1: Tô contigo, viu, Luciana? Ficou muito condicionado. O Carrascal errou de novo, terceira expulsão do Carrascal na temporada. A diretoria do Flamengo tem que tomar alguma atitude com esse jogador.
0: Foi multado, Foi multado.
1: Foi multado. E mais uma vez irresponsável, prejudicando o Flamengo num jogo que a gente sabia e que todo mundo sabia que era praticamente uma final, porque a torcida já tinha gritado que era guerra no sábado. Então. E o Palmeiras há muito tempo, conforme você falou, quebrou uma escrita aí de 11 anos sem ganhar o Flamengo. Foi pela primeira vez o Abel venceu em campeonatos brasileiros a equipe do Flamengo. Então ficou muito condicionado a esse jogo. E para mim o Leonardo Jardim errou quando ele tira um volante e coloca o Bruno Henrique. Ele abre o time. Exato. E aí convida o Palmeiras para ir para dentro do Flamengo. E o Flamengo, o Palmeiras tem nada a ver com isso, fez uma boa partida, 3-0, e conseguiu uma vitória muito importante, abriu 7 pontos. Lembrando, o Flamengo tem um jogo a menos, mas é contra o Mirassol, na casa do Mirassol, que a gente acabou de dizer que é sempre muito complicado. Então o Flamengo vai ter que remar um pouquinho agora, somente na volta da Copa do Mundo, e já nessa última rodada agora, que vai estar sem um monte de jogador aí.
0: Pois é, Flamengo vai ter aí esse jogo, né, contra o Coritiba, que inclusive tentou também adiar, no mesmo dia teve nota daqui, nota dali. O jogo vai acontecer no próximo sábado. O Flamengo, além, né, dos desfalques dos selecionáveis, vai ter também mais esse agora do Jorginho, confirmado então que estará fora dessa partida. Chegou a hora do
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0: Hoje com o professor Wagner Gomes.
7: Mais um título para o surf brasileiro. Na etapa, na Nova Zelândia, Ítalo Ferreira em confronto com o australiano Morgan Siblick, na final em Hegland, conseguiu vencer dominando as ações nas esquerdas, garantindo a primeira colocação. O placar ficou em 17,50 a 15,80. A vitória coloca Ítalo na primeira posição do ranking mundial. Na próxima etapa, em El Salvador, a partir de 5 de junho, o brasileiro vestirá a lycra amarela. Brasil conquista bronze no vôlei sentado. A competição foi em Orlando, nos Estados Unidos, com vitória contra o Japão por 3-0. A competição serve de preparação para o campeonato mundial, que será na China. Pela seleção nacional, Núria ficou com o prêmio de melhor líbero e Pamela o melhor saque. Estiveram presentes na USA Cup seleções importantes do vôlei sentado, servindo como um bom teste para o Mundial.
0: Tá certo, professor Wagner Gomes. Olha só, o Vasco jogando em casa, perdeu por 3-0 pro Bragantino, tá ali flertando com a zona de

0: rebaixamento. E quem vai trazer tudo pra gente é Rafael Monteiro, de volta aqui no microfone da Rádio Nacional.
1: Salve, salve, salve, salve os amigos ligados no programa No Mundo da Bola. O Vasco perdeu por 3-0 em São Januário e ficou uma posição acima da zona de rebaixamento no Campeonato Brasileiro. Com a ausência do técnico Renato Portaluppi na coletiva, após ser hostilizado pela torcida, o diretor de futebol Admar Lopes diz que o treinador continua no comando da equipe.
2: A única coisa que eu vou dizer, e é claro, não posso falar pelo Renato, ok? Eu posso dizer que o Renato ficou muito sentido, obviamente, com as críticas, ninguém gosta de ser criticado. Ele chegou bastante sentido ao vestiário, houve muita conversa entre todo mundo, mas o Renato nunca pediu admissão e não está em cima da mesa a possibilidade dele sair. Eu, o presidente, sobretudo, e todos os jogadores, falamos com ele, conversamos com ele, houve aqui uma conversa muito aberta e de homens, que eu acredito que vai ter um impacto, e quisemos fazer este gesto para demonstrar que estamos com ele, e que entendemos alguma mágoa pelas críticas que ele sofreu no jogo de hoje, sabendo que são um pouco injustas, porque não são só dele. Nós queremos também assumir as nossas responsabilidades, e a culpa nunca é só do treinador, nunca é só de uma pessoa. É esse o motivo que estamos aqui hoje.
1: Já Thiago Mendes criticou o desempenho da equipe.
3: Hoje foi um resultado vergonhoso. Foi um resultado vergonhoso. Acho que para mim está sendo doído, bastante doído. Não esperava ter perdido desse jeito dentro de casa, diante da nossa torcida. Eu acho que a gente teve uma reunião entre nós ali, sabemos do que a gente temos que fazer, do que a gente temos que representar. A camisa do Vasco pesa bastante. E deixar a torcida na mão que nem a gente deixou hoje é difícil. Então a gente teve, normal, os jogadores terem discussão, e espero que a gente possa colocar a cabeça no lugar e que isso não possa acontecer novamente.
1: Thiago Mendes também falou sobre o impacto do resultado nos mais jovens.
3: Bastante difícil, sei que os jovens, como o Mutano hoje estreou, né, fez uma estreia como titular, não esperava que ele pudesse perder o jogo hoje do jeito que foi, mas ele foi bem. Foi bem na lateral, deu tudo de si, saiu com cãibra, mas jogou bem. E espero que a gente possa, como eu falei, possa colocar a cabeça no lugar. Temos um jogo importante na quarta-feira e espero buscar a classificação dentro de casa, porque só assim a gente vai dar uma subida na competição.
1: O Vasco volta a campo na quarta-feira para enfrentar o Barracas Central em São Januário pela sexta e última rodada da fase de grupos da Copa Sul-Americana. Já o Bragantino joga contra o Carabobo, também na quarta-feira, no estádio Cícero de Souza Marques. Grande abraço!
0: Grande abraço para você também, Rafael Monteiro. Pois é, Bruno, uma derrota dura, né? Aliás, o Bragantino venceu 3-0 o Flamengo, agora vence também 3-0 o Vasco da Gama. E o Renato passou por isso também recentemente no Fluminense, até teria sido esse o motivo dele ter deixado a equipe tricolor. E agora, novamente, no Vasco. Tá cascudo disso não o nosso Renato Gaúcho?
4: Luciano, eu já achei que o Renato errou em ter aceitado a proposta do Vasco. Porque ele, quando sai do Fluminense, conforme você falou, foi num jogo onde a torcida do Fluminense xingou ele. E ele, não aguentando mais aquilo, nem foi pra coletiva. Pra mim, o Renato ontem entregou o cargo. O Pedrinho convenceu a ficar e ele não foi pra coletiva. Eu sinto que o Renato chegou muito dinheiro. Já tá numa idade onde ele quer ficar tomando o chopinho dele, jogar o futebol. E já não tá mais com saco para futebol. Então eu achei que o próprio Renato errou em ter aceitado. E uma vez em ter aceitado, sabia que o Vasco da Gama no ano eleitoral vai ser panela em ebulição. Então o Renato vai ter que segurar a bronca. O Vasco não tá bem, tá mal na tabela, não tá jogando bem. Isso não tem agradado os torcedores, seja dentro ou fora de casa. O Saldívia todo jogo joga e falha. Torcedor do Vasco tá com razão, tá muito nervoso com o time e com o técnico Renato Gaúcho.
0: Pois é, torcedor do Vasco botando aquela pressão. O Renato Gaúcho se manifestou agora há pouco também nas suas redes sociais. Disse que não quer sair, enfim. Então, vamos deixar isso ficar mais calmo, né? Vamos ver agora no meio da semana. O Vasco tem a Copa Sul-Americana e depois essa última rodada antes da parada da Copa do Mundo. O Renato que chegou muito bem, o Vasco estava ali com muitas viradas, né? Um time que conseguia, quando começava atrás do placar, virar os jogos, às vezes cedendo também algumas viradas, mas teve um começo bom, mas acabou caindo um pouquinho. Vamos ver se consegue recuperar aí

0: o Vasco da Gama. Hoje tem jogo no Brasileirão Feminino, né? 12ª rodada do Campeonato Brasileiro Feminino termina hoje. Nesse momento estão jogando Santos e São Paulo, clássico Sansão. E às 21h, o Corinthians vai receber o Misto de Mato Grosso, jogo que vai ser transmitido pela TV Brasil. 21h, o Corinthians, que nesse momento está na segunda colocação, porque o Palmeiras venceu na rodada, ultrapassou o Timão. Mas o Corinthians precisa hoje dessa vitória, então, para retomar a ponta, a liderança do campeonato. É um jogo onde o Corinthians é absolutamente favorito contra um Misto, né, que veio para essa primeira divisão nessa temporada. Faz aí uma boa campanha, inclusive, mas vai ter pela frente aí as brabas. Vamos ver então esse jogo. Fica o convite aqui para todo mundo acompanhar às 21h, direto na TV Brasil. A partir de 8h45 já estaremos lá no nosso pré-jogo. E já que estamos falando de equipes paulistas, né, o jogo no Morumbi entre São Paulo e Botafogo não passou do 0-0. O time paulista está na 6ª posição e o Botafogo em 10º. O técnico Dorival Júnior diz que conta com o Marcos Antônio e analisou o jogo.
1: Eu conto quanto antes, até porque vocês viram as nossas alterações, nós estamos recorrendo aos jovens no momento em que a equipe precisa de vivência, de experiência, de maturidade. Isso daí é um fato que chama atenção. Nós tivemos um primeiro tempo praticamente quase 70% de posse de bola e criando oportunidades. Fizemos o primeiro gol, como aconteceu no jogo anterior, não conseguimos ampliar o marcador. Acredito eu que no primeiro tempo o Botafogo não tenha tido um chute no nosso gol. E a partir da segunda etapa, uma outra situação, uma outra história. Talvez o momento você queira segurar, você queira se resguardar de todas as maneiras. Essa é a impressão que passa, pelo menos para nós que estamos ali de fora, porque o jogo não mudou, as características continuaram as mesmas, os espaços existiam da mesma forma como nós exploramos na primeira etapa, mas aquele sentido do ser humano de querer se proteger, de querer se resguardar, de repente tenha nos tirado mais uma vez a possibilidade de um grande resultado, o que nos daria uma condição muito melhor na tabela de classificação.
0: Já pelo lado do Botafogo, Franklin Carvalho disse que o jogo teve dois tempos distintos.
2: Eu acho que temos que dividir o jogo em duas partes distintas, dois tempos distintos. Nós não fomos bem no primeiro tempo, sofremos o golo logo no início da partida, num lance em que os jogadores falaram muito antes do jogo, mesmo sem eu ter alertado, eles próprios falaram sobre isso, que era a questão do bater no golo e estar preparados para o rebote. Isto nós ofensivamente, e nós não preparámos esse momento defensivamente. Claro que também o Arthur faz um movimento fora para dentro, nós já estamos identificados com isso, obviamente. Se há jogadores que conhecem o Arthur, são os nossos. E ele faz um movimento fora para dentro e depois nós montamos ali por dentro e não acompanhamos a segunda bola, o rebote. Mas tivemos muita dificuldade no primeiro tempo. Acho que não conseguimos ser nós, não conseguimos fazer o que nós queríamos. E não conseguimos fazer o que nós preparámos e o que nós trazíamos preparado. Depois, no segundo tempo, obviamente, acho que ficou claro que é um segundo tempo completamente diferente, e apraz-me dizer que esta equipa tem mostrado que contra tudo e contra todos luta sempre, e é sempre até ao fim e não desiste, e foi isso que aconteceu mais uma vez. O Jordan acabou por fazer gol num rebote também, e depois nós ainda temos mais uma chance pelo Cris, já depois do empate.
0: Tá aí então Franklin Carvalho, desse São Paulo e Botafogo 0-0. Bruno, um Botafogo também vem aí em altos e baixos, né? Assim como também o São Paulo.
3: É, exatamente, são times que estão irregulares na temporada. E o torcedor são paulino também está aí bastante irritado com o time. Dorival vai ter trabalho para arrumar a casa, porque o São Paulo vencia até o finalzinho e o Botafogo acabou metendo o gol no apagar dos refletores. Acabou sendo um resultado bom pro time do Botafogo. Mas, ao longo do campeonato, eu acho que o Franklin, bom, a gente não sabe quem é que vai permanecer pós-Copa no Botafogo, com todos os problemas

0: financeiros. E o São Paulo, conforme falei, o Dorival vai ter problema para arrumar a casa, porque tá feia a coisa.
1: Pois é, a coisa realmente pesando ali pro lado do Botafogo, com todas essas questões. O Danilo, né, tá fora, provavelmente não retorna mais ao Botafogo depois da Copa. E o São Paulo também com muitos problemas, né? O último jogo da 17ª rodada é hoje no Couto Pereira, com o Coritiba recebendo o Bahia. O Coritiba que venceu o seu último jogo contra o Santos por 3-0, soma nesse momento 23 pontos. O Bahia já não vence há 7 jogos e tem o mesmo número de pontos que o Coxa. Confronto, então, é uma subida importante na tabela, um confronto direto aí nessa rodada entre Coritiba e Bahia. Bahia que tá agora... O Rogério Ceni tá passando por pressão também, mas ele segue respaldado, né, Bruno?
0: Ah, segue. O Grupo City não demite assim, não. Você vê que o Guardiola passou por muitas até ser demitido do Manchester. Mas o Rogério, se ele não abrir o olho, o Bahia tem conseguido eliminações e eliminações, resultados negativos em casa, e hoje é um jogo bastante difícil, porque o Coritiba em casa também não está dando mole não, Luciana.
1: Ah, com certeza. O Coxa tem sido um adversário bem, bem complicado, né? E vai, inclusive, vir visitar, né, o Flamengo no próximo sábado também, no Maracanã, esse último duelo aí antes da parada para a Copa do Mundo. Antes da gente terminar, Bruno, tem uma notícia aqui que a CBF vai criar uma comissão para combater a violência no futebol e está projetando reduzir um pouco o número de jogos noturnos, né? Observando aí que o torcedor tem diminuído a frequência nos estádios por conta da violência, né? A falta de segurança, os jogos muito tarde da noite, né? Acabando ali meia-noite, difícil deslocamento, a gente vê aí muitos assaltos ocorrendo nos arredores dos estádios. Então a CBF, preocupada um pouco com isso, está pensando aí em mudar os horários, mas vai ter que combinar direitinho com os detentores de direito, né?
0: Ah, poderosa, vai ficar, não vai gostar muito disso não, gosto de colocar um joguinho depois da novela. Não sei como é que eles vão se virar com isso não, porque já tem o jogo vendido já para patrocinador, enfim. Essa aí eu não sei como é que a CBF vai se virar não com a toda poderosa, viu, Luciano?
1: Pois é, parece que a ideia é reduzir, né, os jogos de 9:30. Porque realmente, né, sábado, por exemplo, teve o jogo, né, o Flamengo e Palmeiras, um jogo às 9 da noite de sábado, né? Você tem um sábado durante o dia inteiro, vai deixar para fazer o jogo às 9 da noite. Então, eles estão querendo durante a semana trazer os jogos para as 7 e aumentar um pouco mais os horários de domingo às 11, ter mais partidas, mais frequência nesse horário de 11 horas de domingo, que não colou tanto aqui, né? Até mesmo por conta da questão climática. Talvez agora, nesse meio do ano, voltando aí da Copa, agosto, você ainda consiga, mas na época do verãozão é difícil, né, Bruno?
0: Ah, complicado, calor do Rio de Janeiro, por exemplo, então, ele é complicado. E outra, o jogador de futebol odeia jogo 11 horas da manhã. O cara tem que comer macarrão 6 horas da manhã. Aí não tem condição. O corpo do atleta também, a maioria dos jogadores, eles não gostam desse horário de 11 horas da manhã, porque atrapalha tudo aquilo que ele está acostumado a fazer. O cara, no café da manhã, já tem que pegar um macarrão para ter carboidrato no corpo. É complicado, viu, Luciano?
1: Pois é, mas vão criar então a comissão, vão debater esse tema, que eles cheguem aí numa solução, né, para que o público possa também ir ao estádio com segurança, num horário que seja legal, porque também 7 horas da noite é complicado sair do trabalho, todo mundo correndo, o transporte fica uma loucura, o trânsito dá um nó geral, enfim, que eles consigam aí então chegar numa solução. Valeu, Bruno Mendes, legal estar contigo mais uma vez. O No Mundo da Bola vai ficando por aqui. Vem aí o Repórter Nacional com as últimas notícias no Brasil e no mundo. Uma ótima noite para você.

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1: Seis e meia no horário de Brasília.
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1: Olá, uma ótima noite para você, sintonizado nas emissoras da Rádio Nacional em Brasília, São Paulo, Rio de Janeiro, Amazônia, Alto Solimões, São Luís e Recife. E para você que nos acompanha em todo o Brasil, junto às emissoras parceiras da nossa Rede Nacional de Comunicação Pública. Eu sou Juliana Batista e você ouve a partir de agora as principais notícias desta segunda, dia 25 de maio de 2026. Fim da escala 6x1. Após acordo com o governo, o presidente da Câmara, Hugo Mota, anuncia transição de um ano para a redução da jornada de 44 para 40 horas semanais. Na comissão especial que analisa a PEC, relator apresenta parecer final.
3: E mais. Em São Paulo, centrais, sindicais e movimentos populares reúnem trabalhadores em ato pelo fim da escala 6x1.
4: Julgamento do caso Riborel é retomado. A mãe do menino, Monique Medeiros, e o padrasto, ex-vereador Jairo Souza Júnior, são acusados do assassinato da criança em 2021, no Rio de Janeiro.
5: Semana Nacional de Conciliação Trabalhista vai até sexta-feira. Expectativa é superar os mais de 34 mil acordos realizados em 2025.
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1: 6h31, abrimos a edição de hoje com atualizações sobre a proposta de emenda à Constituição, a PEC, que trata do fim da escala, que exige 6 dias de trabalho para 1 dia de folga. Um acordo entre as lideranças da Câmara e o governo federal foi anunciado hoje e prevê uma transição de 1 ano para a redução da jornada de trabalho das atuais 44 horas para 40 horas semanais. Vamos conhecer os detalhes desse acordo na reportagem de Priscila Mazenotti.
6: Fim da escala 6x1 e redução da jornada de trabalho de 44 para 40 horas semanais de forma escalonada. É o que prevê um acordo feito entre o governo e a Câmara. O presidente da Casa, Hugo Mota, o relator Léo Prates, do Republicanos, e o presidente da Comissão Especial, deputado Alencar Santana, do PT, se reuniram com o presidente Lula ainda nesta segunda-feira, horas antes da apresentação do relatório final, para fazer esse ajuste fino ao texto, colocando fim ao impasse de qual seria o tamanho dessa transição. Hugo Mota mesmo resumiu.
7: Que se falou muito que seria em tantos anos, tal, mas a posição final da Câmara dos Deputados, em consenso com o governo, é de poder fazer essa transição em 1 ano. Repito, 2 horas e 60 dias após a promulgação, 2 horas, mais 2 horas após os 12 meses.
6: Deixando bem explicado, ficou assim, 60 dias após a promulgação da PEC, já vai valer o fim da escala 6x1. Para isso, não tem transição. Vai valer 5 dias trabalhados para 2 de folga. É a jornada semanal que vai ser escalonada. No mesmo dia em que acaba 6x1, a carga horária vai passar de 44 para 42 horas semanais. E 12 meses depois, reduz para 40 horas. O ministro do Trabalho, Luiz Marinho, dá o cronograma.
8: Promulgou, 60 dias, entra em vigor o fim da escala 6x1. E 42 horas semanais. Então você vai pegar 42 horas semanais, dividir por 5, vai ser a jornada diária, ok? Depois de 1 ano.

0: ano, reduz para 40 horas semanais, portanto, é tudo 8 horas.
1: Na prática, o acordo permitiu um prazo curto na transição, segundo o presidente da Comissão Especial, Alencar Santana, e não aqueles 10 anos, como queria a oposição.
2: Ou seja, um prazo curto, mas significativo, porque vai garantir mais qualidade de vida, mais tempo ao trabalhador e à trabalhadora, porque a vida não tem hora extra. Há uma pressa da mulher, há uma pressa da juventude, há uma pressa de quem está nessa jornada tão exaustiva.
1: O cronograma da PEC também está mantido. Votação na comissão especial e em 2 turnos em plenário, ainda nesta semana, até quinta-feira. Da Rádio Nacional em Brasília, Priscila Mazenotti.
3: E o parecer sobre a proposta de redução da jornada de trabalho é apresentado neste momento na Comissão Especial da Câmara dos Deputados, que discute a matéria. Gésio Passos está acompanhando essa leitura e tem todas as informações para a gente. É com você, Gésio. Boa noite.
4: Boa noite, Juliana. Boa noite, ouvintes. Olha, Juliana, o relator da proposta, o deputado Léo Prates, do Republicanos da Bahia, está neste momento lendo o seu relatório final. A expectativa é que o texto possa ser votado na comissão ainda hoje para ser apreciado no plenário ainda nesta semana. Mas os deputados da oposição podem pedir vista para adiar a votação e por mais alguns dias. É importante destacar que o texto negociado com o governo prevê uma transição de 1 ano, Juliana. Se for aprovada a PEC, em 60 dias seria reduzida a jornada para 42 horas semanais, mas com estabelecimento imediato da escala 5x2, com 2 dias de descanso. Após 1 ano, a jornada seria diminuída para 40 horas, com no máximo 8 horas diárias. Pelo relatório, convenção ou acordo coletivo de trabalho poderão ampliar a duração da jornada diária para viabilizar a duração semanal do trabalho neste período de transição. O texto também não muda jornadas que já são inferiores a 40 horas semanais. O acordo prevê ainda a possibilidade de MEIs ampliarem a contratação de empregados, que hoje é limitado a apenas 1 pessoa. Ainda será discutido o valor permitido de faturamento para esses microempreendedores. Se o texto for aprovado na comissão especial, Juliana, será necessária a votação no plenário em 2 turnos, sendo uma PEC para ser aprovada precisa de 3/5 dos deputados. Assim, ainda será preciso a aprovação do Senado Federal, Juliana.
3: Perfeito, Gésio Passos. Qualquer novidade você pode voltar e trazer informações aqui ao vivo para a gente, 6h36, e daqui a pouco a gente vai voltar a falar sobre o fim da escala 6x1. Vamos agora a outro assunto? Aqui a nossa vinheta de passagem, vamos falar do Fórum de Reitores Brasil-África, realizado hoje em Brasília. O presidente Lula esteve presente, defendeu a autonomia das universidades e o papel delas de resistência ao extremismo. Lula ainda anunciou o programa que vai criar 2.600 bolsas para mestrandos e doutorandos africanos estudarem aqui no Brasil por até 10 meses. A reportagem é de Sayonara Moreno.
5: Com mais de 200 acordos entre universidades brasileiras e 38 países africanos em vigência, o presidente Lula defendeu a autonomia das universidades e o papel dessas instituições na resistência aos horrores.
6: A extrema-direita não tolera a autonomia das universidades. Querem calar professores e estudantes e coibir a diversidade. Nega a ciência, censura as artes e transforma as salas de aula em instrumento de dominação. O pensamento crítico caminha lado a lado com a luta anticolonial e o combate ao racismo, à misoginia e à xenofobia e todas as formas de discriminação. As universidades seguirão como bastiões da resistência aos horrores cometidos em todas as guerras. A extrema-direita teme a educação porque sabe que é onde nasce a consciência.
5: A declaração foi nesta segunda-feira, no Dia da África, durante a abertura do primeiro Fórum de Reitores Brasil-África em Brasília. Segundo Lula, a ideia do fórum é ampliar os mais de 200 acordos e programas de mobilidade estudantil e intercâmbio científico. Para Lula, as parcerias têm muito que contribuir no combate à fome e às mudanças climáticas. Ao destacar a inteligência artificial como ferramenta estratégica, Lula criticou o colonialismo digital.
6: A inteligência artificial é uma ferramenta estratégica, mas o colonialismo digital é uma ameaça real nas mãos de poucos países e poucas empresas.

0: os algoritmos se transformaram em instrumento de dominação. Sem investir em infraestrutura digital, não será possível superar carências crônicas em alta tecnologia, saúde, cultura e educação básica. Os modelos de linguagem da inteligência artificial precisam ser construídos também em português e nas muitas línguas dos povos africanos.
1: Na abertura do evento, o presidente Lula também criticou a guerra no Irã e atribuiu a incapacidade coletiva de dialogar, dizendo que a ONU está paralisada. Lula ainda anunciou o programa que vai criar 2.600 bolsas para mestrandos e doutorandos africanos estudarem no Brasil por até 10 meses. O encontro, que segue até esta quarta, busca fortalecer e ampliar cooperação em educação superior entre universidades brasileiras e instituições de todo o continente africano. Da Rádio Nacional em Brasília, Sayonara Moreno.
2: E o presidente Lula passou hoje por um procedimento de radioterapia no couro cabeludo como um tratamento complementar após a retirada de uma lesão de câncer de pele. Ao todo, Lula vai passar por 15 sessões feitas de forma superficial e preventiva ao longo de 3 semanas. As sessões serão na unidade do Hospital Sírio-Libanês, em Brasília. Em abril, o presidente Lula retirou a lesão no couro cabeludo e no mesmo dia realizou uma infiltração no punho direito para tratamento de tenossinovite. 6h40. Vamos falar novamente da escala 6x1. Vamos até São Paulo, porque lá manifestantes se reúnem na Avenida Paulista em um ato pelo fim dessa jornada. A votação da PEC, que reduz a jornada de trabalho com a garantia de 2 dias de descanso, sem redução salarial, como a gente já disse aqui anteriormente, está prevista para votação na Câmara ainda esta semana. E o relatório, né, o parecer do relator, na verdade, está sendo lido neste momento na Câmara dos Deputados. Quem está lá em São Paulo vai falar conosco, o repórter Sara Kines, acompanhando a mobilização, trazendo todas as informações para a gente. Boa noite, Sara.
3: Boa noite, Juliana. Boa noite, ouvintes. Manifestantes se reúnem em frente ao MASP aqui em São Paulo e reivindicam o fim da escala 6x1 neste ato, que acontece poucos dias antes da votação da PEC prevista para quinta-feira. Eu conversei com algumas mulheres por aqui e reforçaram o quanto a garantia de 2 dias de descanso na semana é fundamental para a dignidade humana, tempo para cuidar da casa, de si mesmas e dos filhos. A Ivanete Péricles de Lima tem 6 filhos e conta que, trabalhando na escala 6x1 por mais de 20 anos, mal teve tempo para criar os próprios filhos.
4: Trabalhei muito mesmo, cheguei a ficar doente, né? Porque eles me punham para trabalhar na chuva e tudo, e eu não tinha tempo.
5: Fazia
4: limpeza também. Depois eu me formei cuidadora, né? Mas primeiro trabalhei limpeza, trabalhei muito mesmo. Fiquei doente, assim, meu braço dói. Tanto que eu pegava peso e eles não compensam nem nada. É uma tristeza, viu? Meus filhos foram criados sem mim, porque eu trabalhando, todo o tempo eu trabalhei.
3: Nessa segunda-feira, além de São Paulo, outras capitais como Vitória, São Luís, Cuiabá, Rio de Janeiro e Aracaju também tiveram atos pelo fim da escala 6x1. As centrais sindicais saudaram o entendimento da Câmara dos Deputados sobre a redução da jornada e devem seguir mobilizadas até a aprovação definitiva da proposta. O Lutemberg Nunes, presidente do Sindicato dos Químicos de São Paulo, fala sobre a transição de até um ano anunciada no acordo de hoje na Câmara.
6: Eu diria para você, é um avanço, mas não é esperado pelo movimento, né? Nós gostaríamos muito que a redução da jornada de trabalho, ela fosse imediata, né? É um avanço, mas frustra um pouco a necessidade da classe trabalhadora.
3: O ato continua concentrando mais manifestantes por aqui, trabalhadores e trabalhadoras seguem chegando e logo mais deve ter início o trajeto ao longo da Avenida Paulista, no sentido da Praça do Ciclista. Juliana, volto com você.
2: Muito obrigada, Sara Kines, pelas informações ao vivo, direto de São Paulo. 6h43. O governo federal e os estados da Amazônia Legal terão 10 dias para informar ao Supremo Tribunal Federal como se planejam para lidar com uma possível alta nos incêndios florestais que pode ser causada pelo fenômeno climático El Niño. Gésio Passos de volta conosco com os detalhes. É com você, Gésio.
7: Olha, Juliana, o ministro do STF, Flávio Dino, tomou a decisão nesta segunda-feira após a confirmação de que o El Niño deve provocar

0: eventos extremos no país. O fenômeno é causado por aumento das temperaturas das águas do Oceano Pacífico, que modifica as chuvas e a temperatura nas diversas regiões do planeta. Uma nota técnica conjunta do INPE, o Instituto Nacional de Pesquisas Espaciais, e do IMET, o Instituto Nacional de Meteorologia, confirma uma provável intensidade do El Niño já no segundo semestre deste ano. Assim, é esperado uma estação seca mais prolongada, combinada com temperaturas acima da média e baixo nível de umidade relativa do ar, favorecendo a propagação de incêndios florestais. Estudos mostram que em 2015, quando o fenômeno El Niño foi de alta intensidade, o incidente de fogo na Amazônia aumentou em 36% em relação ao ano anterior. Flávio Dino solicitou que os executivos federal e estaduais se manifestem sobre o planejamento que vem sendo adotado para lidar com o possível aumento dos incêndios. O ministro é responsável por supervisionar as determinações impostas pelo STF para que o executivo tome as providências necessárias para combater os incêndios florestais. As decisões foram tomadas pela corte durante o governo do ex-presidente Jair Bolsonaro. Com você, Juliana.
1: Obrigada, Gésio Passos. Agora, 6h45, hora certa no horário de Brasília. Você vai ouvir daqui a pouco.
2: Anvisa aprova novo medicamento para tratamento de enxaqueca. O uso é recomendado para adultos que fazem tratamento agudo contra a doença.
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1: Já já a gente traz as informações sobre esse novo medicamento. Antes, as negociações entre Estados Unidos e Irã, que seguem sem acordo definitivo. E na Bolívia, o presidente anunciou um corte no próprio salário em meio a protestos da população. Vamos ao nosso giro internacional de notícias com Maíra Guedes, da TV Brasil.
4: O secretário de Estado norte-americano, Marco Rubio, afirmou que existe uma proposta sólida para abrir o Estreito de Hormuz. Afirmações semelhantes vêm sendo publicadas regularmente pelo governo dos Estados Unidos diante do impasse político e do adversário irredutível. O Irã negou os avanços e anunciou que vai liberar o acesso à internet no país depois de 3 meses de bloqueio. Em meio às tensões, o México confirmou que vai receber a seleção iraniana durante a Copa do Mundo de 2020. O presidente da Bolívia, Rodrigo Paz, cortou pela metade o próprio salário e também dos vencimentos dos ministros. A medida foi apresentada como uma demonstração de compromisso diante da crise econômica e política enfrentada pelo país. Há 4 semanas, protestos e bloqueios em rodovias provocam desabastecimento de alimentos, combustíveis e medicamentos em cidades como La Paz e El Alto. O governo acusa o ex-presidente Evo Morales de incentivar os atos e tentar desestabilizar a ordem democrática. No Laos, equipes de resgate tentam localizar 7 pessoas presas há 5 dias em uma caverna inundada. Segundo autoridades locais, o grupo entrou no local para procurar ouro quando fortes chuvas provocaram uma enchente repentina. As operações contam com mergulhadores especializados da Tailândia, que participaram do resgate de um time de futebol preso em uma caverna em 2018. Os socorristas enfrentam corredores estreitos, água em nível elevado e risco de falta de oxigênio. As autoridades ainda não sabem se os desaparecidos continuam vivos. Com informações da agência Reuters, da TV Brasil, em Brasília, Maíra Guedes.
1: Às 6h48, vamos agora ao Rio de Janeiro, porque após ser interrompido em março, foi retomado hoje o julgamento do caso do menino Henri Borel, que morreu aos 4 anos após sofrer agressões dentro de casa. A professora Monique Medeiros, mãe do menino, e o ex-vereador Jairo Souza Santos Júnior, conhecido como Dr. Jairinho, padrasto da criança, respondem pelo crime e estão sendo julgados no tribunal do júri. Quem está acompanhando o caso, com todos os detalhes para a gente agora, é a nossa repórter Carolina Pessoa, direto da capital fluminense. Boa noite, Carol.
5: Olá, Juliana. Boa noite para você e boa noite para todos. E é isso mesmo. O julgamento de Monique Medeiros e do ex-vereador Jairo Souza Santos Júnior, acusados da morte do menino Henri Borel, foi retomado hoje. A sessão foi suspensa há pouco e terá continuidade amanhã. Durante a sessão de hoje, o doutor Jairinho, como é conhecido, chegou a pedir a destituição dos advogados, manobra que poderia adiar novamente o julgamento, mas desistiu do pedido após a juíza

0: Beth Machado Louro, que preside o Tribunal do Júri, determinar a transferência dele para Bangu 1, unidade considerada mais rigorosa com os custodiados. A alegação do réu era a ausência de um de seus advogados, Fabiano Tadeu Lopes, que liderava a equipe de defesa e sofreu um infarto no último sábado. O ex-vereador e a professora Monique Medeiros, mãe de Henri, são acusados da morte da criança em 2021 por agressão. O menino tinha apenas 4 anos e sofreu múltiplas lesões corporais dentro de casa. Chegou a ser levado a um hospital, mas não resistiu. As investigações apontaram ainda que Henri era vítima constante de violência. Com a abertura da sessão, a defesa do réu elencou, durante 1 hora e 30 minutos, cerca de 23 itens de alegação de nulidade, que foram negados pela magistrada. Na sequência, o julgamento foi suspenso, com marcação de retomada para o dia seguinte, amanhã, às 9 da manhã. Ao todo, o Tribunal do Júri conta com 27 testemunhas e 7 jurados, sendo 5 homens e 2 mulheres. Jairo é acusado de homicídio qualificado por meio cruel, que impossibilitou a defesa da vítima, e por torturas praticadas contra a criança. Já Monique responde por homicídio com omissão qualificada, por motivo torpe e por recurso que impossibilitou a defesa da vítima. Na chegada ao Tribunal de Justiça, o pai da criança, Liniel Borel de Almeida Júnior, que também atua como assistente da acusação, antecipou que a estratégia é mostrar a teia de influência utilizada por Dr. Jairinho para esconder evidências do assassinato do menino. Além disso, ele criticou o fato de os réus terem conseguido apagar dados de computador e telefone celular. Também antes do começo do julgamento, um dos advogados de Jairinho, Rodrigo Fawax, reforçou a versão de que a causa da morte do menino foi um acidente. De acordo com ele, existe um laudo que demonstra a alegação. O advogado reclamou ainda que a defesa não teve acesso a todas as provas que fazem parte do processo. A previsão é que o julgamento leve de 5 a 7 dias. Voltamos com você, Juliana.
1: Obrigada, Carol Pessoa. Qualquer novidade, estamos por aqui, 6h51. E agora uma notícia importante para quem sofre com enxaquecas. Um novo medicamento foi aprovado para quem faz tratamento de quadros agudos. Vitor Mendes conta tudo para a gente.
2: A Anvisa, Agência Nacional de Vigilância Sanitária, autorizou nesta segunda-feira um novo medicamento para enxaqueca, o Nurtec ODT, produzido pela farmacêutica Pfizer. O uso da medicação é recomendado para adultos que realizam tratamento agudo da enxaqueca, com ou sem aura, e para prevenir crises em pessoas que têm enxaqueca pelo menos 4 vezes por mês. O remédio utiliza como principal ativo o hemisulfato de rimegepanto sesc hidratado, que impede que a calcitonina, causadora da dor da enxaqueca, entre em ação. A enxaqueca é uma doença neurológica, genética e crônica que causa dor de cabeça latejante, podendo provocar outros sintomas, como sensibilidade à luz, cheiros e barulhos, além de náuseas e vômitos. As principais causas da enxaqueca são ansiedade, tensão, estresse, ficar em jejum por longos períodos e dormir mal. Com supervisão de Fabiana Sampaio, da Rádio Nacional em Brasília, Vitor Mendes.
1: E hoje a Anvisa também aprovou um novo medicamento para pacientes com a doença de Parkinson. O Vialeve é indicado para tratar flutuações motoras graves e debilitantes em pacientes em estágio já avançado da doença e que não respondem aos tratamentos disponíveis. 6h52. Hora do nosso giro pelas emissoras parceiras da Rede Nacional de Comunicação Pública. Vamos a Minas Gerais. Na capital mineira, os restaurantes populares terão um horário de funcionamento ampliado. A ideia é prolongar o atendimento para garantir o jantar de trabalhadores da reciclagem e pessoas em situação de rua. As informações com Leandro Siqueira, da Rádio Inconfidência de Belo Horizonte.
3: Os restaurantes populares de Belo Horizonte irão funcionar até às 9 da noite. A extensão do horário começa na próxima quinta-feira no restaurante popular Ebert de Souza, no centro. As outras 3 unidades, na região hospitalar, no Barreiro e Venda Nova, também passarão a servir o jantar, mas ainda sem data definida. A prefeitura informou também que os catadores de material reciclável poderão fazer refeições gratuitamente nos restaurantes populares, assim como a população de rua, que já tem direito ao benefício. Para ter acesso à gratuidade, os catadores terão que fazer um cadastro junto à Secretaria de Segurança Alimentar e Nutricional, assim como fizeram os moradores em situação de rua. Ainda de acordo com a prefeitura, o cadastramento terá apoio da SLU, Superintendência de Limpeza Urbana, que trabalha diretamente com os catadores. Os restaurantes populares oferecem refeições a preços subsidiados à população. Para o público geral, o almoço custa R$ 3,00, o jantar R$ 1,50 e o café da manhã R$ 0,75. Beneficiados pelo Bolsa Família têm 50% de desconto nos preços. Da Rádio Inconfidência de Belo Horizonte, Leandro Siqueira, para a Rádio Nacional de Brasília.
1: 6h54 e a 10ª Semana Nacional da Conciliação Trabalhista começou hoje e une os tribunais do trabalho de todo o país em um verdadeiro mutirão para tentar finalizar o maior número de processos de forma consensual. Vamos conferir a reportagem de Madison Euler.
4: A Justiça do Trabalho em todo o país começou nesta segunda-feira mais uma edição da Semana Nacional de Conciliação Trabalhista. Com o slogan "Um acordo muda o jogo", o incentivo à conciliação se espelha no evento esportivo que mobiliza e une os brasileiros, a Copa do Mundo de Futebol. Esta é a 10ª edição da semana, que busca mais uma vez incentivar a solução consensual de conflitos trabalhistas por meio do diálogo e da construção de acordos entre as partes e, claro, diminuir o tempo de resolução dos casos. Segundo a Coordenadoria de Estatística e Pesquisa do Tribunal Superior do Trabalho, dados do ano passado mostram que o tempo médio de tramitação de um processo na Justiça do Trabalho, considerando primeira, segunda instância e TST, foi de 2 anos e 9 meses. A Semana Nacional de Conciliação segue até o dia 29 de maio, mas a Justiça do Trabalho reforça que todos os 24 Tribunais Regionais do Trabalho contam durante todo o ano com os serviços dos Centros Judiciários de Métodos Consensuais de Solução de Disputas. Nestes locais, são realizadas sessões e audiências de conciliação e mediação de processos em qualquer fase ou instância, inclusive naqueles pendentes de julgamento do TST. Segundo o Conselho Superior da Justiça do Trabalho, na edição do ano passado, a Semana Nacional de Conciliação Trabalhista registrou resultados recordes. Foram mais de 471 mil pessoas atendidas em mais de 100 mil audiências, que resultaram em cerca de 34.500 acordos, com movimentação superior a R$ 2 bilhões, destinando aos cofres da União mais de 257 milhões em recolhimentos fiscais e previdenciários. Da Rádio Nacional em São Luís, Madison Euler.
5: Esportes.
1: 6h56 e o Palmeiras abre 7 pontos de diferença na liderança do Brasileirão. Vamos aos destaques da última rodada dos campeonatos de futebol com André Luiz Mendes.
6: Campeonato Brasileiro Feminino, destaque para o Palmeiras, que venceu a equipe do Bragantino por 2-1, que leva o time à liderança da competição com 27 pontos, seguido do Corinthians com 25. Na Série B do Brasileiro, destaque para a vitória do São Bernardo em Goiânia, diante do Atlético local, 1-0. São Bernardo, líder, tem 20 pontos ganhos e os demais, Náutico, Sport e Vila Nova, empatados com 19. Série A do Brasileirão, o São Paulo empatou com o Botafogo 1-1, Vitória fez 2-0 no Internacional, o Grêmio 3-2 para cima do Santos de virada, o Mirassol venceu o Fluminense por 1-0 e o Flamengo foi atropelado pelo Palmeiras no Maracanã por 3-0. Ainda tivemos o Cruzeiro, que venceu a Chapecoense por 2-1, o Remo perdeu em casa para o Atlético Paranaense por 2-1, o Corinthians venceu o Atlético Mineiro saindo da zona do rebaixamento por 1-0 e o Vasco da Gama foi derrotado em casa em São Januário, com muitos protestos da sua torcida, por 3-0 para o Bragantino. Hoje a bola ainda rola para fechar a rodada do Brasileirão, 8 da noite, daqui a pouquinho tem Coritiba e Bahia lá no Paraná. Palmeiras 38 pontos, abre 7 de vantagem para o Flamengo, tem 31, Fluminense com 30 e o Atlético Paranaense com 27. Zona do rebaixamento, Santos tem 18, o Mirassol com 16, Remo com 15 e a Chapecoense com 9 pontos ganhos. Agora a chave vira para as competições sul-americanas. Amanhã, 2 brasileiros em campo, o Mirassol e o Flamengo pela Libertadores. E pela Copa Sul-Americana, o Grêmio, São Paulo e o Santos. Da equipe de esportes da Rádio Nacional, André Luiz Mendes.
1: 6h58 e uma última informação de interesse de todos nós consumidores. Foi aberto hoje o período para consulta ao saldo do FGTS disponível para a renegociação de dívidas do novo Desenrola. A medida permite o uso de até 20% do saldo do fundo ou até R$ 1.000, prevalecendo maior valor. Entre os débitos que podem ser incluídos estão as dívidas de cartão de crédito, cheque especial e crédito direto ao consumidor. Podem aderir ao Desenrola os trabalhadores com renda mensal de até 5 salários mínimos. As instituições financeiras terão prazo de até 30 dias para formalizar os contratos e registrar as informações nos sistemas da Caixa, que fará a transferência direta do valor do FGTS para o banco credor após a validação do contrato. E, importante, não é preciso comparecer a uma agência bancária para concluir a operação. 6h50.

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2: Olá, boa noite.
1: Boa noite para você que nos acompanha em todo o país.
2: Segunda-feira, 25 de maio de 2026.
1: Vamos ao destaque do dia. Abertas inscrições para o Enem.
2: Uma novidade. Este ano, concluintes do ensino médio da rede pública estão inscritos automaticamente no exame.
1: O presidente Lula destaca que esse pode ser o primeiro passo para realizar sonhos e transformar o futuro.
3: A hora é agora. Se inscreva, passe no Enem, entre na universidade e faça tudo o que você quiser.
2: E ainda, Desenrola Brasil.
1: Você já pode utilizar o FGTS para renegociar dívidas com descontos e juros mais baixos.
2: A expectativa do governo do Brasil é movimentar mais de 8 bilhões de reais em recursos do fundo.
1: Turismo de natureza em alta. Unidades de conservação federais receberam mais de 28 milhões de visitantes em 2025.
2: Visitação recorde contribuiu com 20 bilhões de reais do PIB brasileiro, que é a soma de todas as riquezas do país. Cleide Lopes.
4: O turismo nas unidades de conservação sustenta mais de 300 mil postos de trabalho em todo o país.
1: Hoje, na apresentação da Voz do Brasil, eu, Mariana Jungmann e Luciano Seixas.
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1: Trabalhadores já podem consultar o saldo do FGTS para renegociar dívidas no novo Desenrola.
2: A medida ajuda mais brasileiros a quitarem débitos como cartão de crédito e cheque especial.
1: Quem está ao vivo conosco aqui no estúdio da Voz do Brasil e traz todos os detalhes é a repórter Graziele Bezerra. Oi, Grazi, boa noite. Explica pra gente como é que vai funcionar tudo isso.
5: Boa noite, Mariana. Boa noite também pro Luciano e para todo mundo que está acompanhando aqui a Voz do Brasil. Bom, o trabalhador ele vai poder usar até 20% do saldo do FGTS. É o limite de R$ 1.000, o que for mais alto. E aí, é para poder amortizar e quitar ou quitar essas contas atrasadas por meio do novo Desenrola. Entram nessa modalidade dívidas bancárias, como cartão de crédito e cheque especial também. E com essa funcionalidade, o governo do Brasil pretende, então, movimentar até 8 bilhões de reais em recursos do FGTS por meio do programa.
2: Como é que vai funcionar, Grazi? Qual a primeira medida que a pessoa interessada deve tomar?
5: Pessoa interessada tem que primeiro saber, ter a noção ali da dívida dela, né? Mas aí, então, utilizar o saldo do fundo, o que pode ser também de contas ativas ou inativas, o primeiro passo, claro, é consultar ali o aplicativo do FGTS para ver o valor que essa pessoa tem disponível. Depois, ali no próprio aplicativo, o trabalhador autoriza o acesso das instituições financeiras aos valores. Então, ele negocia a dívida diretamente com o banco. E aí, só depois dessa negociação é que a Caixa Econômica Federal vai fazer, então, a transferência dos valores do FGTS diretamente aos bancos responsáveis pelos contratos. E aí, lembrando que o trabalhador não precisa comparecer às agências, né, do banco, não precisa comparecer ali à Caixa Econômica para confirmar, então, a operação, nem ao seu banco de origem. Como explica, então, o diretor de Políticas de Proteção ao Trabalho do Ministério do Trabalho e Emprego, Carlos Augusto Gonçalves.
6: Ele pode fazer todo esse processo, né, de maneira digital, né, ou em consulta, tanto por telefone com as instituições financeiras para identificar a dívida. No caso específico do ATT, é tudo digital. A autorização do saldo é digital, ele faz com o ATT, levanta junto aos bancos as dívidas e essas informações das dívidas serão remetidas pelos bancos diretamente à Caixa Econômica Federal. Só depois que o banco prestou essa informação para o agente operador, que é a Caixa, é que a Caixa está autorizada a fazer o repasse para a sua instituição financeira decorrente daquela dívida que ele acabou de reestruturar.
1: Agora, Grazi, vamos relembrar, então, quem são as pessoas aptas a participarem do programa, qual é o perfil?
5: Claro, Mariana, vamos lá. Para usar o FGTS no Desenrola, é preciso ter, então, um saldo disponível, né?

0: na conta do fundo de garantia e ter renda mensal de até 5 salários mínimos, o que equivale aí a cerca de R$ 8.100. Então, para serem elegíveis, as dívidas devem estar atrasadas entre 91 dias e 2 anos. Essas dívidas recebem aí descontos de até 90% e juros mais baixos que o do mercado.
1: Obrigado, Gabriele Bezerra, pelas informações ao vivo aqui na Voz do Brasil.
2: Gabriele. Começaram hoje as inscrições para o Enem, o Exame Nacional do Ensino Médio.
1: O Enem é a principal forma de entrar em uma universidade. Além de vagas aqui no Brasil, a prova também é aceita em faculdades no exterior.
2: Esse ano, estudantes do terceiro ano do ensino médio de escolas públicas já estão com as inscrições pré-preenchidas, mas ainda é necessário entrar na página do participante para confirmar a inscrição.
3: Desde o início do ano, a brasiliense Isabela Martins passa as tardes na sala de aula estudando para o Exame Nacional do Ensino Médio, avaliação realizada pelo Ministério da Educação. Aos 18 anos, ela vai fazer o Enem pela segunda vez e sonha em conquistar uma vaga na universidade.
4: Sempre gostei muito de ajudar as pessoas, né? Aí eu pensei em fazer psicologia ou medicina, que é uma área que vai ajudar bastante as pessoas e tal. Aí sempre foi meu sonho mesmo.
3: Estudantes de todo o país já podem se inscrever para o Enem 2026 a partir desta segunda-feira. Neste ano, alunos que vão concluir o ensino médio na rede pública terão inscrição automática. Segundo o governo, os dados foram encaminhados pela própria rede de ensino. Mas os estudantes deverão acessar o sistema para confirmar a participação e escolher o idioma da prova de língua estrangeira, além de informar o município onde deverão realizar a prova e solicitar recursos de acessibilidade, se for o caso. Além disso, os locais de aplicação da prova também vão aumentar, chegando a 10 mil escolas. A expectativa é que 80% dos alunos da rede pública façam o exame na sua própria escola de matrícula. O João Gabriel Brandão está se preparando para o Enem e já decidiu o curso Artes Cênicas. O maior desafio para ele é controlar a ansiedade.
5: Me sentindo mais confiante esse ano, principalmente para a questão da redação. Chegando em casa eu estudo, final de semana também estudo às vezes, mas estou tirando um momento de folga também para não ter burnout, sabe? Que não me sobrecarregar, não me sentir muito cansado durante o fim da semana.
3: As inscrições devem ser feitas pela página do participante no endereço enem.inep.gov.br/participante até o próximo dia 5 de junho. Os estudantes que tiveram a isenção da taxa de inscrição aprovada também deverão realizar a inscrição no exame. Para os participantes não isentos, a taxa de inscrição continua no valor de R$ 85,00 e pode ser paga por boleto, PIX, cartão de crédito e débito em conta corrente ou poupança. O prazo para fazer esse pagamento vai até o dia 10 de junho e as provas ocorrerão nos dias 8 e 15 de novembro. Reportagem Gabriela Noronha.
1: Em suas redes sociais, o presidente Lula fez um convite para todos os estudantes participarem da prova.
6: Hoje começa a inscrição para o Enem. Vai até o dia 5 de junho. Você, que prometeu ao seu pai, ou seu pai que quer que você seja doutor ou doutora, a hora é agora. Se inscreva, passe no Enem. Entre na universidade e faça tudo o que você quiser, na certeza que você precisa saber de que esse país só vai ser soberano, soberano de verdade, o dia que milhões de jovens tiverem curso, tiverem emprego e puderem exercer a soberania tecnológica e científica do nosso país.
2: O Dia da África, celebrado em 25 de maio, hoje, marca a fundação da União Africana em 1963.
1: E aproveitando a data, o governo do Brasil promove o primeiro Fórum de Reitores Brasil-África, com o objetivo de fortalecer parcerias educacionais e culturais.
2: No encontro, o Ministério da Educação anunciou a criação de 2.600 bolsas de mestrado e doutorado para estudantes africanos.
7: No encontro, dirigentes de universidades brasileiras e africanas debatem como ampliar parcerias acadêmicas, científicas e tecnológicas de instituições de ensino dos dois lados do Atlântico. São projetos conjuntos em áreas estratégicas para o desenvolvimento dos países, como agricultura, energias renováveis, inteligência artificial, mineração, petróleo e gás, além das ciências humanas.

0: Para a reitora da Universidade de Cabo Verde, Astrigilda Silveira, parcerias fundamentais para o continente africano.
1: Uma cooperação mais próxima, mais dinâmica e mais transformadora, voltada para a transformação digital, a inteligência artificial e a inclusão social.
0: No encontro, o governo do Brasil lançou o programa que vai oferecer mais de 2.600 bolsas de mestrado e doutorado para pós-graduandos da África, com investimentos de 47 milhões de reais. Destaca o ministro da Educação, Leonardo Bastini.
2: 2.600 vagas inicialmente, 1.600 bolsas de mestrado e 1.000 bolsas de doutorado, com oportunidades em universidades públicas, instituições privadas sem fins lucrativos, institutos federais, institutos de pesquisa com pós-graduação reconhecida pela CAPES. Abrir as portas do Brasil para estudantes africanos é aprofundar ainda mais nossos laços históricos.
0: O presidente Lula destacou a importância de fortalecer os laços históricos entre Brasil e África por meio da produção de conhecimento, da inovação e da formação de profissionais qualificados.
3: A cooperação educacional entre países do Sul Global pode transformar a realidade, reforçar os programas de estudantes, convênio de graduação e de pós-graduação também será essencial para consolidar a educação superior como um dos pilares da parceria estratégica entre Brasil e África.
0: O Brasil já mantém mais de 200 acordos de cooperação com instituições de ensino superior de 38 países africanos. Reportagem Pablo Mundim.
4: Mais um passo no combate ao câncer no país.
5: O Brasil passou a contar com um Centro de Desenvolvimento e Produção de Terapias, CAR-T, da Fundação Oswaldo Cruz, a Fiocruz.
4: No local será produzido de forma 100% nacional um dos tratamentos mais avançados do mundo contra o câncer para pacientes do SUS.
6: O Paulo Peregrino é publicitário e teve linfoma, um tipo de câncer de sangue. Durante 13 anos, fez transplante de medula óssea e 40 quimioterapias, tratamentos que não tiveram sucesso. A virada em sua vida veio com um tratamento experimental chamado CAR-T-Cell. Agora, ele está em remissão do câncer.
7: A enfermeira chegou lá dentro do quarto, trouxe um saquinho, assim como se fosse uma transfusão de sangue pequenininha, né? Um negócio de transfusão de sangue. Aí eu falei assim para ela, enfermeira, isso aí é o CAR-T-Cell que eu vou receber? É, falei, vai demorar quanto tempo? Ela falou, uma hora no máximo. Eu falei, caramba, 13 anos eu lutando contra os cânceres, vai resolver em uma hora? Isso que é ciência.
6: O Centro de Desenvolvimento e Produção de Terapias, CAR-T, da Fiocruz, inaugurado no último sábado no Rio de Janeiro, vai tratar a população do SUS e trazer uma nova esperança aos pacientes com câncer. O Brasil vai produzir de forma 100% nacional um dos tratamentos mais avançados do mundo contra a leucemia, linfoma e mieloma. É o que explica o ministro da Saúde, Alexandre Padilha.
8: Um tratamento que hoje custa 350 a 400 mil dólares, mais de 2 milhões de reais para uma família, para as pessoas, para o sistema de saúde de qual país para fazer esse tratamento, graças à Fiocruz, graças à produção da Fiocruz, presidente, pessoas como Paulo vão poder receber esse tratamento pelo SUS, de graça.
6: Os primeiros pacientes começam o tratamento experimental no segundo semestre deste ano. Foram investidos 370 milhões de reais, além dos equipamentos de alta tecnologia, que custaram mais 35 milhões de reais. O presidente Lula defendeu que todos os brasileiros e brasileiras têm o direito de uma saúde de qualidade no país.
9: O gesto de inauguração de um centro tecnológico que dá ao Brasil a certeza de que a gente não é menor do que ninguém, de que a gente não é menos competitivo do que ninguém. Basta a gente ousar, ter coragem e fazer.
6: O novo centro também será capaz de tratar pacientes com traumatismo craniano com próteses 3D de alta tecnologia. Do Rio de Janeiro, Fernanda Cruz.
5: Viajar a trabalho ou por lazer deveria ser sinônimo de tranquilidade.
4: Mas para muitas mulheres, nem sempre o destino é o mais feliz.
10: Todo aeroporto promete destinos, mas algumas partidas nunca chegam.

0: Quando o medo ocupa o lugar da esperança, não é viagem, é silêncio. Assédio não decola. Feminicídio também não. Violência contra a mulher é crime.
1: Para combater a violência e a importunação sexual nas salas de embarque e aeronaves, o Ministério dos Portos e Aeroportos lançou uma série de ações em terminais do Brasil para sensibilizar a sociedade.
2: É a terceira fase da campanha Assédio Não Decola.
3: Para combater o assédio e a importunação sexual contra trabalhadoras do setor aeroportuário e passageiras, o Ministério dos Portos e Aeroportos lançou a terceira fase da campanha Assédio Não Decola. O ministro dos Portos e Aeroportos, Tomé Franca, destacou a importância dessa campanha.
4: Infelizmente, o Brasil ainda vive uma realidade de muito assédio e de muito feminicídio. Nós temos trabalhado para que essa realidade não persista. Nós estamos com uma série de campanhas nos aeroportos e nas aeronaves, buscando o combate ao assédio.
3: O Ministério dos Portos e Aeroportos também apresentou uma nova cartilha com orientações sobre o combate à violência contra a mulher. O material reúne informações sobre diferentes tipos de violência: física, psicológica, sexual. Passageiros e trabalhadores do setor são orientados sobre como identificar situações de risco e formas de acolher as vítimas. O documento também apresenta canais de denúncia, como o Ligue 180. A ministra das Mulheres, Márcia Lopes, ressaltou que todos precisam conhecer o canal de denúncia.
5: O Ligue 180, para nós, tudo começa por ali. Ele é um canal que dá muita segurança para as mulheres. Quando se recebe uma ligação, a nossa equipe identifica quem é essa mulher, onde ela mora, a quem essa mulher deve recorrer.
3: A campanha Assédio Não Decola foi lançada em agosto do ano passado em todas as concessionárias dos aeroportos federais, para as mulheres que só querem chegar ao destino em segurança. Sem assédio e violência, a campanha é importante para sensibilizar a sociedade. Foi o que defendeu a gerente de restaurante, Cláudia Figueiredo.
6: Qualquer lugar, sempre é importante. Muita gente não respeita a gente simplesmente pelo fato de ser mulher.
3: Além do Ligue 180, você também pode denunciar casos de violência contra a mulher no Disque 100, canal de monitoramento de violações contra os direitos humanos. Reportagem Márcia Fernandes.
1: A edição do leilão do Ecoinvest Brasil destravou mais de 13 bilhões de reais para projetos de bioeconomia, turismo sustentável e infraestrutura no país, sendo que mais de 9 bilhões serão direcionados para investimentos na Amazônia Legal.
2: O programa Ecoinvest foi criado para impulsionar a transformação ecológica do país e combina instrumentos financeiros inovadores, redução de riscos e atração de investimentos de longo prazo da iniciativa privada.
1: Ao anunciar o resultado do leilão, o ministro da Fazenda, Dario Durigan, disse que o Ecoinvest comprova que é possível apostar no crescimento do Brasil com sustentabilidade.
7: Os objetivos do Ministério da Fazenda, que é fazer com que o país se desenvolva, cresça, gere emprego, diminua a inflação, com os objetivos do Ministério do Meio Ambiente, não é mais indissolúvel. Nós temos que ter um cuidado para que o país cresça, mas de maneira sustentável. E o Ecoinvest, ele é uma espécie de síntese, de prova real de que isso é possível. É Estado junto com a capacidade instalada do sistema financeiro nacional em parceria com essas empresas.
2: Com os 4 leilões realizados até agora para transição energética, recuperação de terras degradadas e bioeconomia, o Ecoinvest Brasil já mobilizou mais de 140 bilhões de reais.
1: Pois é, o Brasil é mundialmente reconhecido por suas belezas naturais, como florestas, praias, rios e montanhas.
2: E a riqueza da nossa biodiversidade tem atraído turistas a visitarem as mais de 300 unidades de conservação federais distribuídas pelo país.
1: Só em 2025, o fluxo de visitantes atingiu quase 30 milhões, maior resultado da série histórica.
2: E movimentaram mais de 40 milhões de reais em vendas, injetaram 20 bilhões de reais no produto interno bruto, que é a soma de todas as riquezas do país.
8: Jairon Souza trabalha todos os dias conectado com a natureza. Ele é guia turístico no Maranhão e, em época de alta temporada, chega a mostrar as belezas naturais do Parque Nacional dos Lençóis Maranhenses a centenas de visitantes.
9: Ganho dinheiro onde muitas pessoas se programam muito para vir passear e eu estou aqui todo dia, né? E tento fazer da melhor forma, né?
8: As visitações turísticas em unidades de conservação conservação federais movimentaram mais de 40 bilhões de reais em vendas em 2025 e 20 bilhões de reais de contribuição ao Produto Interno Bruto. O estudo do Instituto Chico Mendes de Conservação da Biodiversidade, o ICMBio, revela que florestas, praias, rios e montanhas são, na verdade, ativos de alta performance na economia brasileira. No ano passado, o fluxo de visitantes em unidades de conservação chegou a quase 30 milhões, o maior resultado da série histórica, como garante o presidente do ICMBio, Mauro Pires.
10: Esse aumento tem a ver com dois fatores. O primeiro, que é geral, que é o interesse das pessoas de encontrar-se com a natureza. O segundo fator, nós temos melhorado a infraestrutura e de modo que se torna mais fácil a visitação.
8: O turismo nas unidades de conservação sustenta mais de 300 mil postos de trabalho em todo o país. O ministro do Meio Ambiente e Mudança do Clima, João Paulo Capobianco, destacou que as unidades de conservação são importantes não só para a proteção da biodiversidade, como também para o desenvolvimento econômico do país e a valorização da cultura local.
11: Cada real que o turista trouxe, ele gerou um impacto de R$ 15,60 no PIB. Portanto, nós estamos falando aqui de uma atividade econômica intensa com ganhos para a economia local.
8: O ranking de visitação mantém no topo o Parque Nacional da Tijuca, no Rio de Janeiro, com quase 5 milhões de visitas, seguido pelo Parque Nacional de Iguaçu e pelo Parque Nacional de Jericoacoara, no Ceará. Reportagem Cleide Lopes.
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1: Prefeituras e instituições como universidades, institutos federais e câmaras de vereadores aderiram ao programa Contrata Mais Brasil.
2: A plataforma foi criada para aproximar microempreendedores individuais do processo público de aquisição de produtos e serviços. Nela, o governo contrata e os pequenos negócios podem vender seus produtos.
1: Atualmente, já são 1.775 órgãos. Desde a sua criação, o programa gerou mais de 22 milhões de reais de renda direta para os microempreendedores individuais.
2: A plataforma conta com mais de 8 mil cadastros de fornecedores em mais de 100 atividades.
1: Mais informações sobre o programa no endereço gov.br/contratamaisbrasil.
2: Atenção, caminhoneiros! Já estão em vigor as novas regras que vão ajudar na fiscalização do piso mínimo de frete para o transporte de carga nas rodovias.
1: A partir de agora, quem contrata esse tipo de serviço deverá informar parâmetros para o cálculo do frete, como distância, tipo de veículo e tipo de serviço prestado.
2: Essas informações serão fornecidas na hora de emitir o Código Identificador da Operação de Transporte, o CIOT.
1: Esse é um documento de registro exigido pela Agência Nacional de Transportes Terrestres, a ANTT, para o monitoramento das operações de cargas.
2: O superintendente de Serviço de Transporte Rodoviário de Cargas da ANTT, José Aires Amaral, explica que esses dados serão utilizados para fiscalização prévia do piso mínimo do frete.
13: A partir desses parâmetros, o sistema faz uma conta automática e verifica se o valor declarado do frete, também no CIOT, está de acordo com o piso mínimo de frete ou não. E faz algumas validações, por exemplo, os parâmetros informados estão de acordo? Fazem sentido? Por exemplo, se na declaração, por exemplo, tiver uma informação que Brasília, Rio de Janeiro são 500 quilômetros, o sistema mesmo já vai indeferir aquela informação, dizendo que não é compatível e que ele deve informar uma melhor localização ou uma distância compatível com aquele deslocamento.
1: Segundo o superintendente da ANTT, a partir do dia 1º de junho, os dados do CIOT também estarão integrados com a documentação fiscal exigida para o transporte de cargas.
2: O que vai facilitar e tornar mais eficiente a fiscalização sobre as operações de frete.
1: As mudanças na emissão do CIOT foram anunciadas pelo governo do Brasil como parte das medidas para reduzir os impactos da alta dos preços dos combustíveis sobre a população.
2: essas foram as notícias do governo do Brasil.

0: Oficial da Presidência da República.
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0: Fique agora com as notícias do Poder Judiciário e do Congresso Nacional. Boa noite.
1: Boa noite para você, até amanhã.
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4: CNJ lança aplicativo para fortalecer busca ativa de crianças e adolescentes.
5: Para o STJ, a plataforma de intermediação não responde por envio de criptomoedas para carteira falsa de outra corretora.
4: A Semana Nacional da Conciliação Trabalhista começou nesta segunda-feira.
5: Boa noite, eu sou Arthur Filho.
4: E eu sou Walter Lima.
5: O Conselho Nacional de Justiça lançou nesta segunda-feira, Dia Nacional da Adoção, o aplicativo Adote para todo o país.
4: A busca ativa do Sistema Nacional de Adoção e Acolhimento já funciona em todo o país e reúne informações sobre crianças e adolescentes com mais dificuldades de conseguir uma família, como crianças mais velhas ou com deficiência.
5: Agora, essa iniciativa passa a contar também com um aplicativo próprio.
4: Desenvolvido pelo Tribunal de Justiça do Paraná, o aplicativo Adote passa agora pelo processo de expansão nacional com o apoio do programa Justiça 4.0.
5: O ministro do Supremo Tribunal Federal, Flávio Dino, deu prazo de 10 dias para que o governo federal e os estados da Amazônia Legal informem quais providências de planejamento e preparação vêm sendo adotadas diante das projeções de aumento significativo dos riscos de incêndios florestais para os próximos meses.
4: O El Niño é um fenômeno provocado pelo aumento na temperatura das águas do Oceano Pacífico e tem ocorrência periódica, em geral, com impactos relevantes sobre o clima em diversos países. Marta Ferreira.
6: Uma nota técnica conjunta publicada pelo Instituto Nacional de Pesquisas Espaciais e com o Instituto Nacional de Meteorologia confirma uma provável intensidade alta para o fenômeno já no segundo semestre de 2026. Diante desse quadro, o ministro Flávio Dino, relator de uma ação que acompanha medidas para combater e prevenir incêndios na Amazônia e no Pantanal, deu prazo de 10 dias para que a União e os estados informem um plano para lidar com os incêndios.
5: Plataforma de intermediação de criptomoedas não é responsável por prejuízo decorrente de golpe se não houve falha no serviço ou se dano foi causado pela culpa exclusiva de usuário ou terceiros.
4: Essa é a conclusão do STJ. Fátima Uchoa.
7: Na origem, um investidor transferiu criptoativos para uma carteira digital e depois descobriu que o endereço era falso. Ele pediu ressarcimento dos prejuízos, alegando que a plataforma intermediadora teria falhado ao não adotar segurança capaz de identificar a irregularidade da chave de transferência. Porém, a Justiça de Minas Gerais negou a indenização. A terceira turma do STJ manteve o acórdão, considerando que a fraude ocorreu quando o investidor transferiu os valores a um ambiente externo, fora da atuação da empresa e para o qual ele próprio forneceu a chave de acesso, que é o endereço de destino. O ministro Ricardo Vilas Boas Cueva foi o relator.
5: Começou hoje a Semana Nacional da Conciliação Trabalhista 2026.
4: É a chance de muitos trabalhadores conseguirem, de forma mais rápida, uma resposta da Justiça. Larissa Batista.
8: Um acordo histórico de mais de 250 milhões de reais entre a empresa Vibraz Airoco e o Sindicato dos Metalúrgicos de São José dos Campos foi o pontapé para a abertura da Semana da Conciliação, que vai até sexta-feira em todos os tribunais regionais do trabalho. O valor recolhido desse acordo será utilizado para o pagamento de dívidas trabalhistas.
5: Ampliar a confiança e o conhecimento sobre a segurança das urnas eletrônicas.
4: Esse foi um dos temas da reunião ocorrida nesta segunda-feira na sede do TSE em Brasília. Estevão Furtado.
9: O presidente do TSE, ministro Nunes Marques, anunciou o lançamento da Semana Nacional do Sistema Eletrônico de Votação, uma ação voltada à conscientização da população, especialmente dos jovens, sobre as camadas de segurança do processo eleitoral brasileiro. O ministro também determinou a

0: criação de uma comissão permanente para estudar o uso de ferramentas de inteligência artificial na justiça eleitoral.
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1: Uma boa noite a você.
2: E até amanhã.
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4: Está no ar o Jornal do Senado.
5: Eu sou Paula Groba.
6: E eu sou Ricardo Nakaoka.
5: E estes são os destaques de hoje do Jornal do Senado, que começa agora.
6: Senado vota crédito especial para renegociação de dívidas rurais.
5: Senado e STF debatem medidas para rever supersalários no setor público.
6: Projeto quer limitar publicidade de apostas online no Brasil.
5: Boa noite.
6: Boa noite.
5: Com a alta dos juros, a queda no preço dos produtos agrícolas e o aumento do endividamento no campo, produtores rurais de todo o país aguardam uma saída para renegociar as dívidas e manter a produção.
6: E a Comissão de Assuntos Econômicos do Senado deve votar nesta terça-feira um projeto que cria uma linha especial de crédito para o agronegócio. O pacote de ajuda está sendo negociado com o governo federal, como informa a repórter Patrícia Oliveira.
7: Um pacote bilionário de socorro ao setor agropecuário está na pauta da Comissão de Assuntos Econômicos. O projeto cria uma linha especial de crédito para renegociação de dívidas rurais com recursos do Fundo Social do Pré-Sal. A proposta vem sendo negociada entre o governo federal e o relator da matéria, o senador Renan Calheiros, do MDB de Alagoas. Renan ampliou a ajuda para outros produtores endividados, além daqueles afetados por secas e enchentes. A iniciativa prevê prazo de até 10 anos para pagamento das dívidas com carência de até 2 anos e a criação de um fundo garantidor para operações de crédito rural. O projeto também autoriza o uso de receitas correntes do Fundo Social do Pré-Sal de 2025 e 2026, além do superávit financeiro do fundo para financiar a nova linha especial de crédito. Para o ministro da Fazenda, Dario Durigan, a intenção é construir um texto de consenso sem comprometer o equilíbrio das contas públicas.
8: Fazer com que de fato chegue essa renegociação para os agricultores, que de fato caiba no bolso do agricultor e que de outro lado a gente mobilize os recursos públicos da maneira mais eficiente possível. Estamos todo mundo aqui na mesma página.
7: A possibilidade da edição de uma medida provisória pelo Executivo também foi confirmada pelo senador Renan Calheiros.
9: Uma medida provisória com critérios de enquadramento, de juros, de carência e de prazo de 10 anos para pagar.
7: O governo estima um custo de 817 bilhões em 13 anos. Já o relator prevê valor bem menor, em torno de 100 bilhões ao longo de uma década.
5: O senador Isalci Lucas, do PL do Distrito Federal, criticou a medida provisória que zera o imposto de importação para compras internacionais de até 50 dólares. Segundo o parlamentar, a MP prejudica a indústria brasileira ao reduzir tributos para produtos importados, sem conceder tratamento semelhante aos produtores nacionais.
6: Isalci disse que apresentou uma emenda para que os mesmos benefícios concedidos para o imposto de importação sejam também dados aos produtores de calçado ou de vestuário brasileiros, no caso de produtos de até 50 dólares.
10: Essas medidas só beneficiam os trabalhadores chineses. Prejudica a nossa indústria. Vamos ter que demitir milhares, milhões de pessoas, exatamente porque ninguém consegue competir com um país que não tem nenhum encargo trabalhista, que não tem os impostos que nós temos aqui no Brasil.
5: Já o senador Paulo Paim, do PT do Rio Grande do Sul, voltou a defender a redução da jornada de trabalho sem corte salarial e o fim da escala sala 6x1. O parlamentar destacou a PEC de sua autoria, que prevê a redução para 40 horas semanais, com possibilidade de avançar para 36 horas em etapas futuras.
6: Paim afirmou que a medida já é adotada em diversos países e citou experiências internacionais e recomendações da Organização Internacional do Trabalho. O senador também lembrou que a proposta está pronta para votação no plenário do Senado.
11: Lembro também que países como Portugal, Espanha, França,

0: França, Bélgica, Alemanha, Chile, Equador, já adotaram reduções que variam entre 40 e 36 horas. Na União Europeia, a média é de 36 horas semanais, chegando até, em alguns países, a 31 horas, como é o caso da Holanda.
1: E o presidente do Senado, Davi Alcolumbre, se reuniu nesta segunda-feira com o presidente do Supremo Tribunal Federal, Edson Fachin, para discutir um futuro anteprojeto de lei sobre a remuneração da magistratura. No encontro, também foram debatidos os salários dos servidores públicos e a necessidade de aperfeiçoar o sistema remuneratório no serviço público.
2: Segundo a presidência do Senado, a preocupação é com o aumento de vantagens extras, como gratificações e abônus, que podem comprometer a transparência e o cumprimento do teto constitucional. Os chefes dos dois poderes decidiram ampliar o diálogo com o Executivo e outras instituições para construir uma proposta sobre o tema.
1: Filhos de mulheres vítimas de feminicídio podem passar a ter mais tempo de proteção financeira do Estado. O Senado deve começar a analisar um projeto que aumenta de 18 para 21 anos a idade máxima para o recebimento da pensão especial destinada a órfãos desse tipo de crime.
2: A proposta busca garantir mais segurança e apoio a jovens que perderam as mães em casos de violência contra a mulher. Repórter Alexandre Campos.
3: Pelo projeto, o pagamento da pensão será extinto quando o filho completar 21 anos de idade ou se estudante aos 24 anos. Os valores serão reajustados anualmente pelo índice oficial da inflação. O valor a ser pago continua a ser de um salário mínimo, só que, ao invés de ser dividido pelo conjunto dos órfãos, esse montante será devido a cada um dos filhos com menos de 21 anos. O critério de renda familiar mensal per capita também sofrerá alterações. Passará de um quarto para metade de um salário mínimo. A autora do projeto, a senadora doutora Eudócia, do PSDB de Alagoas, afirmou que, em média, para cada mulher assassinada por razão de gênero, há dois filhos afetados.
4: A realidade desses órfãos é marcada por múltiplas vulnerabilidades. Além do trauma psicológico decorrente da perda violenta da mãe, frequentemente presenciada, muitas dessas crianças enfrentam instabilidade econômica, mudanças abruptas de residência e, em alguns casos, a separação entre irmãos.
3: O projeto ainda passa a garantir atendimento multidisciplinar para os beneficiários, com apoio psicológico e social contínuo. O texto também veda, sob qualquer hipótese, que a guarda desses menores seja concedida ao agressor, devendo eles ficarem sob os cuidados da família da mãe.
1: E a senadora Damaris Alves, do Republicanos do Distrito Federal, celebrou a sanção da lei de sua autoria, que amplia as ações do SUS no enfrentamento à automutilação e a prevenção do suicídio entre crianças e adolescentes. Segundo a parlamentar, a nova lei é uma resposta ao crescente número de casos de sofrimento mental entre jovens brasileiros.
2: Damaris Alves também defendeu o fortalecimento da rede pública de saúde mental, com a ampliação do CAPS e o aumento de profissionais especializados para garantir atendimento adequado às crianças, adolescentes e suas famílias.
5: A Lei 15.403 chegou para garantir que o Estado faça sua parte, porque o Estado foi lento, porque faltou vaga para um psicólogo ou um psiquiatra. A todos os prefeitos, a todos os governadores, cumpram a lei. Abram CAPS, contratem psicólogos, coloquem profissionais de saúde mental nas escolas.
1: Com o avanço das apostas online no Brasil, cresce também a preocupação com o endividamento das famílias e os impactos na saúde mental dos apostadores.
2: Diante desse cenário, o Senado começa a analisar um projeto que restringe a publicidade das bets, especialmente ações de marketing, que podem estimular o jogo compulsivo. Mais detalhes com o repórter Márcio Maturana.
6: Restrição de propaganda de bets em rádio, televisão, uniformes esportivos, eventos culturais, redes sociais, plataformas de streaming e campanhas com influenciadores digitais. Isso é o que prevê um projeto que começou a ser analisado pelo Senado. O texto muda a lei das bets para restringir a publicidade de apostas esportivas e jogos online com foco na saúde mental, proteção do consumidor e da economia familiar. A proposta tem assinatura de 7 senadores, sendo a primeira Damaris Alves, do Republicanos do Distrito Federal.
5: É um projeto construído a várias mãos. Eu só tenho a honra de ser a primeira signatária, mas foi construído com especialista, com a participação de parlamentares, Câmara e Senado, um corpo técnico extraordinário. E a gente está preocupado realmente com essa questão da saúde mental por causa do vício nos jogos de apostas.
6: A iniciativa é da Frente Parlamentar Mista para a

0: promoção da saúde mental, com senadores e deputados. E por isso, outro projeto muito semelhante foi apresentado também na Câmara. O objetivo é que as duas propostas sejam analisadas em paralelo para facilitar uma eventual aprovação em uma das casas.
1: Com edição de Paula Groba e trabalhos técnicos de João Lira, o Jornal do Senado fica por aqui. Acompanhe agora as notícias da Câmara dos Deputados. Boa noite.
2: Uma boa noite e até amanhã.
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4: Presidente anuncia transição de um ano para a redução da jornada de trabalho.
5: Deputados ampliam acesso a novas tecnologias no Sistema Único de Saúde.
4: Câmara autoriza o uso de Fundo de Desenvolvimento Regional por cooperativa.
5: Ministério da Agricultura deverá dar aval para normas que afetam o setor.
4: Boa noite. Os deputados aprovaram proposta que determina a avaliação prévia do Ministério da Agricultura para a emissão de normas ambientais. O repórter Antônio Vital explica o teor da matéria.
6: O plenário da Câmara aprovou o projeto que torna obrigatória a aprovação do Ministério da Agricultura antes da edição de qualquer norma federal que tenha impacto na produção, criação, cultivo, manejo, transporte, processamento ou comercialização de espécie utilizada em atividade produtiva. Isso significa que qualquer norma editada por órgãos ambientais só terá validade se antes for avaliada pelo Ministério responsável pela Agricultura, Pecuária, Pesca, Aquicultura e Florestas. O projeto foi apresentado pelo deputado Pedro Lupion, do Republicanos do Paraná, coordenador da Frente Parlamentar da Agropecuária, e outros 10 deputados de diversos partidos. Uma das justificativas para a aprovação do projeto foi a possibilidade de inclusão da tilápia na lista nacional de espécies exóticas invasoras. A lista é definida pela Comissão Nacional de Biodiversidade, a CONABIO, um órgão do Ministério do Meio Ambiente que conta com a participação de representantes do Ministério da Agricultura. No ano passado, a CONABIO admitiu em nota oficial que a inclusão da tilápia estava sendo analisada, mas que isso não teria impacto na criação da espécie e serviria apenas como referência para medidas de prevenção. O relator, deputado Pezente, do MDB de Santa Catarina, disse que decisões como essa levam insegurança aos produtores.
7: Nós temos uma insegurança jurídica com normas redigidas por burocratas, no ar-condicionado, todo mundo enroladinho numa gravata, que tem tirado o sono de muitas famílias. Um exemplo, por exemplo, é essa tal da lista de espécies exóticas invasoras. Já incluíram nessa lista espécies altamente relevantes para a nossa economia. Espécies como a tilápia, espécies também da nossa flora braquiária.
6: A proposta foi criticada pela deputada Érica Cocai, do PT do Distrito Federal. Para ela, priorizar a análise econômica antes da ambiental pode representar risco para a flora e a fauna do país.
8: O que se quer com esse projeto é tirar o poder dos órgãos ambientais, de poder avaliar as políticas acerca da produção agrícola, da produção pecuária, acerca da nossa flora, da nossa fauna. E aqui nós vamos ver que uma espécie animal ou uma espécie vegetal, talvez se chegue à conclusão que ela tem uma capacidade nociva para aquele próprio espaço de flora e de fauna.
6: O projeto que torna obrigatória a aprovação do Ministério da Agricultura antes da edição de qualquer norma que tenha impacto na produção, criação, cultivo ou comercialização de espécie utilizada em atividade produtiva seguiu para análise do Senado. Da Rádio Câmara de Brasília, Antônio Vital.
3: Meio Ambiente.
5: Joaquim Passarinho, do PL do Pará, celebra a aprovação de proposta que altera a classificação de parte da Floresta Nacional do Jamanchi em Novo Progresso. Ele explica que o projeto redefine a área como de uso sustentável, com regras menos rígidas de ocupação e exploração.
4: De acordo com Joaquim Passarinho, a mudança vai contribuir para a regularização de produtores que já vivem e trabalham na região antes da criação da Floresta Nacional. O deputado ressalta que a proposta pode dar segurança às famílias que dependem da produção rural para garantir renda.
5: Já a Marina Silva, da Rede de São Paulo, critica a alteração dos limites da Floresta Nacional do Jamanchim e outros projetos que, em sua visão, favorecem quem descumpre a legislação ambiental. Ela defende o aumento da produção sem a derrubada de novas áreas e com a recuperação de regiões degradadas.
4: Marina Silva ressalta a importância da proteção ambiental para o desenvolvimento da agricultura brasileira. A parlamentar afirma que propostas em discussão na Câmara que enfraquecem a fiscalização prejudicam a imagem do país nos mercados internacionais.
3: Economia.
5: Câmara aprova projeto que autoriza o uso de recursos de fundos de desenvolvimento regional por cooperativas. O repórter Marcelo Lascher conta como vai funcionar.
9: A Câmara dos Deputados aprovou o projeto que permite que cooperativas acessem os recursos de 3 fundos públicos de desenvolvimento regional, o do Nordeste, o do Centro-Oeste e o da Amazônia. Os recursos são voltados para investimentos produtivos, infraestrutura e geração de empregos. A proposta já foi aprovada pelo Senado e altera 2 medidas provisórias e uma lei complementar. Segundo a deputada Marussa Boldrin, do Republicanos de Goiás, relatora do projeto na Comissão de Finanças e Tributação, as cooperativas ajudam a canalizar investimentos diretamente para micro, pequenos e médios produtores. A proposta foi defendida pelo deputado Pedro Lupion, do Republicanos do Paraná, coordenador da Frente Parlamentar da Agropecuária.
10: Que nesse caso, o que nós estamos permitindo e dando a possibilidade do cooperativismo também acessar os fundos constitucionais, que são acessados por todas as atividades econômicas, e o cooperativismo, seja ele qual for, em qual ramo for, não só no cooperativismo agropecuário, mas de saúde, de transporte, de trabalhadores, agricultura familiar, ou até mesmo de crédito, possam acessar também os fundos constitucionais.
9: A proposta foi aprovada de maneira simbólica, sem votos contrários e com apoio do governo, como disse o deputado Bongás, do PT do Rio Grande do Sul.
11: O governo também aprova porque ele estende esses repasses também para as cooperativas, que é muito importante que eles possam também alcançar e que isso esteja explícito na lei.
9: O projeto que permite que cooperativas acessem os recursos dos fundos públicos de desenvolvimento do Nordeste, do Centro-Oeste e da Amazônia seguiu para a sanção presidencial e já pode virar lei. Da Rádio Câmara de Brasília, com informações de Antônio Vital, Marcelo Larcher.
3: Desenvolvimento Regional.
4: Defensor Stélio Denner, do União, celebra a decisão da Agência Reguladora de Energia Elétrica que reduziu o reajuste da conta de luz em Roraima. O parlamentar explica que o aumento previsto de 24% caiu para 4% após mobilização da bancada federal do Estado junto à ANEEL.
5: Segundo o defensor Stélio Denner, o recuo é uma conquista de toda a bancada federal de Roraima, que realizou diversas audiências nos últimos meses. Apesar disso, ele afirma que o Estado ainda sofre com tarifas elevadas em comparação com outras regiões do país.
4: Lídice da Mata, do PSB, contesta críticas ao governo da Bahia ao comparar obras e indicadores do Estado com a situação da cidade de Salvador. A deputada afirma que a capital baiana apresenta resultados preocupantes em qualidade de vida, educação e competitividade.
5: Lídice da Mata cita investimentos do governo da Bahia em Salvador, como a ampliação do metrô, a implantação do VLT, a construção de hospitais e escolas de tempo integral. Ela avalia que essas ações mostram avanços do Executivo Estadual diante dos problemas que persistem na gestão da capital.
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3: Saúde.
4: A Câmara aprovou um projeto que amplia o acesso a novas tecnologias no SUS. A repórter Júlia Lopes tem mais detalhes.
18: A Comissão de Constituição e Justiça da Câmara dos Deputados aprovou um projeto que cria novos modelos de acordos para aquisição de tecnologias em saúde pelo Sistema Único de Saúde, o SUS. A proposta inclui novos medicamentos, produtos, procedimentos e terapias inovadoras. Os chamados acordos de acesso gerenciado serão firmados por meio de contratos específicos com definição de critérios, metas e prazos para o acompanhamento de resultados. Pelo texto

0: texto, a incorporação dessas tecnologias será feita com base em monitoramento contínuo pelo governo, permitindo o compartilhamento de riscos clínicos e financeiros entre o poder público e as empresas. A avaliação vai considerar critérios como eficácia do tratamento, resultados clínicos reais dos pacientes, segurança da tecnologia, impacto público e também acompanhamento contínuo dos resultados obtidos. O relator da proposta, deputado Diego Garcia, do União do Paraná, afirmou que a medida pode acelerar o acesso da população a tratamentos de alto custo no SUS.
1: Esse talvez seja o ponto mais importante do projeto. Hoje, muitas famílias enfrentam uma longa espera para conseguir acesso a medicamentos e terapias de alto custo no SUS. Com os acordos de compartilhamento de risco, o governo pode incorporar novas tecnologias de forma mais rápida e responsável, acompanhando os resultados reais do tratamento e dividindo riscos financeiros e clínicos.
0: Na prática, a proposta busca ampliar o acesso a tratamentos inovadores, medicamentos de alto custo e tecnologias mais recentes, além de fortalecer a participação de famílias, especialistas e da sociedade civil no processo de avaliação, especialmente em casos de doenças raras. Agora, o projeto que cria novos modelos de acordos para aquisição de tecnologias em saúde pelo SUS deve seguir para o Senado. Da Rádio Câmara de Brasília, Júlia Lopes.
2: Ciência e tecnologia.
3: Coronel Assis, do PL de Mato Grosso, critica o decreto sobre a fiscalização do ambiente digital, argumentando que medidas sobre a regulação das redes devem ser debatidas pelo Congresso. Segundo ele, há risco à liberdade de expressão e à ampliação do controle sobre conteúdos.
4: Coronel Assis também defende a redução da maioridade penal e afirma que a medida é necessária para enfrentar a impunidade. O deputado sustenta que a proposta representa uma prioridade no debate sobre segurança pública.
2: Comissões.
3: Comissão aprova incentivos para ampliar a participação das mulheres na iniciação científica.
4: A repórter Mônica Tati explica detalhes do projeto que está em discussão na casa.
5: Projeto aprovado pela Comissão de Educação incentiva a participação feminina nas áreas de ciência, tecnologia, engenharia, matemática, química, física e tecnologia da informação. A proposta prevê a implementação em duas áreas, na educação básica, com programas específicos para gerar o interesse das meninas nas ciências, e na educação superior, com mecanismos que ajudem as mulheres que foram mães ou são cuidadoras a concluir seus estudos na educação superior. Também está prevista a criação de um regime especial de avaliação da produção acadêmica das docentes mães ou que cuidam de parentes diretos com deficiência ou doença grave. A relatora na comissão, a deputada Franciane Baier, do Republicanos do Rio Grande do Sul, acredita que os estímulos podem reduzir as barreiras que fazem com que muitas mulheres desistam de atuar em uma área que ainda é vista como tipicamente masculina.
6: E nós sabemos que a mulher acaba sendo muitas vezes a responsável pelo cuidado com a casa e com a família, e muitas vezes esses prazos legais de conclusão do curso ou até análise do currículo e dos trabalhos apresentados para ingressar em alguma carreira que é científica é prejudicada nesse ponto.
5: A proposta que traz incentivos para ampliar a atuação das mulheres na área científica ainda será votada pela Comissão de Constituição e Justiça e pelo Plenário da Câmara antes de virar lei. Da Rádio Câmara de Brasília, Mônica Tati.
2: Justiça.
3: Inácio Arruda, do PCdoB do Ceará, acusa setores da oposição de hipocrisia diante das investigações sobre as irregularidades envolvendo o Banco Master. O parlamentar cobra uma apuração rigorosa e a punição de todos os responsáveis por eventuais desvios de recursos.
4: Na visão de Inácio Arruda, grupos extremistas e conservadores utilizam discursos moralistas para tentar encobrir crimes históricos no sistema financeiro. Na visão dele, o esclarecimento dos fatos fortalece o campo democrático no Brasil.
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1: Presidência.
2: Diminuição da jornada semanal para 40 horas passará por transição de um ano, segundo anunciou o presidente da Câmara em entrevista acompanhada pelo repórter Luiz Gustavo Xavier.
3: O presidente da Câmara, Hugo Mota, anunciou nesta segunda-feira em entrevista coletiva que o relatório final da proposta de emenda à Constituição, que elimina a escala de trabalho 6x1, terá um ano de transição para reduzir a jornada de 44 horas para 40 horas semanais.
4: 60 dias após a promulgação da PEC. E após 12 meses, mais 2 horas. Então a transição se dará dentro de um ano, não mais do que isso. Dá um tempo para que os setores possam se organizar.
3: Mota declarou que a redução da jornada de trabalho é um dos 3 pontos que considera inegociáveis na PEC. Os outros 2 seriam o fim da escala 6x1 e a proibição da redução salarial.
4: Nós partimos do princípio que esses 3 pontos são inegociáveis para a Câmara dos Deputados, são também pontos inegociáveis para o governo e nós temos ampla convergência nessas 3 situações que trazem para o trabalhador brasileiro, para a trabalhadora brasileira, uma nova realidade depois da aprovação dessa proposta.
3: Segundo o presidente da Câmara, o texto está sendo ajustado para regras de servidores públicos, prestadores de serviços para entes públicos e microempreendedores individuais, os MEIs. Hugo Mota também conversou hoje com o presidente da República, Luiz Inácio Lula da Silva, sobre o reajuste de valor para microempreendedores individuais, os MEIs, e destacou que Lula está sensível à proposta. Da Rádio Câmara de Brasília, Luiz Gustavo Xavier.
1: Trabalho.
5: Ao apoiar a proposta que reduz a jornada de trabalho, Paulo Lemos, do PT, reitera que a bancada do Amapá não apoiou emendas que desidratam o projeto original. O deputado alerta que a população acompanha de perto a posição dos parlamentares sobre o fim da escala 6x1.
2: Na opinião de Paulo Lemos, a redução da jornada semanal é uma demanda da classe trabalhadora que enfrenta rotinas cansativas e transporte público. Segundo ele, pesquisas apontam ampla aprovação popular à medida.
5: Tadeu Venere, do PT do Paraná, convoca os eleitores a pressionar os deputados pela aprovação do fim da escala 6x1. Ele alerta que a comissão especial que analisa a proposta precisa acelerar a votação da matéria original para que o plenário delibere sobre o tema.
2: Tadeu Venere critica a emenda ao texto que prevê compensação a empresas e pode ampliar a jornada para até 52 horas semanais. Ele argumenta que a pressão sobre o Congresso pode garantir mais tempo de descanso e melhor qualidade de vida para os trabalhadores brasileiros.
5: Luiz Carlos Raule, do Podemos, do Paraná, questiona os efeitos da redução da jornada de trabalho sobre as micro e pequenas empresas. Ele alerta que mudanças nas regras trabalhistas precisam considerar os impactos sobre os empregadores e a geração de empregos.
2: Luiz Carlos Raule critica o desempenho econômico e social do Brasil nas últimas décadas e afirma que o país enfrenta dificuldades em indicadores como renda, emprego e segurança pública. O parlamentar também faz críticas à condução das políticas econômicas nacionais.
5: Heloísa Helena, da Rede do Rio de Janeiro, faz um apelo para que o Congresso derrube o veto ao projeto que permite o aproveitamento de trabalhadores concursados no setor elétrico após privatizações. Ela sustenta que esses profissionais possuem conhecimento estratégico para o funcionamento do sistema.
2: De acordo com Heloísa Helena, as privatizações no setor já causaram impactos negativos na Companhia Hidrelétrica do São Francisco. Ela pede que o governo libere a base aliada para garantir o direito dos trabalhadores de forma soberana.
5: Termina agora o jornal Câmara dos Deputados, com trabalhos técnicos de Everson Urani e a apresentação de Márcio Aquiles Sardi e Val Monteiro. Boa noite.
2: Você ouve as notícias do Tribunal de Contas da União. Boa noite.
1: Minuto do TCU.
6: O Tribunal de Contas da União avaliou a base de cadastro de pessoas físicas da Receita Federal. O sistema reúne dados usados em serviços públicos, benefícios sociais e políticas do governo. A fiscalização analisou se as informações são confiáveis e estão protegidas. O objetivo foi verificar se o sistema consegue identificar corretamente os cidadãos e evitar fraudes. O TCU identificou falhas na gestão da plataforma, como registros incorretos e riscos na validação dos dados. Os problemas podem afetar políticas públicas que dependem do cruzamento de informações e dificultar a identificação das pessoas em sistemas do governo. O tribunal fez recomendações à Receita Federal para aumentar o nível de confiança.

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7: Começa agora o Trio de Ataque na sua Rádio Nacional. O Trio de Ataque está no ar, está em campo, está no ar. O Palmeiras é cada vez mais líder do Brasileirão. E o nosso decano, Zé Trajano, é o primeiro a atacar.
8: Olá, pessoal. Olha, eu não sei mais ou menos em que década foi, ou se foi nas duas décadas, 1950 e 1960, que a imprensa paulista costumava chamar o Maracanã de Recreio dos Bandeirantes. Quando os times de São Paulo se davam bem lá no Rio de Janeiro, eles tripudiavam e chamavam o Maracanã e São Januário, os outros estádios todos, onde os paulistas jogavam contra os cariocas, de Recreio dos Bandeirantes. Pois bem, aconteceu nesse fim de semana, ninguém chamou de Recreio dos Bandeirantes, ainda muito bem, porque Bandeirantes também, hoje em dia, a gente sabe muito bem que eles foram capazes, né, escravizando indígenas e tal. Mas ninguém lembrou de chamar o Maracanã, São Januário, de Recreio dos Bandeirantes. Mas foi o que aconteceu, foi 7-0 para os paulistas. Mirassol 1, Fluminense 0, Bragantino 3, Vasco 0, e o Palmeiras 3, Flamengo 0. Nesse jogo, São Januário, houve de tudo. Jogaram objetos no Renato, ele não compareceu à coletiva, o Bragantino demorou a sair de São Januário porque não tinha condições, só saiu protegido pela polícia. Então, anos e anos depois...
7: É, isso tem uma explicação, né, Zé? Isso tem uma explicação. Na inauguração do Maracanã, jogo entre paulistas e cariocas, os paulistas ganharam. Depois, Zé, houve coisas assim. Aquele 4-1 do Flamengo, do Palmeiras sobre o Flamengo, o Palmeiras do Tele, o Santos campeão mundial no Maracanã contra o Milan, né? O Corinthians campeão mundial contra o Vasco no Maracanã. Então isso fez com que os paulistas chamassem de fato o Maracanã de Recreio dos Bandeirantes. Lúcio de Castro é que não está muito feliz com isso, eu suspeito. Está, Lúcio?
9: Não, de jeito nenhum, mas boa tarde, boa noite para o Juca, para o seu Zé, para todo mundo que está vendo a gente. Só em nome da justiça histórica, esse 4-1 depois tem uma forra para 6-2, tá? Só o 4-1 Palmeiras para o Flamengo. Mas não é isso que eu vou no meu ataque inicial. Meu ataque inicial eu quero registrar apenas, assim, a questão do Paulinho. Paulinho, jogador do Palmeiras, é um cara extremamente necessário para o Brasil de 2026, para o futebol e para o Brasil, muito mais do que para o futebol. Paulinho foi um cara que, no momento de trevas desse país, teve a coragem, no meio como o futebol, se pronunciou contra o racismo, botou sua posição antirracista, falou da sua fé religiosa numa religião de matriz africana, o que, neste mundo de intolerância, é um ato de coragem. Então, o Paulinho é um cara muito necessário. E eu acho que um cara muito necessário como o Paulinho não pode cometer um erro, e grave, eu vou falar por quê, que ele cometeu ontem. E o debate tem sido muito em cima do pedido de silêncio, e não é sobre isso. O Paulinho comete um equívoco, que é, pela segunda vez, pisar no escudo de uma instituição. E isso, sob qualquer aspecto, é grave. Ele fez no Atlético Mineiro e propositalmente, e ontem também, que a imagem é muito clara. Todo escudo de uma instituição é um símbolo. E símbolos falam sobre pertencimento, sobre território e até sobre honra. E quando você desrespeita um símbolo, e aqui não é um ufanismo, nada, você está de

0: respeitando esse sagrado das pessoas. E isso é tão grave, só para a gente ter um exemplo, para a gente continuar o programa depois. Isso é tão forte que eu vou lembrar, óbvio que não tem termos de comparação, não estou botando da mesma dimensão, mas para a gente entender o que é um símbolo. Os espanhóis, quando chegavam aqui, os invasores, eles a primeira coisa que eles faziam na conquista da América era derrubar os templos dos incas, astecas e maias e construir uma igreja católica em cima, para simbolizar, exatamente para destruir um símbolo e para mostrar, para humilhar o derrotado. Então, óbvio que eu estou repetindo, falando uma coisa de outra dimensão. Símbolos existem para ser respeitados. E o Paulinho é muito grande, muito necessário para cometer um erro dessa dimensão, propositalmente pensado pela segunda vez.
1: Pois é, e veja que em falando de símbolos, e a gente nem combinou, ontem foi um dia na Inglaterra, o país que inventou o futebol moderno, de absoluta homenagem aos símbolos. Homenagem na belíssima festa do Arsenal campeão, depois de 22 anos, na casa de um adversário, e a homenagem prestada ao Pepe Guardiola, ao Bernardo Silva, ao Stones, se despedindo do Manchester City. E o discurso de Pepe Guardiola foi então uma homenagem ainda mais bonita ao futebol, até porque, antes de começar, ele fez questão de dizer que neste mundo de guerras era muito confortante assistir, presenciar, testemunhar e ser objeto da homenagem que ele estava sendo objeto. Homenagem que trouxe jogadores do mundo inteiro para aplaudi-lo, jogadores que jogaram sob o comando dele, Fernandinho, Ederson, uma porção deles. Enfim, foi um dia muito bonito de homenagem ao futebol, de respeito ao futebol. Né? E isto é uma coisa que deve ser sempre lembrada, que o futebol tem essa característica, essa a que o Lúcio se referiu, a característica do pertencimento. Não há nada mais sagrado do que o pertencimento. 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Hoje vai falar do Palmeiras, ainda cada vez mais líder do Brasileirão. O fim da série invicta do Flamengo no Maracanã pelo Brasileirão. A disputa acirradíssima pelo rebaixamento. E as maneiras diversas e muito diferentes e mais inteligentes das convocações da Copa do Mundo feita por outros países que não o Brasil, com aquele circo armado pela CBF. E uma enquete singela: Carrascal merece uma quarta chance? Sim ou não? Lembrando que só esse ano ele foi expulso 3 vezes por 3 gestos absolutamente indesculpáveis e desfalcou o Flamengo em momentos cruciais. Carrascal merece uma quarta chance dada pela Gávea? Vamos fazer nosso primeiro intervalo e já voltamos. 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

0: colombiano Carrascal, faz hoje 28 anos, ganhou de presente a convocação da seleção colombiana para jogar a Copa do Mundo, mas está na boca do povo, principalmente na boca da nação rubro-negra, por aqui, de Carrascal. E aí, só perguntando a José Trajano. José Trajano, você que viu de Almir Pernambuquinho a Felipe Melo, como é que você, a Edmundo, neste intervalo, como é que você classifica a atitude de Carrascal e o que você faria fosse você presidente do Flamengo? Dava uma nova chance ou mandava ele embora?
1: E, bom, ele ganhou uma nova chance, né? Sendo convocado para a seleção da Colômbia e vai disputar a Copa do Mundo. Olha que presentaço, né? E o Viveiros, aquele atacante forte, fazedor de gols, goleador do Atlético Paranaense, não foi. É um negócio de louco. Não, ele é contumaz, né? Ele nem é a primeira vez que ele prejudica o Flamengo. Não é a primeira vez. O Plata já causou coisas parecidas, mas teve uma expulsão injusta. Né? Uma expulsão injusta, certa vez. No caso dele, como quarta vez, você imaginou eu no lugar do Bar, que beleza, hein? Sensacional. Se eu fosse presidente do Flamengo, primeiro não teria contratado Leonardo Jardim, teria ficado com o Felipe Luiz. Mas vamos falar do Carrascal. Eu não daria chance mais, não. Eu não daria, não. Agora, o problema é se livrar do Carrascal. Algum tempinho atrás, o Flamengo recebeu ofertas para vender o Carrascal, para ganhar um dinheirinho em cima da quantidade de grana que pagou. Agora, diante de tudo isso, se vender o Carrascal, vai vender lá na Bacia das Almas. Eu não daria mais chance, não. Do jeito que ele prejudicou o Flamengo num jogo que não decide, mas pode decidir o campeonato, é indesculpável.
0: É, o Flamengo pagou, não sei se 10 milhões de euros ou de dólares por ele, e teve uma oferta de 20 milhões, e se
1: E não
0: recusou.
1: vendeu.
0: Deve estar num arrependimento que só ele. Diga.
2: O Flamengo tem um trem passando na frente dele agora, que é a Copa do Mundo, né? A tendência é um cara se valorizar numa Copa do Mundo, a não ser que ele faça mais bobagem desse tipo. E aí se livrar. Agora, eu acho o caso dele, assim, é tão sério, porque ontem circulou bastante a imagem dele da semifinal da Libertadores de 2021, né? Que é ele no River contra o Palmeiras, que ele faz uma loucura numa semifinal de Libertadores, totalmente gratuita, ele dá um chute no cara, sem disputa de bola, no jogador do Palmeiras. E aí depois
0: Gabriel
2: ele faz essas
0: Menino.
2: três do mesmo tipo, Gabriel Menino. E aí ele faz três mais ou menos do mesmo tipo no Flamengo. Quer dizer, correndo risco ali na fronteira da leviandade de querer psicologizar um negócio ali que a gente não tem elementos para isso, mas alguma coisa acontece com ele em jogos decisivos, né? Não é natural que um cara em quatro jogos decisivos cometa atos desse tipo. Eu não sei, alguma complicação tem que ter. É, o cara, assim, sente jogo decisivo e faz isso, é um irresponsável, isso tudo ele é. Eu não sei, não consigo determinar por quê. Agora, o fato é que, em jogos decisivos, ele faz isso. É, então, assim, tem que ter alguma explicação.
0: Lembremos, em 2021, com o estádio vazio, quer dizer, pouca pilha, porque vivíamos a pandemia. Ele deu um pontapé sem bola no Gabriel Menino, foi expulso. O River Plate perdia para o Palmeiras por 2 a 0, perdeu completamente a chance de, pelo menos, empatar, tomou de 3 a 0. Quando o jogo veio para cá, para São Paulo, o River ganhou de 2 a 0. Se tivesse feito um golzinho que fosse lá, teria se classificado ou pelo menos ido para os pênaltis. Depois, na decisão da Supercopa, pouco antes de acabar o primeiro tempo, ele deu uma cotovelada sem bola no Bidon. Foi expulso no intervalo. Contra o Fluminense, deu uma tesoura no jogador do Fluminense, se não me engano, no Guga. E depois, ontem, deu, quis arrancar a cabeça do Murilo, simplesmente, num lance no meio de campo, que não tinha nada a ver, né? E o Flamengo acabou tomando de 3-0, num jogo que o Flamengo até ali dominava, já tinha criado duas chances claríssimas de gol, tudo indicava uma vitória do Flamengo. Tudo indicava e não indicou. E o Flamengo tomou de 3-0 do cada vez mais líder Palmeiras, né, Zé Trajano? A ressurreição do Verdão.
1: É, o futebol é uma gangorra curiosa, né? Veja você, a torcida do Palmeiras, a Mancha Verde,

0: fez um manifesto contra o Abel, que não ia nunca mais gritar o nome dele. Vários torcedores do Palmeiras pedindo a cabeça do Abel. Ficou um clima horroroso. Havia uma expectativa, se o Palmeiras não ganhasse o jogo e o deixasse o Flamengo encostar, que o Abel podia até não ser demitido, porque tem muito cartaz, prestígio, tem, né, lenha para queimar com a Leila, mas vamos dizer que ele é ofendido, porque ele se ofende, todo mundo se ofende, mas ele se ofende muito com essas críticas que recebe de parte de algumas torcidas organizadas, pedisse boné e fosse embora. Sairia de uma forma até por cima. Mas não aconteceu nada disso. O Carrascal proporcionou a mudança de ares. Só que tem uma coisa interessante. A Mancha Verde não deu o braço a torcer. Diz que vai continuar criticando e não falando o nome do Abel. Futebol é muito doido mesmo. Agora, o Palmeiras... Quer ver uma coisa? Tem uma parte do palmeirense, alguns palmeirenses estão encantados com a vitória. Botou muitos pontos na frente, né? A perseguição do Flamengo ao Palmeiras já não é tão intensa assim. Agora, o Palmeiras tem um jogo contra o Cerro Porteño. Se não ganhar esse jogo, volta tudo de novo, a Belsa. Isso me lembra a novela Bem Amado, do saudoso e inesquecível Dias Gomes, que tinha um personagem chamado Nezinho do Jegue. Nezinho do Jegue gostava de tomar umas canas. E o prefeito, o Paulo Gracindo, né? Ele, Odorico Paraguaçu, ele fazia discurso de um palanque, ali na praça principal. Palanque não, de um... Como é que se fala aquela coisa que tem em praça do interior? Que não é quiosque?
1: Coreto.
0: Coreto. Muito bem, Ju. O Lúcio conhece bem Coreto. Muito bem. Aí, ele começava... Ele sempre com o jegue dele. Viva Odorico! A menina que ele fosse tomando os meia, ele acabava ele lá, abaixo Odorico, fora do... Tá, a torcida do Morra Palmeiras
1: Odorico, mais ou menos assim. Morra Odorico, ele gritava.
0: É um negócio de louco. A Mancha Verde está assim como o neguinho do jegue em relação a Abel Ferreira. Um dia fora Abel, viva Abel. Vamos ver com o jogo contra o Cerro Porteño o que vai acontecer.
2: Ô Lúcio, eram 11 anos que o Palmeiras não conseguia bater o Flamengo no Maracanã, né? Isso dói, né?
1: Acho que assim, acho que tem duas coisas aí a gente... Uma, o Carrascal, como a gente falou aqui, essa absoluta irresponsabilidade dele. E a outra, que tem que estar na conta também, as substituições do Leonardo Jardim foram muito decisivas, né? Ele vai muito mal na substituição dele quando ele tira o Everton Araújo e bota o Bruno Henrique e abre o caminho, né? Abre o mar ali e fica tudo... E aí a gente não pode deixar. Eu sou contra a instituição da página virada, né? A pessoa que... Não, tem que virar essa página... Não se pode virar página, senão é fomentar o erro de amanhã. O BAP, num arrobo de vaidade, ele adora falar isso, contar essa história, por que demitiu o Felipe Luiz, etc. O BAP demitiu um técnico que foi campeão da Libertadores e vice-campeão do mundo. Então está pagando, o Flamengo vai pagar um preço por isso. E é curioso, tem outro ponto desse jogo que a gente não pode deixar de falar, que é o goleiro do Flamengo, que vem falhando sistematicamente, né, o Rossi. E agora parece que fica claro que o Rossi ia bem quando o time do Felipe Luiz, que era muito pouco atacado. E a gente só dependia do Rossi, o Flamengo, só dependia do Rossi, para o jogo de pé dele, né, que é muito bom. O Flamengo não era atacado, ele quase não era testado. A partir do momento que o Flamengo passou a ser mais vulnerável, como é com o Leonardo Jardim, o Rossi está se revelando assim, com os erros mais elementares. Ele costumava salvar em pênalti e no pé. E o Flamengo não era muito atacado. Como mudou o sistema, está se revelando um cara desastroso, né?
2: Olha aqui, mas mais emocionante do que a briga em cima, porque o Palmeiras agora está 7 pontos na frente, mas como o Flamengo tem um jogo a menos... e é contra o Mirassol no Maracanã, podemos conjecturar que o Flamengo vai ficar 4 pontos atrás do Palmeiras.
0: Juca, oi. Não esquece que o Mirassol ganhou do Fluminense no Maracanã, só para lembrar.
2: Sim, é verdade. Agora, o Mirassol está reagindo e fazendo belíssima campanha na Libertadores. Mas embaixo é que está mais uma coisa.

0: assim emocionante. Para vocês terem uma ideia, o primeiro dos últimos é o Santos com 18 pontos. Bom, acima do Santos, apenas 3 pontos estão o Atlético Mineiro em 12º lugar, o Inter em 13º, o Grêmio em 14º e o Corinthians em 15º. Abaixo vem o Vasco com 20, correndo sério risco de ir para a parada da Copa na zona do rebaixamento. E quem está acima desses que tem 21 pontos também não está muito tranquilos, não. Porque o Vitória tem 22 pontos, o Botafogo tem 22. Quer dizer, entre o sétimo colocado, Coritiba, que tem 23, mais Bahia com 23, se bem que jogam hoje, Bahia e Coritiba. É um pega para capar. Não tem outro termo a usar. O que vai acontecer, eu não sei. Mas eu sei que não está nada fácil para ninguém. Falamos dos homens disputando o Brasileirão? Ora, é claro que vamos falar também das mulheres. Porque hoje as brabas jogam contra o misto. E a TV Brasil, a casa do futebol feminino, transmite a partir das 15 para as 9 da noite. E tem uma briga pela liderança. O Palmeiras assumiu um ponto à frente do Corinthians, com um jogo a mais. O Corinthians tem a chance de, em ganhando do misto, que não faz boa campanha, o Corinthians tem a chance hoje, reitero, com transmissão na TV Brasil, de passar à frente. Em jogo mostrado na tela da TV Brasil, Fluminense e Bahia empataram 3-3, num jogo fantástico, com gol de empate já nos acréscimos para o time baiano. Você está vendo aí as imagens. Resultados da rodada: o Internacional perdeu para o Flamengo em Porto Alegre por 1-0. No sábado, este jogo: Fluminense 3, Bahia 3. No domingo, Juventude 1, Grêmio 1. Bragantino 1, Palmeiras 2. Jogo que valeu a liderança para as Esmeraldinas. Vitória 2, Cruzeiro 2. Botafogo 0, América Mineiro 3. Atlético Mineiro 2, Ferroviária 3. Hoje estão jogando São Paulo e Santos. E às 9 da noite, Corinthians e Misto. E agora, a nossa hora da saudade. Oi, diga. Alguém chamou?
1: E eu não ouvi
0: São
1: o
0: Paulo está ganhando 2-0 do Santos. As soberanas estão ganhando nas Sereias por 2-0, me informa Rubens Lisboa, diretamente de Portugal. Eu vou lembrar você que alguém faz 90 anos, mais jovem do que nunca, a Rádio Nacional. O que será
1: Juca,
0: que José Trajano?
1: eu preparei uma coisa diferente hoje. Preparei diferente. Normalmente a gente bota gol, quase sempre na voz maravilhosa, sensacional, inesquecível do Jorge Cury, ídolo aí do nosso querido Lúcio de Castro, meu também, né? Porque quando ele falava 10, camisa 10 da Gávea, Maracanã vinha abaixo, né? Se referindo a gol do Zico. É o início de transmissão da Copa de 58, início da transmissão da final Brasil e Suécia. O Antônio Cordeiro, que era o outro narrador que dividia a narração com o Jorge Cury, explicando quem ficava de que lado no campo. Prestem atenção.
2: Parte a equipe da Suécia. Jogará à direita das cabines de rádio, enquanto o Brasil ficará à esquerda. Na primeira fase, Jorge Cury com o ataque do Brasil e a defesa da Suécia. E enquanto que o locutor que vos fala ficará com o ataque da Suécia e a defesa do Brasil, isso no primeiro tempo, informado Brahma. Atenção à formação sueca: Svensson, Bergmar, Aspholm, Börjesson, Gustafsson e Parden, Hamrin, Grant, Simonsson, Lindholm, que é o capitão da equipe, e Skoglund. O árbitro da partida, Messier Movisky. Atenção, meus amigos, estamos a 30 segundos do início dessa partida. Essa partida que, como disse o Antônio Cordeiro na tarde de ontem, fez o Brasil parar à espera do cotejo. E é realmente uma expressão que usa Antônio Cordeiro, porque nós estamos aqui, podemos

0: compreender perfeitamente a ansiedade de todo mundo. Eu acredito piamente que tudo esteja parado até que o cotejo siga o seu final. Exatamente 15 horas na capital sueca. Prepara-se, Vavá, para movimentar o balão. Atenção, amigos. Essa é a final da Copa do Mundo entre Brasil e Suécia. Bellini conversando ainda com Orlando, Djalma Santos e Nilton Santos. Tudo pronto para o início do cotejo. Prepara-se, Vavá.
1: É muito legal, né?
2: Que tensão.
1: Ah, que gente, tensão, hein? Nós estamos falando do dia da final de 58, na Suécia. O país está parado. Eu acredito que sim, estava parado mesmo, Jorge Cury. Havia uma expectativa imensa. E o Brasil sapescou, como é que é? 5-2, né? Na Suécia. E teve aquela coisa que tinha na época, né, Juca? Quem tomava o primeiro gol, vencia. Quem fizesse o primeiro gol, vencia, né? E o Brasil desmistificou. Como é que foi? O Brasil em 70...
2: Era o contrário. Nunca o país que saía na frente ganhava a Copa. A Suécia saiu na frente. Isso. O Didi foi lá no fundo da rede.
1: Aquela famosa atitude do Didi, pegando a bola no fundo da rede, botando debaixo do braço, caminhando até o centro do gramado e dizendo: vamos ganhar esse jogo, virar. Aquela imagem é sensacional, definitiva. O Didi foi escolhido craque da Copa.
2: Não vim aqui para perder essa porcaria, ele dizia para os jogadores. E
3: foi,
2: o Brasil
3: foi nesse dia, né, Juca? Foi nesse dia que demos uma paulada definitiva no complexo de vira-láter, né? Esse dia é fundamental na história do futebol, na nossa história, né? Agora, eu só tô triste porque o nosso seu Zé, na semana passada, a gente juntou ele ao time de obcecados por 50, com Geneton e Paulo Perdigão. E aí acho que hoje ele correu de 50, mas estava muito bom a série de 50, viu?
1: É, porque agora eu queria variar um pouco, Lúcio, variar um pouco.
2: Eu quero deixar claro que a paixão que Zé Trajano tem por 1950 diz muito ao meu coração, porque é o ano da graça em que este que vos fala nasceu. Não é pouca coisa ter nascido em 1950, estar aqui até hoje, firme e forte. Agora eu tenho uma questão para vocês, que por incrível que pareça, perdura já durante uma semana. E eu pergunto, primeiro para José Trajano, depois para Lúcio de Castro, se vai dar ruim a tal convocação do Neymar, que ficou claro, foi convocado machucado. Está em tratamento na panturrilha. Não joga pelo Santos.
1: Eu nem gosto de falar muito desse assunto, porque já deu pano para manga e já encheu o saco, vamos falar a verdade, né? Vai ser convocado, não vai, acabou sendo e tal. E agora surge essa coisa que a gente vai se apresentar machucado, que vai fazer tratamento lá na Granja Comari. Então, sei lá, o Neymar reúne em torno dele tanta coisa. Agora, a única coisa que não importa é o Santos. A única coisa que não importa é o Santos, gente. É a contusão do Neymar, é a convocação do Neymar. O time que paga o salário dele está no rebaixamento do Campeonato Brasileiro, mas isso não tem a menor importância. Importante é ele se apresentar machucado, vamos ver o que, é que vai dar. Isso é que importa.
2: Eu quero lembrar, Lúcio, antes de te ouvir, o seguinte. Nós temos casos de convocação com jogadores machucados. A começar por 58. O Pelé foi levado para a Suécia por insistência de Paulo Machado de Carvalho, tinha levado um pontapé do Ari, zagueiro do Corinthians, na despedida aqui da seleção no Pacaembu, quando a seleção meteu 5 no Corinthians. E a torcida do Corinthians queria o Luizinho, Luiz Trujillo, pequeno polegar, e não o Pelé. E mal ou bem, o Ari pegou o Pelé, para alegria da torcida do Corinthians. E o Paulo Machado de Carvalho fez questão de levar o Pelé, deu no que deu. Depois, mais recentemente, pulando tempos, né? O Tele levou o Zico. E o Zico se arrepende de ter ido. Mas para ser

0: seleção não foi um mau negócio. Ele entrou, deu o passe pro Branco tomar o pênalti contra a França. Ah, bom, ele perdeu o pênalti. Perdeu, mas podia ter feito o gol e classificado o Brasil. Valeu o sacrifício do Zico. E o Zico, antes de levar o atropelamento que levou, estava jogando muito bem. Filipão levou Ronaldo e Rivaldo, ambos lesionados, mas que vinham jogando muito bem até se lesionarem. Não parece ser o caso do Neymar, né, Lúcio?
1: Pois é, seu amigo João Saldanha dizia em 86, ao fim da Copa, alguns irão se lembrar, que se o Zico tivesse sido campeão, se o Brasil tivesse sido campeão, por tudo que o Zico fez, e por entrar num jogo com aquelas condições e desequilibrar o jogo, depois ele pega o pênalti, se não tivesse acontecido, é óbvio que não tem se. O Zico, ali se fez a diferença Maradona e Zico. E é legítima e natural. É, não há comparação, né, com o caso do Neymar, com nenhum desses. O Neymar é um cara que há 3 anos não joga bola. A gente não falou nenhum desses de um caso que um cara que não joga bola há 3 anos. O que eu acho curioso nessa história, e já falei acho sobre isso, mas sempre vale a gente falar. As pessoas costumam medir os outros com a régua deles, né, do caráter deles. E aí costumam falar, tem gente que acaba falando, que a gente, quando avalia que o Neymar, que essa convocação não faz o menor sentido, fala que é por causa de ideologia. E usando o caso do Zico de novo, eu vou lembrar assim, o Zico, por exemplo, é um cara que eu já falei aqui, é um ídolo na minha vida, na minha como futebol e até fora da vida. E é um cara, um cara que sempre foi conservador. Todas as posições do Zico na vida divergiram das que eu tenho na vida. E a gente pode ir lá nos anos 80, quando o Zico defendia a emancipação da Barra, que era um movimento, não estou falando dele, mas o movimento era um movimento picareta e que o Zico encampava. E vários movimentos depois, várias atitudes do Zico, foi ministro do Collor, e eu nunca deixou de ser meu ídolo. Então a gente sabe, consegue separar. Então é uma falta de caráter quando alguém fala que alguém está avaliando o Neymar por causa de ideologia, etc. Estamos falando de futebol, cara. Futebol é um cara que não consegue jogar há 3 anos. Ponto.
0: Mas você sabe que para esses só resta um ditado popular: os cães ladram e a caravana passa. E a gente faz nosso segundo intervalo e volta daqui a pouquinho, é rápido.
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0: ...54% acham que o Flamengo não deve perdoar Carrascal. 46% mais condescendentes acham que o Flamengo deve perdoar Carrascal. É o resultado da nossa enquete até aqui. Nossa enquete é assim e temos aqui 3 mensagens carinhosas. Da Maria Paiva, região serrana do Rio, na audiência do Trio Ataque, em Bom Jardim. O Carlos Bezerra, aplausos para todos vocês, sou fã há muitos anos. Aplausos também para os telespectadores e internautas. Deus abençoe a todos. O Vinícius Dalceri, Lúcio, você foi minha inspiração para me tornar jornalista. Forte abraço.
1: Oba!
0: Olha só. Eu sempre digo para quem diz isso a meu respeito, eu digo, assuma suas responsabilidades. Não me culpe pela sua opção. Muito bem, o Pedro diz que levar 15 jogadores e um influencer é de uma mediocridade. Muito bem. Momento gol de letra. Gol de letra no cinema. Lembra do Hugo Giorgetti? Claro que lembra. O, entre outros, diretor de Boleiros 1 e Boleiros 2. Boleiros e Boleiros 2. 2 filmaços sobre futebol. Fez diversos filmes magníficos, principalmente sobre São Paulo. Ele está lançando amanhã, aqui em São Paulo, um documentário. Um documentário sobre uma pessoa que inspira o nosso Observatório de Imprensa. Fale-nos sobre o documentário de Alberto Diniz, José Trajano.
3: Eu estou pegando aqui, amanhã na Rua Augusta, 1475, Alberto Diniz, Vínculos de Liberdade, direção, é claro, do nosso Hugo Giorgetti. É impressionante o trabalho do Hugo, eu estou na expectativa. Eu participo também desse documentário, estou querendo ver a minha participação. Não é por vaidade não, para ver se eu consegui colocar o nome do Diniz no pedestal que ele merece. Então, está registrado aqui amanhã o documentário, que vem do Hugo Giorgetti, sempre é coisa muito boa.
0: Você irá?
3: Não, porque eu estou pegando o avião para Londres.
0: Ah, é verdade, eu irei e te conto. É claro, José Trajano é muito chique, vai ver em Londres a final.
3: Mas serei representado pela Rosana, minha mulher, pode deixar, ela vai me representar lá.
0: Ok, muito bem. E já que falamos de Alberto Diniz e falamos de alguém que nos inspira a fazer o Observatório da Imprensa, o Observatório da Imprensa hoje está a cargo de Lúcio de Castro, sobre uma entrevista de Mbappé para o New York Times. O que teve de diferente nessa entrevista, Lúcio de Castro?
1: Uma entrevista espetacular. A matéria, entrevista do Mbappé para o New York Times, uma página inteira na semana passada. E ele se posiciona muito firmemente. Fala, não é a primeira vez, mas ele reitera suas diferenças. Aponta o dedo para a extrema-direita francesa, fala que não gosta da extrema-direita, explica razões. Uma entrevista muito diferente e corajosa do Mbappé. Então, quem puder recuperar, hoje em dia, o tradutor instantâneo ali é muito aliado de todos nós, a gente pode ler matéria do mundo inteiro e acaba me valendo muito isso. Então, recomendo procurar a matéria sobre o Mbappé, a entrevista dele para o New York Times, que é extremamente corajosa e falando dos imigrantes franceses e se posicionando mais uma vez contra a extrema-direita da França. Vale muito a pena, procure.
0: E como nós sempre somos generosos e gostamos de premiar as pessoas, vamos dar o prêmio Osmar Santos da semana. Tenho certeza que você sabe para quem irá. Vai pro Arsenal do Zé Trajano, evidentemente. Campeão inglês, campeão da Premier League. Depois de 22 anos, numa lindíssima festa. Campeão com vitória. Ganhou bem o jogo, 2-0, e fez uma festa magnífica. Eu não diria que valeu a pena esperar, porque 22 anos são 22 anos, mas que foi uma festa digna dos 22 anos, foi. E veja, na segunda-feira, depois da final, que é no sábado, contra o PSG da Champions, vai haver um desfile em Londres, em homenagem, por enquanto, do título inglês. Vai que ganha do PSG e soma as duas coisas. Mas, independentemente do Arsenal ser ou não campeão da Champions, vai ter, espera-se, 1 milhão de pessoas nas ruas de Londres para aplaudir o Arsenal. Não é pouca coisa. Olha, festa igual a essa, só mesmo a de um certo time em preto e branco, que passou 23 anos sem ser campeão paulista e, quando foi, enlouqueceu o Brasil. Fez de São Paulo,
3: ô, Juca,
0: uma imensa... Oi, Zé Trajano.
3: Não, não vai ser domingo, não vai ser na segunda, esse cortejo. Agora, o que me impressionou muito nessas comemorações, que vem desde terça-feira, porque na terça-feira, mesmo sentado no sofá, o Arsenal foi campeão. Ontem foi a entrega da taça. O norte de Londres está em polvorosa. E manifestações a favor do Arsenal vêm de todos os cantos. Na África, tem imagens da África, países, na Nigéria, em outros lugares, multidões na rua com a camisa e bandeiras do Arsenal. O prefeito de Nova York, o primeiro-ministro da Inglaterra, é um negócio impressionante, e eu não sabia que o Arsenal também tinha tantos adeptos, torcedores, mundo afora.

0: Até
1: Ô,
0: eu, Zé
1: Juca,
0: Trajano.
1: você já
0: Até eu que
1: imaginou
0: sou
1: esse trio de
0: torcedor.
1: ataque no fim do ano, Juca? Perdão, Juca, mas você já imaginou esse trio de ataque no fim do ano? Flamengo e Arsenal cruzando os bigodes na final do Mundial, eu e seu Zé aqui.
2: Ah, não espere isso, não, porque o Afro já está. Vocês eu não sei se vão estar.
0: Eu não entendi por que Flamengo e Arsenal. Quem está fazendo a melhor campanha na Libertadores?
1: Eu estou falando hipoteticamente, uma esperança. Já imagina esse trio de ataque aqui, como seria. Mas tudo bem, se for você com o seu Zé também, fica bonito.
0: Tá na cara que a final será entre Arsenal e Corinthians. Mas olha,
1: Ai.
0: eu vou fazer um agrado. Eu vou fazer um agrado a Lúcio de Castro. Tenho certeza que ele vai ficar feliz agora. Vamos dar o nosso prêmio João Saldanha.
3: Meus amigos.
0: Meus amigos, se vocês não ouviram, ouçam. A gravação está no YouTube, facinha de achar. De Silvio Rodrigues, o cubano, e Chico Buarque de Holanda. O Sonho com Serpentes. É absolutamente maravilhoso. Não dá para ouvir e não se comover. Infelizmente, nós não podemos dar uma palhinha da música porque o YouTube derruba o vídeo. Mas é magnífico. Obviamente você já viu 10 vezes, 20 vezes, 100 vezes, não, Lúcio?
1: Nossa, não só magnífico, como emocionante, né? Bonito e emocionante. E reafirma, né, o lugar do Chico. O Chico é um cara que, impressionante como o Chico sempre está no lugar certo, na hora certa, né? O Chico é esse cara que, sem estardalhaço, etc., nesse momento tão difícil para Cuba, o Chico foi lá. Foi lá só para dar um abraço. E aí deu um abraço ao companheiro dele, fizeram essa gravação maravilhosa. E de quebra, ainda cantaram em pleno malecón de Havana, Pequena Serenata Diurna, né? Uma lindeza isso aí, uma lindeza. E acho que reafirma nesse momento tão difícil de Cuba, em que um genocida quer matar uma população, que tem criança, neném, tendo que a mãe ficar abanando o dia inteiro porque não tem eletricidade, porque o Trump não deixa chegar petróleo, o Chico vai lá e mostra quem ele é mais uma vez. Muito emocionante.
2: Ô, Lúcio, tem prol também o dinheiro desse vídeo, é em prol, tem uma ação, é aqui, ó. Não é? Vocês não registraram isso? Vai falando aí que eu vou pegar aqui. Pode
0: Muito
2: tocar o
1: bem,
2: bonde no
0: isso
2: programa,
0: não é
2: que eu vou
0: pegar
2: pegar
0: nada,
2: aqui.
0: porque agora é hora de dar parabéns, e é
2: Não,
0: você que
2: vou
0: vai dar
2: pegar aqui para
0: parabéns,
2: dar uma
0: Trajano.
2: informação correta. Aguenta aí, pode falar parabéns, deixa eu pegar aqui, vai tocando o programa.
0: Esse é Zé Trajano. Esse é o fio desencapado. Zé, qual é a
2: Eu vou
0: informação
2: achar.
0: correta? Me dê.
2: Não, já me cortaram.
0: Então,
2: Voltaram, vai em
0: tá bom.
2: frente.
0: Vamos me dar parabéns. Tem vinheta ou não tem vinheta? Não tem vinheta. Então, Dino Sani faz 94 anos hoje. Viva Dino Sani! Fez um baita meio-campo com Roberto Rivelino depois que voltou da Itália. Campeão mundial pela seleção brasileira em 58. Começou como titular, depois Zito tomou o lugar dele. Foi um belíssimo treinador. Ia ser o técnico em 70 no lugar do Saldanha, não é isso, Zé Trajano? Mas não aceitou e o
2: Não
0: Zagallo pegou.
2: aceitou, não aceitou, medrou, não aceitou as condições colocadas para ele, entrou o Zagallo foi campeão do mundo, e o Dino, infelizmente, mas foi, não foi. O Dino foi técnico de vários times, mas ele foi um baita no jogador. Jogou muito tempo na Itália também, no Milan, grande jogador.
0: Ô Zé, o Canário faz 90 anos. Conte-nos do Canário.
2: Como ele faz 90 anos, ele é antigo, ele veio de longe, né? Mas o Canário foi um jogador do América, se destacou muito, um ponta-direita excepcional, que foi contratado pelo Real Madrid. E formou aquele ataque fantástico do Real Madrid, campeoníssimo na Europa. É, Canário, Del Sol, Di Stéfano, Puskás e Rento. Foi campeão da Champions League da época, campeão pelo Real Madrid, muitos anos, campeonatos pela Liga, da Espanhola. Depois acabou a carreira no Real Sociedad, mas era um ponta-direita. Ele só não foi. Ele chegou a jogar na seleção brasileira, mas jogou numa época que tinha Julinho, tinha Garrincha, tinha Joel, era mais complicado. Mas jogava muito o Canário.
0: Quem faz 60 anos hoje é o Cantona. Cantona, jogador de futebol francês, da seleção francesa, brilhou no futebol inglês e virou produtor, ator, diretor de cinema. Fez um documentário magnífico chamado Os Rebeldes do Futebol, que tem 5 rebeldes. Um deles, o chileno Caselli, aquele que deixou o Pinochet com a mão no ar quando a seleção chilena foi obrigada a ir ao Palácio de La Moneda em plena ditadura chilena para se despedir para a Copa de 74, deixou o ditador com a mão no ar e depois a mãe dele acabou pagando por isso, foi presa, torturada e ele teve que jogar fora do Chile. E tem também Dr. Sócrates como um dos personagens do filme que Cantona produziu e se reuniu. É o âncora de cada um dos episódios. Eu o conheci de perto, passei com ele 3 adoráveis dias em Cartagena, na Colômbia, no Festival de Cinema da Cartagena, quando eu fui convidado para representar o Dr. Sócrates na apresentação do filme, em praça pública, céu aberto. Foi das experiências estéticas, emocionais mais gostosas da minha vida. E levei para Caselli uma camisa da democracia corintiana. Foram dias realmente inesquecíveis. Levei meu filho menor, o Felipe, junto comigo. E hoje faz 8 anos da morte de um delator, da morte de J. Ávila, que recebeu em homenagem um livro, O Delator, contando o que foi a passagem dele na Traffic e no escândalo do FIFA Gate. Lúcio de Castro tem detalhes.
1: O que eu mais gosto no J. Ávila, Juca, é que ele, jornalista, empresário, ele que, como você contou da Traffic, que respondia pelos direitos de transmissão de Copa América, Copa do Brasil, Campeonato Brasileiro, enfim. E aí descobre-se um grande esquema de suborno e em 2014 ele vem a delatar isso para a FIFA. Ele começa a delação em 2014 e daí se gera o FIFA Gate. Mas o que eu mais gosto nele é que no FIFA Gate ele é chamado do co-conspirador 2. Acaba os dias dele de jornalista e empresário como o co-conspirador 2. Eu adoro isso.
2: Olha, eu peguei livro... aqui, já que vocês não deixaram eu falar direito, está aqui, ó.
0: É.
2: Os likes decorrentes das visitas ao YouTube serão doados à sala de pediatria do Instituto de Oncologia de Cuba.
1: Oh, que maravilha.
0: Ok, boa. E o livro O Delator é da dupla de jornalistas Alain de Abreu e Carlos Petrotilo. São dois belíssimos jornalistas, dois belíssimos repórteres investigativos. O livro é perfeito. E agora, um momento especial de chuveiro, porque será um banho de pelo menos 5 minutos. Vamos ao chuveiro. Vamos ao chuveiro. Falamos aqui na segunda-feira passada, mas falamos rapidamente, porque o programa em cima da convocação, sobre aquele circo, né, feito para os patrocinadores da CBF apresentando a convocação da seleção brasileira. No correr da semana, já havíamos visto a convocação da seleção francesa, muito mais delicada, muito mais criativa. Tínhamos visto outras seleções convocadas. E o tempo correu e a semana inteira apareceram convocações de Senegal, da Noruega, feita pelo rei da Noruega, da Espanha, muito bonita, com o treinador dizendo que não era ele que convocava o time, quem convocava era o povo espanhol. Vamos ver um trechinho da convocação da Espanha, um trechinho da convocação do Senegal, e depois entra a Jana e Lúcio comentam.
4: Hoy tengo que pediros disculpas. Sé que estáis esperando la convocatoria.
5: Pero no os la voy a dar.
4: Esta convocatoria no es mía.
5: Esta convocatoria es de todos.
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8: Porteros, Unai Simón.
9: David Raya.
10: Joan García.
11: Defensas, Marco Cureia.
12: Grimaldo.
13: Pau Cubarsí.
14: Aymeric Laporte.

0: Maïli Jacob, Elhaj Malik Diouf, Crépin Diatta, Antoine Mendy, Khalidou Koulibaly, Abdoulaye Seck, Moussa Niakate, Moustapha Mbow, Ilaï Camara.
1: É um pouco com pouco dinheiro e mais entre criatividade e inteligência, esses países todos deram 7-1 nessa festa mequetrefe organizada pela CBF do Museu da Manhã. E todas essas convocações que nós vimos aí, tem muito mais, República Tcheca, sei lá o quê, são de extrema inteligência, criatividade, 7-1 para eles, tomamos de goleada.
2: A República Tcheca fez um filme convocando jogadores, mostrando eles pequenininhos jogando bola. O goleiro, o lateral, pequenininhos jogando futebol de salão, futebol de campo. Lindas imagens, sensível convocação. Diga-me o que você achou disso tudo, Lúcio de Castro.
3: Ver isso tudo me faz pensar na hora em Renato Russo, né? Porque quando a gente pensa na nossa festa estranha com gente esquisita... Mas muito mais do que isso, né? Festa com imensos interesses comerciais e de privilegiar os amigos do rei.
1: É isso. Esperando o resultado da enquete, Juca. Vamos dar uma enquete. Como é que é? O Carrascal quebrou a cara com a gente.
2: Carrascal merece uma quarta chance? Sim, 44%. Não, 56%. Olha só, é mais ou menos o que está dando, nas pesquisas eleitorais ultimamente. Uma diferença mais tranquila para aqueles que defendem a democracia como nós outros. Se é que me faço entender com clareza, tenho certeza que sim. E convido você a nos ver de novo na segunda-feira, 8 horas da noite, aqui na nossa Rádio Nacional.
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